0: Jéssica Gonçalves.
1: O IDEB permite acompanhar o desenvolvimento da educação básica brasileira. Os dados indicam a evolução da aprendizagem e a estrutura da rede de ensino.
2: E professores podem participar do banco de avaliadores do Programa Nacional do Livro e do Material Didático.
0: Eles vão ajudar a escolher as obras que irão para as salas de aula da rede pública de ensino. Luciana Colares de Holanda.
3: Hoje são cerca de 20 mil profissionais cadastrados e os avaliadores são capacitados para atuar na avaliação das obras.
2: Hoje na apresentação da Voz do Brasil, Mariana Jungmann e Luciano Seixas.
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2: Agora é lei. Estão em vigor novas regras para o frete dos caminhoneiros.
0: A lei trata do pagamento mínimo pelo transporte e medidas de fiscalização e punição em caso de não cumprimento.
4: A nova lei consolida regras para o transporte rodoviário de cargas no país e estabelece o pagamento do piso mínimo do frete a motoristas, com metodologia de cálculo pela Agência Nacional de Transportes Terrestres, a ANTT. Guilherme Boulos, ministro da Secretaria-Geral da Presidência, falou sobre a medida.
5: O piso do frete é o valor mínimo que um caminhoneiro, sobretudo um caminhoneiro autônomo, que trabalha para levar mercadorias e abastecer o povo brasileiro nos quatro cantos, é um valor mínimo que ele tem que receber por frete, por viagem que ele faz, por entrega que ele faz.
4: A lei estabelece ainda prazo de até 30 dias úteis para o pagamento do frete, além da atualização da tabela a cada 6 meses. Também estão previstas punições mais duras para empresas que contratarem fretes abaixo do piso mínimo, com multas que podem chegar a R$1 milhão. E para que seja cumprido o piso, o texto determina a obrigatoriedade da apresentação do Código Identificador da Operação de Transporte, CIOT, antes do caminhão iniciar a viagem, o que também impacta na fiscalização, como explica o ministro dos Transportes, George Santoro.
6: O CIOT também é um mecanismo de combate ao comércio ilegal de mercadorias, ao comércio feito sem nota fiscal. Ele vincula todo o transporte de mercadorias aos documentos eletrônicos fiscais.
4: Originalmente publicado como medida provisória, o texto passou por uma série de mudanças no Congresso Nacional, sendo aprovado no Senado em julho deste ano. Com a sanção, o texto vira uma regra permanente. Reportagem Gabriela Noronha.
2: O desempenho de mais de 30 milhões de estudantes brasileiros passou por uma nova avaliação de aprendizagem.
0: Foram divulgados hoje os dados mais recentes do IDEB, o Índice de Desenvolvimento da Educação Básica, e também as médias em português e matemática do SAEB, o Sistema de Avaliação da Educação Básica.
2: Os índices consideram os anos iniciais e finais do ensino fundamental e também do ensino médio na rede pública e privada.
0: O resultado foi anunciado pelo Ministério da Educação. Confira os detalhes na reportagem de Jéssica Gonçalves.
1: Para calcular o IDEB, que é o Índice de Desenvolvimento da Educação Básica, o MEC utiliza as taxas de aprovação coletadas pelo censo escolar, junto com o desempenho dos estudantes em língua portuguesa e matemática no SAEB, o Sistema de Avaliação da Educação Básica. O IDEB permite acompanhar o desenvolvimento da educação básica brasileira. O cálculo é feito por meio de uma escala que vai de 0 a 10. O índice dos anos iniciais do ensino fundamental passou de 6 em 2023 para 6,3 em 2025. Na rede pública, a pontuação foi de 5,7 para 6,1 em 2 anos. Para os anos finais do ensino fundamental, o IDEB nacional subiu de 5 para 5,3. Na rede pública, o indicador alcançou pontuação 5 contra 4,7 em 2023. No ensino médio, o IDEB passou de 4,3 para 4,5. Os dados indicam a evolução da aprendizagem e a estrutura da rede de ensino, que atende a mais de 30 milhões de estudantes em todo o território nacional. Para o ministro da Educação, Leonardo Barchini, os resultados apontam qual deve ser a prioridade daqui para frente.
7: Toda a estratégia do Ministério da Educação, que é demanda do Plano Nacional de Educação aprovado em abril deste ano, é que a gente tenha um foco especial na aprendizagem.
1: Já o SAEB, o Sistema de Avaliação da Educação Básica, é aplicado a cada 2 anos para medir o desempenho de estudantes da educação básica por meio de testes e questionários. Em uma escala que vai de 0 a 500, no 5º ano do ensino fundamental, a nota em português passou de 207 para 215 pontos. Em matemática, de

0: 218 para 227. Já no terceiro ano do ensino médio, em português, o resultado foi de 269 para 272. Em matemática, de 263 para 268. Em 2025, foram avaliados quase 6 milhões de alunos em mais de 70 mil escolas. Reportagem Jéssica Gonçalves.
1: Estudantes que participam do processo seletivo do ProUni, o programa Universidade para Todos, podem conferir o resultado da segunda chamada.
2: O prazo para os pré-selecionados comprovarem as informações da inscrição começou hoje e vai até sexta-feira da próxima semana, dia 14.
1: A documentação exigida para essa comprovação deve ser apresentada diretamente na instituição de ensino superior para a qual o estudante foi pré-selecionado.
2: O resultado pode ser acessado pelo portal Acesso Único ao Ensino Superior em acessounico.mec.gov.br.
1: O Ministério da Educação chama professores e especialistas de todas as regiões do Brasil para participar do Banco de Avaliadores do Programa Nacional do Livro e do Material Didático.
2: O programa é responsável pela distribuição de livros para estudantes e professores da rede pública de ensino. As obras são renovadas a cada 4 anos.
1: Confira na reportagem de Luciana Colares de Holanda.
3: Professores e especialistas de todo o país podem participar da escolha dos livros que vão para as salas de aula da rede pública de ensino. Estão abertas as inscrições para o Banco de Avaliadores do Programa Nacional do Livro e do Material Didático, o PNLD. Os selecionados vão avaliar as obras inscritas nos editais do PNLD Atos Finais, voltado às obras didáticas, e do PNLD Literário Equidade, destinado às obras literárias. Nessa etapa da seleção, terão prioridade professores de língua portuguesa, matemática, história, geografia, ciências, arte, educação física e língua estrangeira, pedagogos e profissionais formados em letras, com foco em literatura e formação de leitores, também terão preferência. De acordo com Anita Stefani, diretora de apoio à gestão educacional da Secretaria de Educação Básica do MEC, hoje são cerca de 20 mil profissionais cadastrados. O banco é atualizado constantemente e os avaliadores são capacitados para atuar na avaliação das obras.
4: Essa capacitação busca garantir que todos os participantes utilizem os mesmos referenciais durante a análise e utilizem, né, de uma forma correta as fichas de avaliação, contribuindo para a qualidade técnica.
3: A participação no Banco de Avaliadores do PNLD é voluntária e gratuita. E a diretora de apoio à gestão educacional, Anita Stefani, explica que os profissionais selecionados no processo de avaliação pedagógica têm acesso a diferentes oportunidades de aprimoramento e reconhecimento.
4: Ao avaliarem as obras, eles estão também se formando como analistas de materiais didáticos e críticos em conteúdos, seja para a elaboração de materiais para os seus estudantes, quanto para a aplicação dessas obras didáticas na sala de aula.
3: Para se inscrever, basta acessar a página da plataforma de avaliação pedagógica do PNLD no endereço PNLD-avaliação.mec.gov.br e preencher as informações de perfil profissional. É preciso ter diploma de licenciatura plena ou de magistério reconhecido pelo Ministério da Educação e concluir um curso obrigatório disponível na própria plataforma. Reportagem Luciana Colares de Holanda.
2: E atenção para os prazos do Exame Nacional de Desempenho de Estudantes, o ENAD 2026.
1: Os inscritos para os cursos de bacharelado e tecnologia que tiveram um pedido de atendimento especializado negado podem recorrer da decisão até sexta-feira, dia 7 de agosto.
2: O recurso deve ser enviado pelo sistema ENAD, com a documentação que comprove a necessidade de atendimento, conforme as regras do edital. O resultado da análise será divulgado em 14 de agosto.
1: Um atendimento especializado é destinado aos participantes que necessitam de recursos específicos para realizar o exame.
2: As provas do ENAD 2026 para os cursos de bacharelado e tecnologia serão aplicadas no dia 29 de novembro.
1: O Serviço Geológico do Brasil faz o monitoramento das bacias hidrográficas.

0: Geográficas Brasileiras. Isso quer dizer que ele monitora a subida e descida dos principais rios do país.
1: O trabalho ajuda na agricultura, previne situações trágicas relacionadas a enchentes e orienta prefeituras em situações de seca, por exemplo.
0: Este ano, o Serviço Geológico do Brasil também faz parte do grupo de órgãos federais que está atuando no painel do El Niño e vem acompanhando e divulgando boletins sobre os impactos do fenômeno climático.
1: Sobre tudo isso, nós conversamos mais cedo com a chefe do Departamento de Hidrologia do SGB, Andréa Germano. Acompanhe. Doutora Andréa, bem-vinda à Voz do Brasil. É um prazer ter a senhora conosco aqui. Vamos falar então de El Niño, né? O Serviço Geológico do Brasil divulgou algumas previsões para as principais bacias hidrográficas do país para os próximos 3 meses. E aí eu queria começar então falando por região, começando aí pela região norte e, né, Amazônia. Os principais rios, pelo que eu já dei uma olhadinha, ainda estão nos níveis normais, mas já em situação de vazante. O que a gente pode esperar para os próximos 3 meses?
2: Muito obrigada pelo espaço. O Serviço Geológico do Brasil agradece. O Serviço Geológico do Brasil é uma empresa ligada ao Ministério de Minas e Energia. E realmente a gente faz esse acompanhamento dos rios, o monitoramento dos rios, há 57 anos, cobertura de toda a rede hidrometeorológica nacional e monitoramento de níveis de rios e volume de chuvas. A região norte, hoje está nesse período, como você falou, já de vazante, né? Na sua normalidade, em todos os rios, na sua normalidade. E assim, o que preocupa é esse atraso do início das chuvas. Isso pode prejudicar aí a vazante, no caso, não ser mais crítica, né? Então, assim, esse atraso do período de chuvas realmente é hoje a nossa preocupação, mas por enquanto na sua normalidade. A gente faz simulações, né, para caso não chova, caso chova, então a gente vai tendo esse acompanhamento diariamente num cenário de 3 meses para poder também ter providências, né, defesa civil, tomar providências logísticas para as ações do norte.
1: Quer dizer assim, se a gente já está com os rios em vazante e as chuvas atrasaram, a gente pode ter uma baixa mais acentuada, é isso?
2: Exatamente, essa grande preocupação.
0: E no Nordeste há um alerta sobre os níveis dos reservatórios, né?
2: Exatamente. O SGB, ele acompanha junto com a Agência Nacional de Águas os reservatórios, né, através do sistema de acompanhamento dos reservatórios do Nordeste, também dos 9 estados do Nordeste, também em Minas Gerais, mas a situação hoje, 5 de agosto, é de normalidade também, 50%, 51% da sua capacidade, né? Então a gente está mantendo esse percentual desde abril. Então ainda não é uma preocupação a região Nordeste.
1: Muito bem, então vamos falar agora de Sul, onde o El Niño talvez seja a região onde talvez a gente já esteja sentindo essa questão do El Niño de maneira mais intensa, né, mais acentuada. Já há problemas de cheias e transbordamentos. Como é que deve ser o próximo trimestre por lá, onde o alerta é maior?
2: E como você falou, né, a previsão de chuvas acima da média do El Niño pode levar muitos os rios, já materializado agora no mês de julho. Tivemos muitas inundações. Para você ter uma ideia, mês de julho no sul, na região do Rio Grande do Sul, em média chover 130 milímetros, a gente teve localidades com 430 milímetros, provocando então grandes impactos aí de inundação. E a preocupação geralmente é essa, de o solo já está muito úmido e ainda esse aumento das chuvas na região sul poder causar mais impactos de inundações na região sul.
0: Agora, no Cerrado e Pantanal, André, onde já costumamos ter seca nesse período, o que esperar para as bacias desses biomas?
2: Então, no Cerrado, na região sudeste, em termos de chuva, os modelos meteorológicos, que é nosso serviço geológico, a gente não trabalha com meteorologia, né? A gente usa a meteorologia para poder explicar a hidrologia. Mas os modelos de meteorologia estão muito discrepantes, vamos dizer assim. O que a gente entende agora nesse momento, não dá para falar do cenário de chuva, mas nesse momento que realmente as temperaturas já estão muito elevadas, aí sim a preocupação é mais para a questão de incêndios florestais. Então, monitoramento de rios, ainda estamos na normalidade para
1: tudo indicando ainda que Cerrado e Pantanal, em termos de águas, devem ficar ainda dentro da normalidade.
2: Estamos já desde 2020, assim,

0: uma tendência de depreciação da capacidade dos rios na região do Pantanal, principalmente. Então, assim, na normalidade, já não digo que a gente já não vem vivendo muito tempo isso. Então, mas não vai ser mais crítico ou menos crítico este ano especificamente.
1: É, quando a gente fala, então, de mudanças climáticas, é disso que a gente fala, né? A gente vai observando uma mudança no comportamento natural, no comportamento da natureza ao longo do tempo, né? Não é só no trimestre, não é só no ano. Perfeito. Como a senhora disse, já vem perfeito. Desde 2020.
0: Perfeito,
1: né?
0: A gente não tem mais um Pantanal, uma região alagada há muitos anos. Então isso realmente é um mudanças climáticas, não só o efeito de El Niño também, né? Então sendo uma mudança climática que a gente vem evidenciando principalmente nessa região.
2: Agora, doutora Andréia, como é que funciona esse monitoramento do Serviço Geológico do Brasil? Conta para o nosso ouvinte um pouco mais sobre como é esse trabalho.
0: O Serviço Geológico é um grande parceiro no campo e no escritório para fazer esse monitoramento, né? Além desse trabalho contínuo de monitoramento, de saber essas séries hidrológicas de longo período que nós monitoramos, a gente tem um serviço desde a década de 80, daí de realizar previsões hidrológicas, não só o momento atual, mas essas previsões hidrológicas, né, futuras. Começamos aí com bacias como Pantanal, Amazonas e o Rio Doce, que são bacias mais lentas, mas depois dos desastres, como a gente chama aí nos anos de 2011, 2012, 2013, a gente começou a fazer sistemas de previsão hidrológica em bacias mais rápidas e também com o advento também de todo um monitoramento automático muito mais especializado, né? Então, assim, o que a gente faz? Além desse monitoramento do campo, a gente no escritório recebe essas informações automáticas que vêm pelos satélites, né? Então, de hora em hora a gente está recebendo o nível dos rios, a quantidade de chuva, e rodamos modelos matemáticos, hidráulicos, hidrológicos, para fazer essas previsões. Aí você vai me dizer, então a gente consegue saber com muita antecedência se vai inundar? Depende da região hidrográfica, depende da resposta da bacia hidrográfica. Então, sim, há localidades que a gente consegue fazer essa previsão com 75 dias de antecedência, mas outras localidades em bacias mais de alta declividade, com uma menor área de drenagem, com até 4 horas de antecedência. Mas o que permite, no caso de inundações, retirar as famílias, permite a gente salva vidas com esse monitoramento e com esse sistema de previsão hidrológica.
2: Muito bem, nós conversamos com Andréia Germano, chefe do Departamento de Hidrologia do Serviço Geológico do Brasil. Muito obrigado por sua entrevista aqui à Voz do Brasil.
0: Muito obrigada a vocês. Até logo. Tchau, tchau.
1: Segurança no abastecimento de água passa também pela recuperação do meio ambiente.
2: Está aberta uma chamada pública para apoiar projetos de restauração ecológica e soluções voltadas à proteção de mananciais que abastecem grandes centros urbanos.
1: A chamada foi feita pelo Banco Nacional de Desenvolvimento Econômico e Social e deverá prever investimentos de 15 milhões e 20 milhões de reais com prazo de execução de até 48 meses.
2: As ações devem ter foco em restauração ecológica e em soluções baseadas na natureza, para combater a escassez de água nas regiões metropolitanas, como explica o superintendente da área de meio ambiente do BNDES, Nabil Kadri.
3: As propostas enviadas devem incluir ações de restauração ecológico-produtiva utilizando vegetação nativa, em áreas estratégicas para proteção dos recursos hídricos, incluindo nascentes, margens de rios e outras áreas relevantes para a conservação dos mananciais.
1: Os projetos deverão contemplar regiões do Distrito Federal e entorno, São Paulo, Rio de Janeiro, Ceará, Mato Grosso, Rondônia e Acre.
2: Mariana Dias Vilas Boas, pesquisadora do Serviço Geológico do Brasil, fala sobre a importância da recuperação e preservação de mananciais que abastecem grandes cidades.
4: Com a ampliação da vegetação, a gente vai ter uma maior taxa de infiltração, esses aquíferos vão ter mais água, vai chegar mais água também nos rios, através desses afloramentos das nascentes. Então, os projetos de recuperação, eles são projetos importantíssimos e têm uma relação direta com a segurança hídrica nas grandes cidades. E reduz consequências de inundação, eu aumento a recarga dos aquíferos.
1: A chamada pública está aberta até o dia 9 de setembro e pode ser consultada no site do BNDES.
2: O Brasil assumiu a presidência.

0: Agência Pro Tempore da Aliança para a Segurança, a Justiça e o Desenvolvimento.
1: A entidade reúne países da América Latina e Caribe.
0: Na reunião de cúpula em Brasília, o Banco Interamericano de Desenvolvimento anunciou 4 bilhões de dólares para as

0: movimento, composta por 23 países e 14 instituições, como a Interpol. Um encontro em Brasília discute estratégias de prevenção e combate ao crime organizado na América Latina e Caribe. No primeiro ano de atuação da Aliança no combate ao crime organizado, foram destinados US$1,4 bilhão, o que corresponde a 60% dos recursos previstos para os três primeiros anos da iniciativa. A alta demanda dos países membros levou o Banco Interamericano a reavaliar os recursos destinados ao programa, elevando o montante para US$4 bilhões. O ministro da Justiça do Brasil, Wellington Lima Silva, fala sobre a importância da aliança.
1: Nós estamos absolutamente convencidos da necessidade de intensificar essa interlocução com organismos multilaterais e estabelecer tantas quantas sejam as tratativas, as interlocuções necessárias para aperfeiçoar e aprimorar essa estratégia.
0: Um protocolo também foi assinado para o repasse de R$5 bilhões ao Brasil, que assumiu a presidência pro tempore da aliança pelos próximos 12 meses. Reportagem Cleide Lopes.
2: O Comitê de Política Monetária, o Copom, reduziu a taxa Selic, que é a taxa básica de juros da economia, de 14,25% para 14% ao ano.
3: Em comunicado divulgado hoje, o Copom afirmou que o cenário internacional ainda exige cautela por causa das incertezas sobre os conflitos no Oriente Médio.
2: A taxa Selic influencia outras taxas de juros no país, como as taxas de empréstimos, financiamentos e aplicações financeiras.
3: E essas foram as notícias do governo federal.
2: Uma realização da Secretaria de Comunicação Social da Presidência da República.
3: Com produção da empresa Brasil de Comunicação.
2: Fique agora com o Minuto do TCU. Em seguida, as notícias do Poder Judiciário e do Congresso Nacional. Boa noite.
3: Boa noite e até amanhã.
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7: Supremo Tribunal Federal começa a julgar se proibição a jogos de azar é compatível com a Constituição de 1988.
8: Presidente Lula sanciona projeto de lei que regulamenta relevância para admissão do recurso especial no STJ.
7: Acordo firmado entre Tribunal Superior Eleitoral e Advocacia Geral da União prevê boas práticas sobre o uso da inteligência artificial nas eleições deste ano.
8: Boa noite, eu sou Marcela Luiz.
7: Eu sou Walter Lima.
8: O plenário do Supremo Tribunal Federal começou a analisar na sessão de hoje se a proibição a jogos de azar é compatível com a Constituição. Após as sustentações orais, o relator do caso, o ministro Luiz Fux, começou a votar.
7: Desde 1941, a lei de contravenções penais proíbe a organização e exploração de jogos de azar, punindo os infratores com prisão simples, multa e outras penalidades previstas em lei. Isso inclui o jogo do bicho e as máquinas caça-níqueis.
8: Os ministros analisam se essa proibição, criada há mais de 80 anos, ainda é compatível com a Constituição Federal de 1988 ou se ela ficou ultrapassada.
7: Na prática, o Supremo vai decidir se a exploração de jogos de azar deve continuar proibida.

0: proibida e punida pela legislação penal brasileira ou se essa proibição é incompatível com a Constituição.
1: A decisão, porém, não tratará da regulamentação de cassinos ou da exploração comercial dos jogos, temas que devem ser abordados em outras ações que tramitam na corte.
0: O julgamento vai continuar na sessão plenária de amanhã.
1: O presidente da República, Luiz Inácio Lula da Silva, sancionou o projeto de lei que regulamenta a relevância para a admissão do recurso especial no Superior Tribunal de Justiça.
0: O projeto foi convertido na Lei 15.484 de 2026. Fátima Uchoa.
2: Com a relevância, segundo o presidente do STJ, ministro Herman Benjamin, o tribunal poderá concentrar esforços nos recursos que tratam de temas com maior impacto para a sociedade.
3: Não é de uma lei para atender interesses do Superior Tribunal de Justiça, mas da celeridade, da qualidade e da efetividade da prestação jurisdicional.
2: A nova lei deve tornar a prestação jurisdicional mais eficiente e permitir que o STJ concentre a atuação em casos com maior impacto jurídico, econômico, político ou social, que sejam importantes para uniformizar a interpretação da legislação federal, sem limitar o acesso dos brasileiros à justiça.
1: Tribunal Superior Eleitoral e a Advocacia Geral da União assinam um acordo de boas práticas sobre uso da inteligência artificial nas eleições 2026.
0: O principal produto da parceria é o lançamento de um guia de boas práticas sobre o uso de IA no processo eleitoral. Fábio Ruas.
4: O documento vai servir como um manual de conduta com diretrizes técnicas detalhadas para partidos, candidatos, plataformas digitais, órgãos públicos e para a sociedade civil. O acordo ainda prevê a realização de cursos, seminários, workshops e eventos relacionados ao uso da inteligência artificial nas eleições, entre outras medidas.
1: Tribunal Superior do Trabalho mantém entendimento sobre desconto de dias parados em greves de longa duração.
0: Com a decisão, empresas vão poder descontar metade dos dias e trabalhadores vão ter de compensar a outra metade. Marla Lacerda.
5: A sessão de dissídios coletivos do TST autorizou duas empresas de Indaiatuba, no interior de São Paulo, a descontar metade dos 36 dias da greve realizada pelos empregados. Nessas situações, a Justiça do Trabalho admite, como regra adotada pela jurisprudência da Corte, a compensação da outra metade dos dias de paralisação. Esse entendimento, ele busca equilibrar o direito de greve com os efeitos da suspensão do contrato de trabalho durante o movimento. Para os ministros, o desconto integral dos dias parados pode gerar prejuízos econômicos excessivos aos trabalhadores.
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1: Uma boa noite.
0: E até amanhã.
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0: Eu sou Paula Groba.
1: E eu sou Humberto Pinheiro.
0: E estes são os destaques de hoje do Jornal do Senado, que começa agora.
1: Senado pode tornar hediondos e inafiançáveis crimes de pedofilia.
0: Pessoas com deficiência poderão ser consideradas idosas aos 50 anos.
1: Fim da aposentadoria compulsória como punição avança no CNJ e no Senado.
0: Boa noite.
1: Boa noite.
0: Crimes sexuais contra crianças e adolescentes podem passar a receber a punição mais rigorosa prevista na legislação brasileira.
1: O plenário do Senado pode votar o projeto que torna hediondos e inafiançáveis os crimes de pedofilia e outras violências sexuais contra crianças, adolescentes e pessoas vulneráveis. A reportagem é de Bruno Lourenço.
2: Projeto de lei aprovado na Comissão de Constituição e Justiça inclui no rol dos crimes hediondos condutas como a corrupção de menores, a satisfação de lascívia, caracterizada pela prática de atos libidinosos na presença de criança ou adolescente, a divulgação de cena de estupro de vulnerável e o compartilhamento de pornografia. A matéria também classifica como hediondos os crimes previstos

0: previstos no Estatuto da Criança e do Adolescente ligados ao tráfico internacional de crianças e à pornografia infantil, como defendeu a relatora, senadora Elisiane Gama, do Maranhão.
1: Nosso relatório é pela aprovação do projeto de lei com a redação corrupção de menores, satisfação de lascívia mediante presença de criança ou adolescente, favorecimento da prostituição ou de outra forma de exploração sexual de crianças e adolescentes ou de vulnerável, divulgação de cena de estupro ou de cena de estupro de vulnerável, de cena de sexo ou de pornografia.
0: O senador Everton, do PDT do Maranhão, apresentou proposta semelhante e pediu que as duas matérias sejam analisadas em conjunto pelo plenário.
2: Em que eu propus o aumento da pena dos crimes cometidos contra a dignidade sexual quando praticados na presença física ou virtual de crianças, adolescentes e também cônjuge, companheiro ou parente de vítima, consanguíneo ou afim, em linha reta ou colateral até o quarto grau.
0: A CCJ aprovou um pedido de urgência para votação no plenário.
3: E a Comissão de Relações Exteriores iniciou as discussões sobre as barreiras da União Europeia à carne brasileira.
4: O grupo de trabalho que trata do acordo do bloco europeu com o Mercosul ouviu integrantes do governo e do setor privado. Repórter Pedro Pincer.
5: A partir de 3 de setembro, passam a valer novas regras da União Europeia sobre o uso de antimicrobianos na produção animal. O bloco exige que o Brasil consiga comprovar que a carne exportada não foi produzida a partir de animais submetidos ao uso de antimicrobianos proibidos pelas autoridades europeias. De acordo com o presidente da comissão, senador Nelsinho Trade, do PSD de Mato Grosso do Sul, é preciso ouvir os setores que podem ser afetados pelas normas e buscar soluções em conjunto com o governo e a iniciativa privada.
6: Setores que, porventura, venham a se sentir prejudicados, nos acionam, que nós iremos promover debates dessa natureza.
5: O chefe da missão do Brasil junto à União Europeia, embaixador Pedro Miguel da Costa e Silva, afirmou que o país terá de comprovar, por meio de auditorias, que consegue separar os produtos destinados ao mercado europeu e garantir que eles atendam às exigências do bloco. Representantes do setor privado afirmaram que o Brasil já dispõe da tecnologia necessária para fazer esse controle.
3: Aguarda votação no plenário um projeto que reduz para 50 anos a idade em que uma pessoa com deficiência seja considerada idosa.
4: O impacto do envelhecimento é maior para esse grupo de pessoas consideradas vulneráveis. Segundo a Organização Mundial da Saúde, pessoas com deficiência apresentam maior risco de desenvolver doenças crônicas, pior estado de saúde e, em alguns casos, podem morrer até 20 anos antes da população sem deficiência. Repórter Patrícia Oliveira.
7: O projeto que considera idosa uma pessoa com deficiência já a partir dos 50 anos, estende para esses indivíduos os mesmos direitos e a proteção garantidos às pessoas da terceira idade. A condição de idoso deverá ser definida por avaliação individual, médica, psicológica e social. Como destacou o relator do projeto na Comissão de Assuntos Sociais, senador Flávio Arnes, do PSB do Paraná.
8: Conforme a deficiência, podemos observar reduções na expectativa de vida que variam até algumas décadas para baixo. Se compararmos com a média da população, estamos longe de um patamar de igualdade.
7: Para o senador Paulo Paim, do PT do Rio Grande do Sul, relator na Comissão de Direitos Humanos, a proposta viabiliza a aplicação de conceitos de envelhecimento ativo específicos para pessoas com deficiência,
9: minimizando os possíveis impactos negativos do avanço da idade em um grupo social especialmente vulnerável.
7: O projeto que altera o Estatuto do Idoso já foi aprovado também na Câmara dos Deputados e está pronto para votação no plenário do Senado.
3: E a aposentadoria compulsória de magistrados pode deixar de ser uma punição prevista na Constituição, depois de o Conselho Nacional de Justiça oficializar o fim dessa penalidade no âmbito administrativo. O Senado pode analisar uma proposta que muda a Constituição sobre o mesmo tema.
4: A relatora, senadora Elisiane Gama, do Maranhão, afirmou que a decisão corrige uma distorção histórica. Repórter Pedro Pincer.
5: O Conselho Nacional de Justiça aprovou por unanimidade a proposta de resolução que acaba com a aposentadoria compulsória como a sanção disciplinar mais grave a juízes. A resolução aprovada segue entendimento da primeira turma do Supremo Tribunal Federal e também prevê a possibilidade da demissão como uma das hipóteses de punição. E o plenário do Senado pode votar uma proposta de emenda à Constituição que prevê o fim da aposentadoria compulsória como punição aos magistrados, promotores e procuradores e militares. De autoria do então senador

0: Flávio Dino, atualmente ministro do Supremo Tribunal Federal, o texto foi aprovado pela Comissão de Constituição e Justiça em abril. A relatora, senadora Elisiane Gama, do Maranhão, afirmou que a decisão corrige uma distorção histórica.
1: É inadmissível o que a gente viveu ao longo da história do Brasil com esse tipo de prêmio para quem comete um crime, de que nós não podemos permitir castas de servidores públicos com privilégios.
0: Pelas novas regras, nos casos mais graves, o magistrado poderá ser colocado em disponibilidade com proposta de perda do cargo. Nessa hipótese, será imediatamente afastado das funções e passará a receber remuneração proporcional ao tempo de contribuição até a decisão definitiva do STF sobre a eventual perda do cargo.
2: Você sabia que nas eleições os votos em branco e nulos não são transferidos para nenhum candidato e não podem cancelar uma eleição?
3: Na prática, quem escolhe uma dessas opções deixa a decisão para os demais eleitores. Conheça mais sobre esses dois tipos de votos com a repórter Marcela Cunha.
4: Voto em branco vai para quem está na frente? E uma maioria de votos nulos pode cancelar a eleição? A resposta para as duas perguntas é não. Para votar em branco, o eleitor aperta a tecla branco e confirma. O voto nulo acontece quando é digitado um número que não corresponde a nenhum candidato ou partido. Nos dois casos, o voto é excluído da contagem que define o resultado. Não é transferido, não beneficia nenhum candidato e não é somado ao vencedor. O consultor legislativo do Senado, Gilberto Guerzoni, explica como essas duas situações aparecem na urna.
5: Mas a gente já viu que reduziu bastante o número de votos em branco, né, já que a urna eletrônica abre uma tela, o eleitor tem que fazer alguma coisa de forma ativa ali, né? Ou ele propositalmente coloca um voto inexistente e confirma, o que leva à anulação do voto, ou ele tem que apertar a tecla de voto em branco.
4: Além de expressar uma decisão consciente, o voto nulo também pode ser resultado de um erro na digitação. Em 2026, serão 6 votos para deputado federal, deputado estadual ou distrital, 2 senadores, governador e presidente da República. Por isso, a recomendação da Justiça Eleitoral é levar uma colinha de papel.
2: E ao participar da abertura da exposição O Caminho do Voto, promovida pelo Tribunal Superior Eleitoral, o presidente do Senado, Davi Alcolumbre, afirmou que o processo eleitoral brasileiro está entre os mais confiáveis do mundo. Ele também elogiou a decisão do presidente do TSE, ministro Nunes Marques, de levar a mostra ao Congresso Nacional.
3: A exposição, aberta à visitação no anexo 1 do Senado, apresenta as etapas do sistema eletrônico de votação, do desenvolvimento das urnas à totalização dos votos e integra a programação da Semana Nacional do Sistema Eletrônico de Votação.
6: As pessoas que visitarem a exposição sairão daqui conhecendo melhor o percurso do seu voto e o papel que ele desempenha na construção do nosso país. Um Brasil comprometido com a democracia, com as eleições livres e diretas, com a alternância de poder e com a transparência no processo eleitoral.
3: Edição de Paula Groba e trabalhos técnicos de João Lira, o Jornal do Senado fica por aqui. Acompanhe agora as notícias da Câmara dos Deputados. Boa noite.
2: Boa noite e até amanhã.

0: Câmara reforça a indenização por dano moral à vítima de violência doméstica.
1: Proposta facilita acesso de motoristas a postos de combustível nas estradas.
0: Projeto busca garantir saúde ginecológica de meninas a partir dos 10 anos.
1: Boa noite. Os deputados analisam proposta que visa assegurar a saúde ginecológica de meninas a partir dos 10 anos de idade no SUS. O projeto está em regime de urgência e pode ser incluído na pauta de votações do plenário a qualquer momento, como informa o repórter Antônio Vital.
2: Está pronto para ser votado no plenário da Câmara, projeto que torna a regra a primeira consulta ginecológica das meninas a partir de 10 anos de idade no SUS, o Sistema Único de Saúde. O projeto foi apresentado pelas deputadas Adriana Ventura, do Novo de São Paulo, e Grace Elias, do PL de Minas Gerais, com o objetivo de permitir que as meninas e suas famílias recebam orientações preventivas e adequadas sobre temas como vacinação contra o HPV, cuidados de higiene íntima, preparação emocional para a primeira menstruação e informações sobre métodos contraceptivos. A vacina contra o HPV é recomendada a partir dos 9 anos de idade.

0: proposta obriga o Ministério da Saúde a elaborar um protocolo para o atendimento ginecológico dessa faixa etária. As meninas deverão ser encaminhadas à primeira consulta quando houver sinais de proximidade da menarca, como é chamada a primeira menstruação. Além disso, determina que as secretarias estaduais e municipais de saúde providenciem a formação contínua dos profissionais da área, especialmente ginecologistas, para que estejam preparados para atender as meninas. O texto também estabelece que a consulta será acompanhada por um responsável e, quando necessário, uma equipe multidisciplinar, que poderá incluir psicólogos e enfermeiros. De acordo com a deputada Adriana Ventura, uma das autoras da proposta, o objetivo é reduzir a incidência de gravidez precoce na adolescência, evitar doenças sexualmente transmissíveis e contribuir para a prática de hábitos saudáveis.
1: Tanto a vacinação como a HPV, que é recomendado a partir dos 9 anos, cuidado de higiene íntima, preparação emocional para essa fase da primeira menstruação e demais, bem como informação sobre métodos contraceptivos. Isso é importante para prevenir gravidez precoce e outras complicações de saúde. Ele é muito simples, mas a gente acredita que ele pode provocar mudanças profundas na orientação das meninas brasileiras.
0: O projeto que torna a regra a primeira consulta ginecológica das meninas a partir de 10 anos de idade no SUS ganhou o regime de urgência e pode ser votada a qualquer momento no plenário da Câmara, sem passar pela análise das comissões permanentes da Casa. Da Rádio Câmara, de Brasília, Antônio Vital.
2: Educação.
3: Jorge Sola, do PT da Bahia, defende o projeto de sua autoria que regulamenta as escolas de saúde pública do SUS. A matéria, já aprovada na Câmara e em tramitação no Senado, reconhece instituições estaduais e municipais que formam profissionais, organizam estágios e apoiam residências.
4: Essa rede de escolas de saúde pública precisa e merece o seu reconhecimento, a sua regulamentação, para que dê, primeiro, mais visibilidade, mais estabilidade e maior capacidade de ampliar o orçamento destinado à formação de recursos humanos, ampliar o empoderamento dessas escolas para o ordenamento das práticas e dos estágios. Muitas vezes você tem a necessidade de organizar as vagas dos hospitais públicos, nos hospitais da rede do SUS, para a formação profissional e até, né, definir políticas públicas que visem estimular a formação de profissionais que ainda temos uma carência.
5: Jorge Sola assinala ainda que as escolas têm papel central na organização dos processos seletivos para residências médicas e na formação de especialistas em áreas com carência no país. Para ele, a falta de um marco legal e de uma estrutura de articulação nacional limita o potencial das instituições.
3: Professora Luciane Cavalcante, do PSOL de São Paulo, é autora do projeto que isenta do imposto de renda professores e demais profissionais da educação básica e superior. Ela explica que a medida busca valorizar a categoria e ampliar os investimentos na educação.
5: A deputada afirma que o Brasil investe pouco em educação, paga baixos salários aos docentes e que muitos municípios não cumprem o piso nacional do magistério. Professora Luciane Cavalcante argumenta ainda que, assim como outros setores recebem incentivos fiscais, os profissionais da educação devem ser priorizados.
6: Esse projeto, ele visa colocar no centro do orçamento público e do financiamento das políticas públicas os profissionais da educação. Quase 30% de todo o rendimento dos profissionais da educação ficam retidos na fonte com pagamento do imposto de renda. Os profissionais da educação já trabalham em várias escolas para poder complementar a sua renda. Eles trabalham com alto número de estudantes por turma, então eles precisam desse investimento.
2: Trabalho.
3: A Câmara aprovou o projeto de lei que limita a jornada máxima de trabalho dos psicólogos a 30 horas semanais, sem redução do salário. A repórter Maria Neves traz mais informações sobre o texto que já foi encaminhado para análise dos senadores.
7: Uma das autoras do projeto, a deputada Érica Cocai, do PT do Distrito Federal, explica que atualmente a lei que regulamenta a atuação dos psicólogos não prevê limite de jornada de trabalho. Com isso, eles ficam submetidos a 44 horas semanais. De acordo com a deputada, a categoria é a única entre os profissionais que lidam com a saúde e atenção psicossocial que não tem jornada de 30 horas.
8: Profissionais de psicologia têm o direito a uma jornada de trabalho que possibilite que ele tenha tempo para o seu aprimoramento,

0: acadêmico, mas ao mesmo tempo tempo para que possa cuidar da sua própria existência. Por isso, 30 horas para a psicologia é uma necessidade, não apenas dos psicólogos e psicólogas, mas uma necessidade do país que precisa desses profissionais atuando em todos os espaços.
1: A deputada Natália Bonavides, do PT do Rio Grande do Norte, também assina a proposta. Ao apresentar o texto, as autoras argumentaram que a redução da jornada de trabalho vai contribuir para a preservação da qualidade de vida e o adequado exercício da atividade profissional, que demanda elevado desgaste emocional e mental. O texto beneficia os profissionais com contrato de trabalho no setor privado. Para psicólogos que trabalham em empresas públicas como seletistas, a nova jornada dependerá de dotação orçamentária e de autorização na Lei de Diretrizes Orçamentárias. Da Rádio Câmara de Brasília, Maria Neves.
2: Economia. Marcelo Crivella, do Republicanos do Rio de Janeiro, aponta como positivos os resultados de emenda à Constituição que estende a imunidade de IPTU a templos religiosos instalados em imóveis alugados. Ele explica que a regra passou a valer em 2023.
3: Em 2022, ela foi promulgada, essa emenda à Constituição, em fevereiro de 2022. Como o IPTU incidia 1º de janeiro, ela passou a ter efeito apenas em 2023. O que significa ela? Antes dessa emenda, tinha imunidade de IPTU apenas os templos próprios, aqueles que foram construídos pelos fiéis. Mas nós sabemos, pelo censo do IBGE 2022, que dos 580 mil templos religiosos, católicos, espíritas, evangélicos, 400 mil funcionam em imóveis alugados e eles não tinham a imunidade do IPTU. Com a emenda constitucional 116, passaram a ter.
4: Marcelo Crivella orienta igrejas, creches, asilos e orfanatos a procurarem as prefeituras caso tenham efetuado pagamento do IPTU entre 2023 e 2026. Ele alerta que a cobrança é indevida nos casos amparados pela emenda, com possibilidade de restituição dos valores.
2: Bandeira de Melo, do PV do Rio de Janeiro, é um dos autores de projeto que cria um modelo próprio de funcionamento para as cooperativas solidárias. O texto define essas organizações como sociedades sem fins lucrativos, com regras de autogestão e articulação com a Política Nacional de Economia Solidária.
4: Bandeira de Melo informa que a proposta busca reduzir a burocracia para iniciativas da economia solidária, com prioridade para grupos economicamente frágeis. O projeto também prevê estímulo à participação das cooperativas solidárias em compras públicas, licitações e ações de desenvolvimento comunitário.
5: Desenvolvimento Regional.
2: Paulo Soares, do Podemos de São Paulo, apresentou projeto que cria um programa para incentivar a universalização da coleta e tratamento de esgoto. Ele explica que a iniciativa também institui um fundo de assistência para socorrer municípios sem condições financeiras de investir no saneamento básico.
6: Uma defesa da sustentabilidade e da compensação ambiental. Em que sentido? Aquele município que está cumprindo com todos os seus deveres na questão de saneamento, nas questões ambientais todas, ele ser recompensado por um fundo. E esse fundo também, ao mesmo tempo, socorrer os municípios que não têm condições financeiras de avançar no saneamento básico. Essa é uma gestão que envolve meio ambiente, envolve saúde pública.
4: Paulo Soares pede urgência na aprovação da matéria, ressaltando que o saneamento ainda apresenta desigualdades profundas entre regiões do país. O congressista esclarece que os recursos do fundo virão de penalidades, de fiscalização e de aportes internacionais de fomento.
5: Turismo.
2: Projeto de lei apresentado por Domingos Neto, do PSD do Ceará, visa facilitar o acesso de micro e pequenas empresas de turismo a financiamentos públicos. A proposta prioriza empreendimentos localizados fora das regiões metropolitanas.
4: O texto de Domingos Neto permite o uso de fundos garantidores e seguros de crédito em substituição ou complemento às garantias tradicionais. Para ele, a medida amplia o acesso aos recursos do Fungetur e dos fundos constitucionais para modernizar e fortalecer o turismo regional.
5: Transportes.

0: Avança na Câmara a proposta que busca facilitar o acesso de motoristas a postos de combustível nas estradas. A repórter Silvia Munhato tem os detalhes.
1: A Comissão de Viação e Transportes da Câmara dos Deputados aprovou o projeto que busca melhorar o acesso dos motoristas aos postos de combustíveis e rodovias sob concessão pública. A proposta inicial do deputado Capitão Augusto, do PL de São Paulo, dava 180 dias de prazo para que as concessionárias elaborassem planos de adequação das rodovias, evitando retornos muito distantes. O relator, deputado Zé Trovão, do PL de Santa Catarina, afirma que o problema é real.
2: E esse motorista, às vezes, ele tem que caminhar 5, 6 quilômetros para frente, fazer um retorno e voltar. O que nós estamos determinando hoje é o seguinte: olha, nós vamos criar acessos mais claros e mais fáceis para esses motoristas. Para que o cara não corra o risco, às vezes está na reserva, está chegando no final do seu combustível, vai fazer um retorno, ou um retorno que não está bem sinalizado, um retorno perigoso e acabar acontecendo um acidente.
1: Mas o deputado modificou o texto para atribuir à Agência Nacional de Transportes Terrestres a tarefa de tratar do problema no âmbito de sua atuação normativa e contratual. A proposta, que pretende facilitar o acesso do motorista aos postos de combustíveis em rodovias sob concessão, será analisada agora pela Comissão de Finanças e Tributação. Da Rádio Câmara de Brasília, Silvia Munhato.
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1: Segurança Pública.
2: Bibo Nunes, do PL do Rio Grande do Sul, é autor de projeto que amplia as punições para quem picha bens públicos ou privados. O parlamentar destaca que o texto prevê a suspensão da carteira de habilitação e das linhas telefônicas do infrator.
3: Nós temos que acabar com a pichação. Só suja a cidade. Tem que ser punido. É punindo que se gera respeito. Os pichadores, eles têm uma competição para ver quem é o louco mor, quem é o que consegue pichar e estragar o monumento que mais chame a atenção da sociedade. Então, esse projeto é para dar penalidade, punir quem presta esse desserviço ao Brasil, que é a pichação. E que nós, brasileiros, possamos ter nossas cidades, os nossos monumentos respeitados.
4: O congressista observa que a pichação causa, além dos danos materiais, prejuízos ao turismo. Bibo Nunes acrescenta que o projeto inclui a cobrança do ressarcimento pela restauração do bem pichado, com responsabilização do autor ou dos responsáveis legais em caso de menor de idade.
2: Alexandre Lente, do União de São Paulo, propõe substituir a prisão em regime fechado pela prisão domiciliar para quem deixar de pagar pensão alimentícia. O projeto do deputado também permite monitoramento eletrônico e saída para o trabalho remunerado.
4: Alexandre Lente explica que a prisão em regime fechado ficaria restrita a casos excepcionais, quando houver ocultação de bens ou má-fé do devedor. Ele argumenta que a medida busca aumentar as chances de pagamento da pensão sem impedir o exercício da atividade profissional.
1: Justiça.
2: Os deputados aprovaram nova regra sobre indenização por dano moral à vítima de violência doméstica. Entenda na reportagem de Paula Bittar.
5: A Comissão de Constituição e Justiça da Câmara dos Deputados aprovou uma proposta que reforça na lei o direito de indenização por dano moral nos casos de violência doméstica e familiar contra a mulher, desde que haja pedido expresso da acusação ou da parte ofendida. A reparação será fixada pelo juiz, inclusive criminal. A relatora na comissão, deputada Lídice da Mata, do PSB da Bahia, destacou a importância de garantir a indenização a essas mulheres.
6: Ela é uma vítima da violência e isso é conhecido pela sociedade e impacta sobre sua imagem na sociedade. E, portanto, ele garante o direito dessas mulheres a uma indenização por danos morais. A violência deixa as marcas que vão muito além das agressões físicas. Elas provocam sofrimento, ela compromete a saúde mental, ela afasta as mulheres do seu trabalho, ela deixa a mulher em situação de trauma. E por isso mesmo é essencial que a legislação assegure também o direito

0: direito à reparação desses danos.
1: Segundo Lídice da Mata, a proposta tem inegável relevância, pois ao inserir a possibilidade expressa de reparação civil por dano moral decorrente de violência doméstica, fortalece a proteção dos direitos fundamentais à dignidade da pessoa humana, à integridade física, psíquica e moral e à igualdade de gênero, assegurando à vítima um instrumento adicional de reparação no âmbito civil. A proposta é que estabelece o direito de indenização por dano moral nos casos de violência doméstica e familiar contra a mulher já pode seguir ao Senado, a menos que haja recurso para votação pelo plenário da Câmara. Da Rádio Câmara de Brasília, Paula Bittar.
2: Consumidor. Tarcísio Mota, do PSOL do Rio de Janeiro, é coautor de projeto que regulamenta a publicidade das apostas online. A iniciativa trata a atividade como tema de saúde pública e de defesa do consumidor, com o objetivo de restringir a propaganda das chamadas bets.
3: Do mesmo jeito que nós temos hoje regulações muito rígidas sobre propaganda, por exemplo, para as drogas legalizadas, como tabaco ou álcool, é preciso ter regras muito rígidas para as propagandas dessas casas de aposta online. Por exemplo, é inadmissível que elas continuem a financiar times de futebol, financiar campeonatos de futebol, que são inclusive a origem de grande parte dessas apostas. É inadmissível que no meio da transmissão de um jogo de futebol, você tenha propaganda dessas casas de aposta como se fossem simples informações jornalísticas.
4: Segundo Tarcísio Mota, o projeto cria medidas preventivas para reduzir o endividamento e os impactos do vício sobre as famílias. O parlamentar também defende regras mais rígidas com foco na proteção da saúde mental e dos direitos dos consumidores.
2: Projeto de Raimond, do PT do Rio de Janeiro, proíbe a veiculação de propagandas de apostas online em emissoras de rádio e televisão. De acordo com o deputado, a medida busca reduzir a exposição da população às chamadas bets em veículos que operam por concessão pública.
5: Então, o que a gente queria, na verdade, é que as bets não existissem no nosso país. Nós lutamos contra elas. Mas enquanto a gente não consegue abolir as bets no Brasil, e nós haveremos de abolir um dia, nós queremos proibir que elas sejam divulgadas, publicizadas nos meios de comunicação de televisão e rádio.
4: Raymond explica que o objetivo é minimizar os impactos das apostas sobre a saúde mental, o orçamento das famílias e o endividamento da população. Ele acredita que reduzir o alcance desse tipo de atividade protege os consumidores mais vulneráveis.
2: Termina agora o Jornal Câmara dos Deputados, produzido pela Rádio Câmara, com trabalhos técnicos de Everson Urani e apresentação de Val Monteiro e Luciana Vieira. Uma boa noite para você.
4: A Voz do Brasil volta amanhã. Boa noite.
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Gritos de Liberdade, música que você ouviu aqui no nosso Boa Noite Sintonia, Grupo Rodeio, aqui 94.7 FM. Boa noite, Centrinho. Vamos continuar atendendo aqui a participação dos ouvintes, porque daqui a pouco tem sorteio, né? Daqui a pouquinho teremos sorteios do nosso kit Sintonia, uma tábua para cortar carne personalizada da Rádio Sintonia, mais uma faca. É uma faca artesanal também personalizada e ainda um boné. Para você que está aí curtindo nossa programação, você manda uma mensagem para nós aqui dizendo: meu pai foi ou meu pai é. Aí você que decide aí o que que ele é, o que que ele foi, tá bom? Para uma frase aí para definir aí o seu pai, e você estará concorrendo aí então a esse sorteio, tá bom? A Rosângela Aparecida Schmidt do Cerro Negro, oferecendo música pro filho Ângelo Miguel, tá aí curtindo o programa. Sou o que sou hoje graças ao meu pai, tá certo? Valeu, um abraço então aí, Rosângela, tá participando aí do sorteio. Michael Hirschheim, Schroeder de do Barro Branco, Alfredo Wagner, também quer participar do sorteio do Dia dos Pais, dizer que amo muito o meu pai. Muito bem, boa noite, Carlos Moraes. Sou José Lino Leal, de Leoberto Leal.

0: quero participar do sorteio. Meu pai foi um guerreiro, criou 8 filhos. Muito bem, Joselino. A Julieta Hilschain, do bairro do Barro Branco, Alfredo Wagner, também quer participar do sorteio do Dia dos Pais. Meu pai já partiu, deixando uma imensa dor no meu coração. Sinto muito a sua falta, meu velho querido. Sempre vou te amar eternamente. Você foi o melhor pai do mundo. Muitas saudades, pai. Tá bom, então aí o recado da Julieta Hilschain. Quem mais aqui? Boa noite. Vamos ver o recadinho do ouvinte. Boa noite.
1: Boa noite, Carlos. Que é o Kaique de Oliveira Cipriano, de Chorando Santana.
0: Que gaiteiro.
1: Meu pai, ele é um homem muito honesto. Ele é um ótimo agricultor.
0: Uhum.
1: É uma pessoa muito legal. Amo muito meu pai. Sempre me ensinou a ser uma pessoa de bom caráter. Sempre cuidou da gente.
0: Muito
1: tá
0: bem.
1: Tá banguri?
0: Tá banguri. Esse é o nosso amigo Kaique Gaiteiro. É o Kaique de Oliveira Cipriani, aí do Chapadão Santana. Grande abraço para você, obrigado pela companhia. Boa noite, Marciana Martins Krause, do Rio do Norte. Meu pai é o melhor pai do mundo. Certo, valeu, um abraço e obrigado pela companhia. É participar do sorteio. Boa noite, meu amigo Carlos Moraes, Tadeu Coelho. Meu pai já não está mais entre a gente, mas era parceiro. Quero participar do sorteio. Abraço, valeu, abraço. Obrigado pela companhia. Boa noite, Carlos Moraes. Estou te escutando aqui em Vista Alegre, em Buia. Quero escutar uma música boa. Estou tomando chimarrão. Valeu, um abraço. Então, aqui é o nosso amigo, o Cris. É isto. Valeu, um abraço e obrigado pela audiência. Boa noite, sou a Helena Valentina Pereira Loc da Barra Nova. Quero participar do sorteio. Meu pai é um grande pai. Quero mandar um alô também para minha mãe, a Eliandra, e para os meus irmãos e para o meu pai Jardel. Valeu, um abraço então aí para vocês e obrigado pela companhia. Vamos ver mais uma participação. Eu trago música. Boa noite, sou a Verônica Coelho, do Rio das Pedras. Gostaria de participar do sorteio. Meu pai foi um exemplo de pessoa. Criou 14 filhos e hoje ele é só saudades. Muito bem, valeu, Verônica Coelho. Obrigado pela companhia, pela audiência. E vamos trazendo música aí para vocês que estão curtindo a nossa programação. Lembrando que hoje nós vamos até às 11 horas aí com vocês, tá bom? Às 11 horas teremos aí o Sintonia da Fé. Chegando para vocês ouvirem agora a música com JM, Nosso Amor Ainda é Segredo.

0: Aí o Pialo do Boi Brasino, aqui na sintonia 94.7 FM e o nosso Boa Noite Sintonia. Deixa eu ver quem mais tá mandando recadinho, participando aqui do nosso sorteio, do nosso kit. Vamos ver aqui, tem áudio, vamos ouvir o recadinho aqui do ouvinte. Boa noite.
1: Boa noite, aqui é a Eliane Rilessai Martendal. Meu pai já faleceu, de participar do sorteio.
0: Certo, vamos ver quem mais aqui mandando recadinho. É, boa noite, Carlos Moraes, aqui é a Terezinha Nicoter de São Martim Aurora, não tenho mais o meu pai, já há mais de 20 anos. Meu pai sempre foi uma pessoa muito especial, sinto muita falta dele. Quero participar do sorteio e desejar um feliz dia dos pais para o esposo Jaime Nicoter. Valeu, um abraço, Terezinha. Boa noite, Carlos, Lucimara, Lenco do Rio Antinhas. Meu pai sempre foi exemplo de honestidade e trabalho. Quero participar do sorteio. Valeu, um abraço, Lucimara. É, boa noite, Carlos Moraes. Sou a Adriana Garcia Leal, de Leberto Leal. Meu pai, meu herói. Hoje é meu anjo protetor. Quero participar do sorteio. Valeu, um abraço, Adriana. Muito obrigado pela companhia. Boa noite, Carlos Moraes, sou a Adriana Garcia Leal, de Leberto Leal, aqui arrumando o peixe que eu pesquei, a cola fiz um leque, mas, peixe velho, olha ali, ó, verdade, né? É, era grande o bichinho, hein? Então tá bom, um abraço, minha amiga Adriana, tudo de bom, obrigado pela companhia, obrigado pela audiência aí, tá bom? Três Barras de Tuparanga, Sueli Bilderner, também quer participar do sorteio. Meu pai era um exemplo de honestidade. É o que eu sou hoje e devo e agradeço a ele. Valeu, um abraço então aí, Sueli. Obrigado pela sua companhia, boa noite.

Desculpa incomodar, sou de Alfredo Wagner, gostaria de saber se é feriado em Tuporanga amanhã. Sou o atacado, se o atacado Albino vai estar aberto amanhã à tarde.

0: aí, muito bem. Vamos ver aqui mais um recado. Então, o Juan Carlos de Souza, São Domingos Vidal Ramos, quer participar do sorteio. Se possível, toca uma música Te Amo, Meu Pai, Rick Renner. Dedico pro meu pai Zilmar de Souza e a todos que estão ligados. Valeu, um abraço e obrigado pela audiência. Meu nome é Ana Vitória, desejo uma boa semana para vocês. Valeu, Ana Vitória, obrigado pela sua companhia. Boa noite, Nilda Bauer, oferecendo música para Cleusa pelo seu aniversário hoje. Parabéns para ela e também para você, Carlos Moraes. Um abraço. Valeu, um abraço, Enilda. Obrigado pela sua companhia. Meu pai é um exemplo de pai. Tenho muito orgulho de ser filho dele. Quem é que mandou o recado aqui? Não tem nome, nada. Mas que barbaridade. É, daí fica difícil, né? Ah, vamos ver quem mais aqui. Boa noite.
1: Boa noite, Carlos Moraes.
0: Boa noite.
1: Maria Gorete Constante.
0: Oi, vizinha. Tudo bem, Maria Gorete?
1: E meus parabéns hoje para a Cleusa.
0: Certo.
1: Desejando muita saúde, muita paz.
0: Uhum. Obrigado, em nome dela.
1: Eu tenho orgulho de ter ela como vizinha.
0: Oh, coisa boa. Ela também
1: muito
0: gosta
1: boa
0: muito
1: pessoa.
0: De... Que coisa boa, né?
1: Valeu. Desejo tudo de bom para ela. Um abraço. E um feliz aniversário.
0: Valeu, um abraço, vizinha aí, a Maria Gorete Constante, né? A Cleusa também tem um carinho muito grande por vocês, com certeza. Nós também, todos nós aí, né? São uns vizinhos maravilhosos. Boa noite.
2: Boa noite, aqui é o Emerson, quero participar do sorteio do Dia dos Pais. Meu nome do meu pai é Valdemar Domingos Chula. Eu moro aqui na princesinha da Embuia, tá bom? E quero mandar um alô pra minha namorada do Pinguirito, tá bom? Só não vou dizer o nome dela, mas ela mora no Pinguirito, é uma mulher muito especial, que era a folha seca do Amado Batista, Carlos Moraes. Toca pra nós aí, valeu.
0: Valeu, Emerson, música chegando pra você. Que estão curtindo nossa programação, Felipe Falcão, A Mão do Tempo. Boa noite.

0: Velho Candeeiro, música que você ouviu aqui no nosso Boa Noite Cinturinha. Vamos atender, vamos ao sorteio, né? Vamos ao sorteio. Quem será que vai levar aí? Muita gente querendo levar, né? Muita gente querendo levar, muita gente me implorando, mas eu não posso. É o sorteador aqui que vai fazer o sorteio e vamos ver quem vai ser o ganhador ou a ganhadora, né? Deste kit churrasco, né? Kit churrasco sintonia, é isto mesmo. Vamos ver aqui, vamos largar aqui o meu sorteador, vamos lá. Muito bem, vamos ver quem foi o ganhador aqui. É um áudio, vamos ouvir o áudio aqui, vamos ouvir o áudio, vamos lá.
1: Boa noite, Carlos Moraes, aqui é o Apolinário Vieira da Tifa Mês.
0: Apolinário Vieira, Tifa Mês.
1: Eu agradeço de coração ele toda a vida, porque foi um homem honrado que teve 13 filhos, e são os 13 vivos. E todos ele tem, graças a Deus, uma educação que ele ensinou, e o capital que ele fez por aí para nós, que nós temos, é por causa dele. Então, eu quero só agradecer a Deus que ele esteja em bom lugar, ele e a minha mãe, porque se a minha mãe também não fosse, nós não tava aí, né, Carlos Moraes? Então, é muito orgulho na vida quem tem um pai que nem eu tive.
0: Muito bem, então foi o Apolinário. É, vamos ver aqui, Apolinário Vieira da Tifa Mês, né? Apolinário Vieira, então, foi o ganhador do kit. Agradeço a todos que mandaram sua mensagem, muito obrigado mesmo. Quem tá chegando agora, os atuais Rio Azul, daqui a pouquinho teremos aí a Sintonia da Fé.

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0: Ricardo cantou pra nós aí a música Céu, Sol, Sul, Terra e Cor. É a Rádio Sintonia 94.7 FM. E o nosso Boa Noite, Sintonia. É, levando alegria pra você que tá aí curtindo o nosso programa, cidade inteira e toda a região. Já já mais música pra você.
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0: Maravilha, gente, a hora certinha para vocês que estão aí curtindo o nosso Boa Noite Sintonia. Faltando 10 minutinhos para as 23 horas. Eu quero agradecer aí a todas as pessoas, né, que participaram aqui para concorrer aí ao sorteio. Agradecer também em nome da Cleusa Maria Tizen de Moraes a todas as pessoas que o parabenizaram no dia de hoje pela passagem do seu aniversário. Agradeço também de coração a todos vocês que mandaram a sua mensagem, que homenagearam a Cleusa aí. Muito obrigado mesmo, de coração, em meu nome e também em nome da Cleusa, tá bom? E nós vamos encerrando, ficando com as últimas músicas aí. A partir das 23 horas você acompanha aí Sintonia da Fé. Tá certo? Eu volto com vocês amanhã. Amanhã é quinta-feira, né? Amanhã é quinta-feira, a partir das 19 horas, estará com vocês aqui no nosso Boa Noite Sintonia. Até lá. Tenham todos uma boa noite e um beijo no coração de todos vocês. Daí a música que você vai ouvir aqui com o grupo Cordiona Macaco Já Foi Gente. Tem Mococa e Paraíso ainda com a música Pé de Cedro e San Marino Vaza.

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2: Muito boa noite, está começando mais uma edição do programa Sintonia da Fé. Eu sou o pastor Bill e te faço companhia aqui na Rádio Sintonia. Seja muito bem-vindo, onde quer que você esteja, Deus quer falar com você. Então fique ligado conosco e vai abrindo seu coração através dessa canção.

Se alguém perguntasse, como vai a sua vida? Ou, como você está? O que você diria? Alguns diriam, eu estou bem. Outros, pode dizer, estou passando por algumas dificuldades. Outros talvez diriam, eu quero desistir. Eu não aguento mais. Mas eu vim aqui para te dizer, não faça isso. Não desista. Continue caminhando, pois a tempestade vai passar. Quando um carro acaba a gasolina, não se abandona, se repõe. Então, erga a cabeça e vamos em frente. Talvez você desanimou, mas juntos nós vamos avançar. Eu servi o exército e lá havia um capitão que contava uma história. Certa vez, havia um motorista que estava em missão com seu comandante. Eles estavam num jipe na rodovia e de repente começou a chover. E em pouco tempo, a chuva aumentou para uma grande tempestade. E os carros estavam parando no acostamento quando o soldado falou, Senhor, vamos parar. Estão todos parando. E o comandante disse, prossiga. E por obediência, ele continuou. A chuva estava muito forte, a visibilidade diminuía, e o soldado disse, Senhor, por favor, vamos parar. Isso é para nossa segurança. E o comandante disse, diminua, mas prossiga. E assim ele continuou. Passaram-se alguns quilômetros, e eles atravessaram a tempestade, e o céu começou a se abrir. Então o comandante disse, agora você pode encostar. E quando ele encostou, disse, saia do carro. E ele o levou atrás do jipe e disse, olhe para trás. Todos aqueles que pararam, continuaram na tempestade, mas nós a enfrentamos. Existem situações que tudo que você precisa é continuar, mas com atenção. Uau, quando eu vi isso, eu jamais esqueci. Talvez você esteja nessa situação. Parado em meio à tempestade. Talvez tudo o que está faltando é ouvir a direção do Senhor. Por isso não pare, avance com cautela, pois quem segue a direção de Deus, avança. E com isso, vamos de música e juntos seguiremos.

Hoje eu quero falar sobre as pequenas escolhas que mudam o nosso destino. Muitas pessoas esperam que a vida mude por causa de um grande milagre. Mas na maioria das vezes, Deus transforma nossa história por meio de pequenas decisões diárias, através de obediência, mesmo que ainda não entendemos. Eu quero ler um texto das Sagradas Escrituras que se encontra no livro de Rute, o capítulo de número 1, versículo de número 16, que diz assim: "Não insistas comigo para que te deixe e não mais te acompanhe. Onde fores, irei. Onde ficares, ficarei. O teu povo será o meu povo. O teu Deus será o meu Deus." A história de Rute começou em um cenário de dor, pois ela havia perdido o marido. Não tinha mais perspectivas. Poderia voltar para sua terra, recomeçar a vida e esquecer sua sogra, que se chamava Noemi.

mas ela fez uma pequena escolha. Escolheu permanecer e não abandonar. Naquele momento, ela não fazia ideia que aquela decisão mudaria completamente a sua história. O tempo passou e ela começou. Ela conheceu um homem chamado Boaz e juntos se tornaram bisavós de Davi. Ela jamais imaginaria que faria parte da genealogia de Jesus Cristo. Tudo começou com uma decisão, aparentemente simples. Às vezes, tudo que precisamos é uma pequena decisão. Quantas decisões mudam nossas vidas? Uma palavra dita ou não dita? Um perdão concedido? Uma oração feita antes de dormir? Uma leitura bíblica pela manhã? Um culto que decidimos participar? Um convite que aceitamos? Uma amizade que escolhemos manter? Ou uma que decidimos nos afastar? Uma tentação que decidimos rejeitar? Ou seja, pequenas escolhas podem produzir grandes colheitas. Você sabia que havia um homem na Bíblia chamado Daniel que também escolheu? Quando Daniel chegou à Babilônia, ninguém imaginava o que aconteceria. Mas a Bíblia diz que Daniel decidiu firmemente não se contaminar com os manjares do rei. Foi uma decisão silenciosa. Ninguém viu a sua escolha. Mas Deus viu, e aquela decisão fez com que Deus abrisse portas que ninguém pudesse imaginar ou que ninguém poderia abrir. Deus abre e fecha portas através das nossas escolhas diretas. Talvez hoje Deus não esteja pedindo algo extraordinário a você. Talvez Ele esteja apenas dizendo: perdoe, ore, sirva, se renda diante de mim. Pois a maioria das mudanças começa quando obedecemos nas pequenas coisas. Jesus disse: se quem é fiel no pouco, também é fiel no muito. Imagine só um grande navio cruzando o oceano. Se o capitão mudar apenas um grau da rota no início da viagem, quase ninguém perceberá. Mas depois de milhares de quilômetros, o destino será completamente diferente. Assim também acontece conosco. Pequenas decisões tomadas hoje determinam onde estaremos daqui 5, 10 ou 20 anos. Por isso, nunca despreze os pequenos começos. Nunca subestime uma pequena decisão tomada que glorifica a Deus. Porque aquilo que hoje parece pequeno pode ser exatamente o início de um grande propósito que Deus preparou para a sua vida. Por isso, fique ligado, pois Deus está te chamando. Senhor.

Estamos chegando ao final do nosso programa, mas antes eu quero orar com você. Aonde você estiver agora, Deus está diante de nós, pronto para nos ouvir. Por isso, ore comigo. Pai amado, Pai querido, obrigado porque tu nos conduz em cada passo da nossa caminhada. Ajuda-nos a fazer escolhas que honrem e glorifiquem o teu nome. Dá-nos sabedoria para dizer sim à tua vontade e não quando aquilo que queremos nos afasta de ti. Que a nossa fidelidade nas pequenas coisas prepare o caminho para tudo que o Senhor deseja realizar em nossas vidas. Em nome de Jesus, repreendemos todo mal, para a honra e glória do Senhor. E é isso aí. E muito obrigado pela sua companhia aqui na Rádio Sintonia. Esse foi mais um programa Sintonia da Fé. Lembre-se dessa verdade. O seu futuro não é construído apenas por grandes momentos, mas pelas pequenas escolhas feitas todos os dias diante de Deus. Que o Senhor fortaleça a sua fé e conduza cada passo da sua caminhada. Eu sou o pastor Bill e foi um privilégio estar com você. Até o próximo programa, se Deus quiser.

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2: Falando em descanso, outro dia quem não tinha descanso era o padre lá da nossa paróquia.
3: O que que deu?
2: Porque lá perto da igreja tem um posto de gasolina. E chegava a sexta-feira, se reuniam lá, piazada, e música, e bebida, e batidão, até horas da madrugada.
3: Barulho, velho.
2: É, e ele reclamou com a polícia, não adiantou. Ele falou pro sacristão, vá lá e dê um xingão naquela turma, manda que se acalme.
3: Ah.
2: E lá foi, era umas 11h30 da noite, o sacristão lá naquele posto, lá já estavam tudo meio tchuco. Mas a piazada até que foram gente fina. Daí, pra não dar muita confusão, fizeram uma vaquinha entre eles, deu R$500 e falaram, vá lá e dá pro padre lá, que daí ajudemos ele também.
3: Ah.
2: O sacristão foi de volta, diz, olha, não quiseram desligar o som e ainda por desaforo mandaram R$500 aqui. O padre diz, olha, bem no fim, deixa aquela piazada, são tudo gente boa, tão só se divertindo.
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1: O macaco narigudo. O macaco narigudo, encontrado em Bornéu, é conhecido por seu nariz grande e característico. Mas o mais interessante é que, quanto maior o nariz do macho, mais ele é considerado atraente para as fêmeas. O nariz exagerado também amplifica os sons, ajudando a se comunicar com os outros membros da espécie.
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0: primeiro homem a dar uma volta em uma engenhoca movida a vapor foi o oficial da artilharia francesa Nicolas Cugnot. Em 1769, o seu veículo de três rodas alcançou a velocidade de 4 km por hora em uma rua de Paris, para, no auge de seu sucesso, colidir com uma árvore, produzindo o primeiro acidente de automóvel. Um ano depois, ele apresentou um novo modelo para o transporte de canhões. Ao dobrar uma esquina, Cugnot causou outro acidente. Desse modo, ele ainda seria o primeiro homem condenado por condução perigosa que acabou na prisão.
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1: E você sabia que o chocolate pode ser tóxico para cães e gatos? Isso acontece porque eles não conseguem metabolizar a teobromina, um composto presente no cacau, e até mesmo uma pequena quantidade pode ser perigosa para os nossos amiguinhos peludos.
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1: As pegadas dos astronautas ainda estão na Lua, você sabia? Pois é, décadas depois do programa Apollo, ainda é possível seguir os passos dos astronautas que pisaram na Lua. Isso porque na Lua não há atmosfera, portanto, não existe a possibilidade de ocorrer erosão pelo vento ou pela chuva. As bandeiras dos Estados Unidos, aliás, também estão lá. Fotos tiradas em 2009 pelo Orbitador de Reconhecimento Lunar, o LRO, uma sonda enviada pela NASA para monitorar a Lua, provam que seis bandeiras deixadas por astronautas norte-americanos entre 1969 e 1975 continuam lá, mas devido à ação dos raios ultravioletas, estão completamente desbotadas.
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4: Você já percebeu que muitas vezes acontece algo curioso quando realizamos a visita na casa de alguma pessoa? Pode até parecer engraçado, mas algumas pessoas chegam à casa de alguém para fazer uma visita e antes mesmo de perguntar onde fica o banheiro, muita gente faz a pergunta: qual é a senha do Wi-Fi? Outro dia, uma criança falou: mãe, a gente nem conhece as pessoas direito, mas já quer conhecer a internet delas. Confesso que eu fiquei sorrindo, mas depois fiquei pensando: vivemos procurando conexões. Sim, vivemos procurando conexões. Conexão com o celular, com a televisão, com as redes sociais. Ficamos preocupados quando o sinal cai por alguns minutos. O problema é que muitas vezes o Wi-Fi está funcionando perfeitamente, mas a conexão com a família está fraca. A conexão com os amigos anda instável. A conexão com quem mora na mesma casa que você quase nem existe. E o pior ainda, a conexão com nós mesmos parece ter perdido o sinal. Talvez hoje a vida esteja nos lembrando de que a melhor conexão não depende do roteador, da antena ou da senha do Wi-Fi. A melhor conexão acontece quando olhamos nos olhos, quando ouvimos com atenção, quando aprendemos a agradecer, quando perdoamos. Ou a melhor conexão acontece quando fazemos alguém sentir que ela é importante. Não há dúvidas que a tecnologia aproxima aparelhos, mas também é importante lembrar que o carinho aproxima pessoas. Eu sou Dalmir Santana e desejo que hoje você fortaleça suas conexões com quem realmente dá sentido à sua vida.

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0: Bom dia, bom dia. Bom dia da Sintonia para você. 5:05. Olha a hora, 5:05, bom dia. Pra você, meu amigo, pra você, minha amiga, pra você aí do outro lado do rádio, na líder de audiência na região da Cebola, é a Sintonia 45 anos de história com você. Sempre uma boa companhia, a rádio da comunidade. Pra quem nos ouve no rádio, pra quem já está conectado, pra quem está no aplicativo, pra você que está na Alexa, onde quer que você esteja e onde quer que você vá, o som da Sintonia tá juntinho com você. Tamo junto, simbora então pra mais uma. Quinta-feira já, hoje é 6 de agosto de 2026. É mês de agosto com tudo já. Simbora pra mais um dia, que seja um dia muito produtivo, um dia abençoado por Deus, um dia repleto de coisas boas, de alegria, de felicidade, de muita sintonia na sua vida também. Seja bem-vindo, seja bem-vinda. É o nosso Bom Dia Sintonia começando por aqui.

0: recheadinho de atrações na programação do seu rádio. Pra te fazer companhia, tô eu, né? Diogo Maciel, eu de cá, você de lá. A gente se conhece, a parceria é antiga. Pra quem é do cedo, pra quem é das madrugadas, pra quem já tá agarrado aí com a gente. Pra você, trabalhador da cidade, pra você, trabalhador do interior, pra você que é do cedo, pra quem tá na carona aí. Bora que bora pra mais um dia. Agradecendo aí a sua companhia, a sua audiência, a amizade, a preferência. Tem mais uma madrugadita de tempo bom aqui na nossa região da Cebola. Neste momento não chove, né? Choveu já aí na tarde de quarta-feira, né? Pedacinho da noite aí chovia também, mas ainda continua, né? O asfalto um pouquinho molhado, tá molhado por aí, mas não tá chovendo agora não. Madrugadita de quinta, desse os 6 de agosto. Papai do céu abençoe o nosso dia. Já agradeceu aí por mais essa oportunidade de vida? Bora agradecer para fazer dessa melhor de todas as quintas. É, que Deus nos abençoe, nos guarde, nos ilumine, nos proteja, nos conduza aí para mais um dia de bom dia.
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0: Só depende de nós aí. 5:07 por aqui. 5:07 no nosso bom dia, olha a hora, tá valendo o seu recado, o seu alô, a sua participação, o seu bom dia com a gente, para você ser o nosso repórter da comunidade. Tem informações aí, é? Compartilha com a gente por aqui também, 91920947, para mandar o seu alôzão, para mandar o seu bom dia, para mandar o seu recadinho aqui na programação Sintonia,

É bom demais acordar todos os dias. Acordar curtindo o nosso bom dia melhor ainda mais, né? O seu começo de dia, tamo junto então. Bora aí! Recados, abraços, alôs no rádio. Bom dia pro Emerson Schuller lá em Buia, lá na Princesa e no Alto Vale, curtindo com a gente. Alôzão pro Beto, pra Lu, estão lá na Embuia também, na facção aí, desde 3h50 da manhã. Estão por lá com o rádio ligado em alto e bom som aqui na nossa programação. Abraço pra todos os costureiros aí, pra todas as costureiras, pra quem tá colocando pressão na máquina de costura aí. A máquina tá roncando por aí, bota o som da sintonia mais alto. Abraço Beto, abraço Lu, pra todo o povoredo de todas as facções, confecções por aí. Alô Adelaide Martendal aqui no Rio Antinha tá com a gente. Abraço pro Adélio de Moraes, o Odilei dos Santos, lá do Lajeado Baixo, lá em Guabiruba. Ô Diogo, hoje não firme na costura, viu? Hoje é partiu Alfredo Wagner. Bora pra Casa da Floresta hoje? E já começou o final de semana? Manda alôzão pras meninas que estão trabalhando lá na facção. Patrão é outra coisa, né, Odilei? Patrão é outra coisa. Abraço aí, viu, meu querido? Chegando pela nossa região da Cebola, para todo o povaredo lá de Guabiruba, costurando por lá e ouvindo o nosso bom dia por aqui. Bom dia, sintonia começando com o Tchê Garotos. E a gente tá por aí, é seguindo a vida que o véu mandou. Para começar bem demais a programação do nosso bom dia de quinta-feira. Boa quinta, viu?

0: minutos aqui na programação do nosso Bom Dia, na manhã desta quinta-feira, e a vida que o velho mandou.
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0: Ah, então vem com o nosso Bom Dia por aqui nas manhãs do seu rádio. 5:13, agora 5:13, bora aí com o seu recadão, bora aí com o seu Bom Dia, 91920947, para você participar com a gente por aqui.
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0: Bom dia.
2: Adoro escutar o seu programa
0: todas
2: as manhãs, às 5 da manhã.
0: Cedo.
2: Quero mandar música para todos vocês ali da rádio e nossos ouvintes de Petrolândia, Rita Gueder Timim, Coteira. Está falando. Quero mandar para todos que adoram sua rádio.
0: Abraço para você, Rita. Agradeço a companhia aí na nossa cidade Sorriso, em Petrolândia. Falando nisso, hoje, dia 6 de agosto, hoje é feriado na cidade de Petrolândia. É dia do padroeiro Senhor Bom Jesus. Inclusive lá, a igreja do centro, a igreja Senhor Bom Jesus, está de festa nesse finalzão de semana, né? E aí, hoje é feriado em Petrolândia e alguns outros municípios aqui da nossa região. Se não estou enganado, Bom Retiro também, né? Tem que confirmar, ontem o Jonas Alves trouxe as informações aí pra gente, mas agora me foge a memória aqui. Mas se você é de Bom Retiro, que tá agarrado ouvindo a programação da sintonia, né? Hoje eu acho que é feriado em Bom Retiro também. Também é dia do padroeiro Senhor Bom Jesus lá. Petrolândia é feriado, viu? Nossa cidade Sorriso é feriado nesta quinta-feira. Vai ter programação especial lá hoje, com carreata, com a benção dos carros, tem almoço ao meio-dia lá no salão da Igreja Católica também, tem programação com tarde dançante, entrada franca hoje à tarde também lá, feriado hoje em Petrolândia. Aí na verdade eu nem precisava ter vindo trabalhar então, né? E aqui quando é feriado na cidade da gente, a gente não trabalha? Mas aí se eu não viesse trabalhar, era o Josué pra fazer o Bom Dia. Valeu, Josué, mora do Rio Antinha também? Eita, nós, aí tava ruim. Aí o João Sérgio já tem que fazer o programa sozinho. Mas ele ia começar só às 6 horas da manhã, quando é pra chegar cedo dele não chega, né? Se ele tivesse chego mais cedo, aí até por ir pra casa já. Mas enfim, é feriado hoje em Petrolândia, viu? E bora com tudo aí, com o nosso Bom Dia por aqui. É feriado ou não, tamo junto, viu? Abraço, Rita, agradeço a companhia e mandou seu recadinho por aqui. Alô, Gilmar Nascimento, lá em Vidal Ramos. Pra Claudete, lá de Alfredo Wagner, curtindo com a gente lá do Pinguirito, aquele abraço.

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7: Ah, tem um pouquinho de tudo aqui no nosso Bom Dia, viu? Vamos deixar você bem informado para falar de polícia, para falar de política, para falar de agro, para falar de esporte, dos acontecimentos aí. É com você, ouvinte, participando com a gente ainda.

0: Mais fácil. Então tem muitas informações aqui com o nosso timaço do jornalismo Sintonia. Tem previsão do tempo também aí com o Ronaldo Coutinho. O João Sérgio vai trazer informações de polícia. Para falar de esporte tem ele, tem Eronildo de Oliveira, Josué Eger, Jonas Alves, Berta Tilsen. Nosso timaço do jornalismo Sintonia falando do nosso giro de notícias aqui da região da Cebola. E tem muito mais por aqui. 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
1: Bom dia, Diogão. Bora lá, quinto, tamo aí. Diogo, passando aí para parabenizar meu amigo Paulo Schmidt, o vulgo Paulinho Encanador, que teve de aniversário ontem, teve um churras lá na casa dele. Tá meio atrasado os parabéns, mas tá valendo. Valeu, Paulinho, meu amigão.
0: Tá falado, cabelo velho. Antes tarde do que nunca, diz aquele velho deitado, né? Abraço, bom dia pro Everaldo Schmitz lá em Bom Retiro. Ô, Diogo, hoje é feriado em Alfredo Wagner e não em Bom Retiro. Ah, então tá bom, Everaldo. Ó, tá vendo? A gente fala daqui, a audiência já responde de lá. Feriado em Alfredo Wagner, então. É Alfredo Wagner aí que também é o padroeiro, é o senhor Bom Jesus, né? Então não é Bom Retiro. Povo de Bom Retiro não é feriado hoje aí, não. Feriado em Alfredo Wagner, na nossa capital das nascentes. Ah, agora sim. Valeu, Everaldo. Tá lá na gráfica, lá no centro de Bom Retiro. Tá lá agarrado já na lida, curtindo o nosso Bom Dia por aqui. Bom dia pro Vilibaldo Rank, tá lá no Rio das Pedras na escuta do nosso Bom Dia. Alô, Krieger, bora pra mais um dia aí. Um bom dia, jovem, bom trabalho. Diz o Krieger, bora aí que tamo rindo à toa hoje com o Vascão. Eita, nós. Deu o Vascão ontem, né, pra cima do Flusão aí, na Copa do Brasil. Bom dia pra Marlete Eger, tá na sintonia, bom dia pra você, Marlete. Bom dia, Diogão. É, abraço, Luiz Long. Ô, Luiz, pelo que eu vi nas redes sociais, aí é verdade, viu? Pelo que eu vi nas redes sociais, aí é verdade. É, meu querido, tá lá saboreando o seu mate, tomando seu chimarrãozinho aí. Bem de boa nessa manhã, curtindo o nosso bom dia por aqui.
2: Bom dia, jogo, bom dia, João. Bom dia, Matheus Trinidad, Sintonia, pediu a música com Baitaca. Estampa de galpão, vai pra todos os Trinidad, Sintonia, família Costa de Petrolândia, grande Alcobala Nova. O irmão Valdir com essa esposa Joaci tomando um mate amargo e ouvindo a sintonia ali em Alto Barra Nova. Um grande abraço a todos.
0: Ah, aquele abraço, Nora Costa, pra quem aí tá tomando aquele mate. Recebeu notificação aí. No nosso bom dia, 5:24 agora. Programação Sintonia desta quinta-feira. Com ele, saudoso Parca Véia. Essa é sempre uma das mais pedidas aí nas manhãs aqui do nosso bom dia. Aí, Porca Véia, castração, apialo. 5:24, bom dia.

0: aqui no nosso Bom Dia Anunciação. Abraço pro Julito Rillerson, tá ligado com a gente, alô Julito. Pro Ronaldo Schoma, que é lá em Leoberto Leal, tá com a gente também. Abraço pro Ronaldo, pro Altair, toda a família lá de Leoberto com a gente.
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0: No Bom Dia, 6:31.
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1: 6:32, Zeronildo de Oliveira tá chegando, vamos falar de esporte por aqui, com apoio da Itomac. 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
1: Pra gente começar a falar de esporte por aqui, 6:33, a gente começa com ele, Eronildo de Oliveira. Eron, bom dia!
4: Bom dia, Diogo W. Nascimento e ouvintes do Bom Dia Sintonia. Uma ótima quinta-feira para você, meu nobre companheiro Diogão. Vamos falar que lá na cidade de Chapadão do Lajado, nesse final de semana, teremos as finais lá no ginásio Roberto Sebold, a partir das 2:50, disputando os terceiros lugares. No sub-15, teremos Angel enfrentando o Invictus Angel. Na sequência, disputando o terceiro lugar no feminino, meninas Lajadense B enfrentando The Old Bar. Disputando o terceiro no veterano, a equipe do Chupdala enfrentando Figueiredo. Aí teremos a final, a disputa de terceiro lugar na categoria livre, Esparta Futebol Clube enfrentando Força e União. A final na categoria sub-15, Esparta Futebol Clube enfrentando Força e União, e ainda teremos a final do feminino, Angel enfrentando meninas Lajadense A, final veterano Angel A enfrentando Rio Lajado, e a grande final na categoria livre, Figueiredo A enfrentando FK Automóveis. Os jogos lá no ginásio Roberto Sebold, na cidade de Chapadão do Lajado, no próximo sábado. Galera convidada para acompanhar e prestigiar. Vem com tudo, vem com a sintonia, uma ótima quinta-feira para você, bom trabalho, Diogo W. Marcel.
1: Valeu, Eronildo de Oliveira, para falar das oitavas de final da Copa do Brasil. Ontem conhecemos aí mais classificados para as quartas de final. O Grêmio bateu a equipe do Mirassol por 1-0 no jogo de ida. Mirassol 1, Grêmio também 1. No jogo de volta ontem, o Grêmio venceu o Mirassol pelo placar magrinho de 1-0. Mas o que importa é a vitória, e tá aí na próxima fase da Copa do Brasil. Já também tivemos no jogo de ida a Chapecoense e o Cruzeiro empatando em 0-0 aqui em Santa Catarina. E ontem lá em Minas, o Cruzeiro venceu a Chape por 2-0. Cruzeiro 2, Chapecoense 0. Tivemos também ontem a equipe do Fortaleza vencendo o Palmeiras pelo placar de 3-2. Mas como no jogo de ida, Palmeiras havia vencido o jogo por 3-0. No agregado, então, 5-3. Ontem, Fortaleza 3, Palmeiras 2. E o Palmeiras classificado aí para as quartas de final da Copa do Brasil. E num jogaço ontem também, o Fluminense perdeu para a equipe do Vasco da Gama. No jogo de ida, Vasco 0, Fluminense também 0. E ontem o Vascão sapecou 3-1 para cima do Flusão. E o Vasco aí está nas quartas de final da Copa do Brasil. Hoje temos Corinthians e Internacional às 20h. No jogo de ida, Internacional venceu 2-0 no Rio Grande do Sul. É hoje o jogo em São Paulo, 20h, Corinthians Internacional. E no mesmo horário hoje tem Vitória e Atlético Paranaense. No jogo de ida, o Atlético venceu por 2-0, e hoje o Vitória é quem joga em casa. Definindo aí, né, todos os classificados aí para as quartas de final da Copa do Brasil. Próxima terça-feira será feito aí o sorteio, né, das quartas de final, já que a Copa do Brasil não tem mais o ranqueamento lá e tudo mais, né? A cada fase são sorteios aí. Informações do esporte durante a programação da sintonia, a gente vai contando, o Eronildo vai falando por aqui também pra você.
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0: 6:39 aqui no nosso Bom Dia. 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
0: 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Faltando só mais 20 minutos para as 7 da manhã desta quinta-feira no nosso Bom Dia. Chitãozinho e Chororó.

0: Chitãozinho, Chororó aqui no nosso Bom Dia com o Grupo Tradição. E essa é a Tradição Gaúcha.
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0: No Bom Dia, 6h43.
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1: Vem com o nosso bom dia, que já tem João Sérgio, informações de polícia. 6:47.

0: Negro e Solimões, aqui no nosso Bom Dia. 6:49, agora 6:49 por aqui. Abraço, meu amigo Alan Reitz. Alô, Alanzinho. O Alanzinho tá na sua atividade física das manhãs aí, naquela caminhadinha, curtindo a programação do nosso Bom Dia. Vai parando de vitrine em vitrine pra dar uma olhada no movimento, pra dar uma olhada assim pra fazer as compras. Daqui a pouco ele para ali no Bar do Mão também. Ali ele não mandou foto ainda, mas daqui a pouco ele chega por ali. Valeu, Alanzinho. Aquele abraço, bora. Ô, Jair, como é que tá a nossa bocaina? Abraço pro Jair, tá lá ligado, curtindo o nosso Bom Dia. Ô, Diogo, manda um alôzão aí pra patroa, pra dona Alice, que tá curtindo a programação da sintonia. Pediu aqui pra tocar Castelhana pra dona Alice. Abraço pra Alice, pro Jair, tão lá agarrado, curtindo a programação da sintonia nessa manhã de quinta-feira por aqui. Alôzão dos pais, o Augustinho e a Claudineia, mandando pra filha, pra Ana Carolina Baque. Ana Carolina está de aniversário hoje, felicidades pra ela. Alô, Flarias, abraço pra todos os motores aí da MS Drive. Tô na carona curtindo com a gente. Bora que bora então, Flores. Bom trabalho pra toda a galera da MS. Oi, Diogo, manda um beijão pra filha a Juliana Leal, que está de aniversário hoje. A mamãe, a Salete Garcia Leal, quem tá mandando um recado pra gente é, na verdade, é a mamãe, a Salete Garcia lá de Leoberto Leal, quem mandou mensagem pra gente. Abraço, Salete, parabéns aí pra filha, pra Juliana, aniversariante de hoje. Bom dia pro Jair Batista, aqui no Braço Perimbó, tá ligado com a gente. Boa quinta-feira. Alô, Vilmar Vaias, pra cunhada Ailz Jane Schaefer Vaias, que está de aniversário hoje. Tudo de melhor pra ela. Aquele abraço no rádio. Bom dia dos pais Rony Bennert e também da Elisete, família do Rio Galego em Petrolândia. Pra filha aí, pra Beatriz Bennert, a Beatriz que está completando 18 anos hoje. Parabéns, felicidades, filha. Te amamos muito. Alôzão aí dos pais, o Rony e também a Elisete, pra Beatriz de aniversário hoje.
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0: Deixa eu fazer um convite todo especial aqui, em nome do CPC e os festeiros da Igreja Senhor Bom Jesus de Petrolândia, convidando todos aí pra grande festa do padroeiro. É neste finalzão de semana. Festa que começou ontem já com a venda dos produtos de padaria. Hoje, quinta-feira, é feriado em Petrolândia, porque hoje, né, dia 6, é o dia aí, né, do Senhor Bom Jesus. E tem programação especial hoje em Petrolândia. A partir das 9 horas da manhã, vai ter carreata com a bênção dos veículos. A carreata vai sair ali do posto Juliana, né, em direção ao centro da cidade. Logo após a carreata, chegando lá na igreja, vai ter a bênção dos veículos e a missa do tríduo. Hoje tem almoço também lá, apenas R$ 25 o cartão, e a partir da 1:30 da tarde,

0: Cidade convidada, entrada franca pra tarde dançante hoje. Amanhã, sexta-feira, 7:30 da noite, tem a missa dos novos festeiros, logo depois aí vai ter filé com pão e saladas, sabadão tem a tradicional cavalgada, é almoço aí, é ao meio-dia com aquele churrascão completo, serviço de bar e cozinha, sabadão 18 horas tem a missa de encerramento do trido, com a presença do bispo diocesano também, e logo após a missa vai ter sopão grátis e também bingo. Domingão, às 10 horas tem missa, após tem delicioso almoço, a partir da 1:30 da tarde domingo tem tarde dançante com a banda Essência e às 4 horas da tarde domingão tem banda Passarela Entrada Franca. É, domingão 4 da tarde tem banda Passarela Entrada Franca, é a festa do Senhor Bom Jesus em Petrolândia.
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0: 7 minutos faltando para as 7, manhã desta quinta-feira, 6 de agosto. João Sérgio, as informações com você, amigo.
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3: Agora 4 minutos faltando para as 7 da manhã. Um homem foi preso após admitir que provocou um incêndio em uma residência do bairro Encano Baixo, em Daial. A ocorrência foi registrada na manhã desta quarta-feira e mobilizou a Polícia Militar, os Bombeiros Voluntários de Indaial e o Corpo de Bombeiros Militar. A Polícia Militar foi acionada para prestar apoio às equipes que combatiam as chamas. Segundo informações recebidas pela Central Regional de Emergência, o suspeito aguardava em um ponto de ônibus próximo ao imóvel. Os policiais localizaram e abordaram o homem, que não apresentou resistência. Durante revista pessoal, nenhum objeto ilícito foi encontrado. Conforme a Polícia Militar, o suspeito relatou que mantinha desentendimentos com outro morador da residência. Ele também confessou ter utilizado material inflamável para iniciar o incêndio em diferentes cômodos do imóvel. Depois de deixar a casa, o próprio homem ligou para o 190, assumiu a autoridade.

Promotoria do Crime informou o local onde aguardaria a chegada da polícia. A guarnição realizaram busca pelo outro morador, mas ele não foi localizado durante o atendimento. Por isso, os policiais não conseguiram ouvir a versão dos fatos da outra parte. E o motociclista de 26 anos ficou ferido após uma colisão entre uma Honda Fan 125 e um Saveiro na manhã de ontem, na rua Mirador, no centro de Presidente Getúlio. Os bombeiros voluntários foram acionados por volta de 5 para o meio-dia. No local, a equipe encontrou o motociclista sentado na calçada com ferimento no joelho direito e suspeita de fratura na região do pé. Após receber os primeiros atendimentos, ele foi encaminhado ao Hospital Maria Auxiliadora para avaliação médica. E um homem foi abordado pela Polícia Militar com um simulacro de arma de fogo na cintura ontem no bairro Riachuelo, em Londres. A guarnição foi acionada pela Central Regional de Emergência após receber denúncias sobre um homem em atitude suspeita e que estaria observando residências na região. Durante rondas, os policiais localizaram um suspeito com características semelhantes às informadas. Na abordagem, a equipe encontrou um simulacro de pistola preso à cintura do homem. Segundo a Polícia Militar, o objeto não apresentava a marcação colorida na extremidade do cano, exigida para facilitar a identificação de que é equipamento de airsoft. Questionado, o abordado afirmou que o simulacro pertencia ao sobrinho. Diante da situação, os policiais prenderam o objeto, ou apreenderam, e registraram um termo circunstanciado contra o homem. E o suspeito de atropelar Ângela Correia da Cruz e atingir outro homem após um baile foi preso nesta quarta-feira em Rio do Campo, aqui no Alto Vale. A Polícia Militar e a Polícia Civil localizaram um homem na residência dele pouco mais de uma hora após a justiça expedir o mandado de prisão preventiva. O caso ocorreu na madrugada de domingo na comunidade Santa Maria. Conforme relatos de familiares e testemunhas, o suspeito teria avançado com uma caminhonete contra a vítima. Ângela ficou ferida e precisou amputar a perna direita acima do joelho. Ela permanece em recuperação. Depois do ocorrido, o motorista teria abandonado o veículo e fugido a pé. O homem foi encaminhado para os procedimentos legais e permanece à disposição da justiça ali no presídio regional em Rio do Sul. E um homem de 59 anos e uma mulher de 20 ficaram feridas em uma colisão entre duas motocicletas no início da tarde de ontem, na SC-350, em Chapadão, Rio Novo, Ituporanga. O acidente foi por volta do meio-dia e envolveu uma Yamaha Lander e uma Kawasaki S500. O homem foi encontrado consciente às margens da rodovia, sem sinais aparentes de fratura. Ele recebeu atendimento do SAMU. A mulher também estava consciente e relatava dores na região lombar e pélvica, além da perna esquerda, com suspeita de fratura. As duas vítimas foram encaminhadas ao Hospital Bom Jesus, em Ituporanga. A ocorrência foi atendida pelo Corpo de Bombeiros e também pelo SAMU. E uma colisão envolvendo quatro caminhões deixou um motorista ferido no início da tarde desta quarta-feira, SC-350 em Albertina. Segundo o Corpo de Bombeiros, o acidente ocorreu por volta do meio-dia, depois que uma carreta bitrem perdeu o controle em uma curva. Um dos reboques invadiu uma pista contrária e atingiu dois caminhões. Outro veículo que estava no acostamento também foi atingido. O motorista de um caminhão Mercedes-Benz de 40 anos ficou preso às ferragens e precisou ser desencarcerado. Ele apresentava ferimentos graves e suspeita de fraturas. Após o atendimento, a vítima foi encaminhada pela unidade avançada do SAMU Hospital Regional em Rio do Sul. Outros três motoristas, com idades de 23, 50 e 55 anos, não ficaram feridos. A Polícia Militar Rodoviária assumiu o acidente. E um homem foi conduzido à delegacia de Polícia Civil após a apreensão de duas munições calibre 38 nesta quarta-feira na localidade de Rio Bonito, em Ituporanga. A Polícia Militar foi acionada pelo botão do pânico. No local, a mãe relatou que o filho permaneceu durante toda a tarde sob efeito de drogas e teria entregue uma arma de fogo a outro homem. Durante o atendimento, a mulher entregou espontaneamente as duas munições aos policiais. Conforme a PM, o homem

0: homem afirmou que havia adquirido a arma para proteger a residência, mas que teria trocado o objeto por drogas. As munições foram apreendidas e o homem foi encaminhado à Delegacia Regional de Polícia Civil em Rio do Sul para os procedimentos legais. Meu querido Diogo, é isso. Que sururu por causa de duas balas, né, velho? O Júlio Chuma vem aí, traz um pacote de bala pra nós, não dá nada, dá até uma confusãozinha, porque todo mundo quer comer. É, mas pensa na confusão que dá você ter balas de arma de fogo, né, munição, em casa ou consigo. Quero explicar que focinho de porco não é tomada. Dá rolo, né, filho?
1: Tá aí, João Sérgio, com a gente, informações de polícia, trânsito, segurança pública. Ele volta ainda hoje aqui no nosso Bom Dia.

bom dia da sintonia pra você. 7:04 agora, pra trazer o Xeloquedo, mas Xeloquedo, velho. Xeloquedo nesse sabadão, viu? Sabadão tem Sábado da Vaneira, no Sítio Novo em Embuia, tem Xeloquedo, tem banda Explosão.

0: Xiloqueiro veio. Tá aí o Cristiano Ferreira, o Xiloqueiro, aqui no nosso Bom Dia.
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0: 7:07 neste dia 6 de agosto. 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
0: É nesta sexta-feira amanhã. Abraço todo o povoarinho do lado do Rio Bonito aqui em Tuporanga. 7:11 no nosso Bom Dia Sintonia. É domingão, dia dos pais, né? 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
1: No Bom Dia 714.
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1: 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Repórter Sintonia, direto de Bom Retiro. Jonas Alves está com a gente. Tem informações aí da região serrana, né? Também da Grande Florianópolis. Alô, Jonas. Boa quinta-feira, amigo. Bom dia.
4: Bom dia. Bom dia para você, Diogo. Bom dia aos ouvintes do Bom Dia Sintonia desta quinta-feira. Neste momento, aqui em Bom Retiro, fazendo 12 graus, tempo nublado nesta manhã de quinta-feira, chegando com informações aqui no Bom Dia Sintonia. E o Conselho Municipal da Pessoa Idosa, em parceria com a Secretaria de Assistência Social e Habitação de Angelina, promoveu um curso de informática do Senar voltado aos idosos do município. A capacitação proporcionou conhecimentos sobre o uso do computador, incentivando a autonomia e segurança no ambiente digital e a inclusão social, contribuindo para um envelhecimento mais ativo e com melhor qualidade de vida também lá em Angelina. E em Bom Retiro, a prefeitura abriu a concorrência eletrônica número 09/2026 para a contratação de empresa responsável para a pavimentação em concreto usinado da Serra do Paraíso da Serra. A abertura das propostas está marcada para o dia 17 de agosto. A obra será executada com recursos de emenda parlamentar e tem como objetivo melhorar a infraestrutura viária e as condições de acesso à comunidade de Paraíso da Serra, aqui em Bom Retiro também. Diogo, lembrando que hoje, então, quinta-feira, dia do Senhor Bom Jesus, feriado municipal em Alfredo Wagner, aqui na região, e também em Rio Rufino. Então, comércio todo fechado e amanhã também em ambos os municípios, ponto facultativo. Mas, novamente, muitos comércios estarão abertos amanhã também, bancos estarão abertos também, mas hoje todo o comércio fechado, tanto em Alfredo Wagner quanto em Rio Rufino também. Hoje, então, feriado municipal em honra ao Senhor Bom Jesus, padroeiro de ambas as cidades. Com informações para o Bom Dia Sintonia, Jonas Alves.
1: Valeu, Jonas. Informações aqui do nosso Bom Dia, o giro de notícias desta quinta-feira, 7:16. Destaques lá do nosso portal de notícias, o site mais acessado da região. Quem traz pra gente é Berta Tizen nesta manhã. Berta, bom dia.
5: Bom dia, Diogo e ouvintes. Olha, chegando com as manchetes lá do nosso site, sintonia.fm.br, um verdadeiro portal de notícias pra você. Teremos o Liquido Ituporanga nos dias 10, 11 e 12 de setembro. Essa campanha aí que é tão esperada, tão aguardada, o pessoal já começa a pensar: não, vou deixar pra comprar lá no Liquido Ituporanga, que com certeza os preços vão lá embaixo também, e todas as informações, os pormenores, estão no nosso site, sintonia.fm.br. Petrolândia instala 10 geradores do sistema antigranizos, equipamentos que estão distribuídos pelo município e aguardam a conclusão da central de monitoramento para iniciar a operação automática. Aliás, eu vou complementar a informação, porque ontem também quem falou sobre o sistema antigranizo no boletim informativo da cidade foi o prefeito de Atalanta. Inclusive, ele falou que lá ainda falta algumas instalações.

0: Pois, né? E aí, o que que tá acontecendo? A gente até entrou em contato essa semana ainda com o pessoal da AGF, que é a Antigranizo Fraiburgo, que é a empresa, né, que está fazendo isso. Essa empresa, então, eles estão trazendo o restante dos equipamentos e já estavam fazendo o iodeto de prata, que é o que vai alimentar esses geradores. E aí eles já vão trazer para deixar abastecido. A previsão é que até o meio do mês agora, até aí, né, a penúltima semana do mês, já esteja tudo resolvido para entrar em funcionamento efetivamente em toda a região, inclusive aqui em Ituporanga, que vai ser a central. Além disso, seguindo aqui, olhando lá no sintonia.fm.br, tem pesquisa para implantação de transporte público sendo realizada aqui em Ituporanga. Se você é cidadão ituporanguense ou trabalha aqui e ainda não respondeu, o link está lá no nosso site para você clicar e responder. Coisa rápida, tá? Você vai responder se você mora aqui ou se trabalha aqui, qual é o trecho que geralmente você faz, de qual bairro até qual bairro, enfim, algumas coisas assim. E lá no finalzinho também tem uma possibilidade de você dar uma sugestão, alguma crítica, algum comentário sobre o trânsito, sobre transporte público também, para essa pesquisa, né, que está sendo realizada aí pela empresa responsável que está fazendo esse estudo do trânsito, da mobilidade urbana aqui na capital da cebola, tá bem? Tá tudo lá no sintonia.fm.br, além de muitas outras informações. E já fica o convite para você seguir também @sintonia.notícias lá no Instagram, sintonia.notícias. Aliás, você já deu uma espiadinha se o seu local de votação mudou? Lá no sintonia.notícias tem todas as informações em carrossel, bem mais fácil para você compartilhar, tá bem? A gente volta a qualquer momento na programação. Um bom dia pré-sexta para todo mundo.
1: Bom dia, valeu, Berta. As informações, os destaques lá do portal de notícias do sintonia.fm.br.
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1: No Bom Dia 7:20.
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1: 7:23 aqui no nosso Bom Dia. Seguimos com informações nesta manhã de quinta-feira. Já já tem Ronaldo Coutinho por aqui com uma previsão do tempo. Agora Josué Eger, que atualiza as notícias aqui no nosso Bom Dia. Bom dia para você, Josué.
3: Bom dia, Diogo, a todos que estão conosco em sintonia, que seja uma excelente quinta-feira para todos nós, então, né? Vamos lá falar aqui do Hospital Bom Jesus de Ituporã, que vai ter uma sessão solene agora, hoje, né? Nesse dia 6 de agosto, hoje às 19h, lá na Câmara de Vereadores, né? Uma homenagem aos 90 anos do Hospital Bom Jesus, reconhecendo aí a trajetória e dedicação à saúde da comunidade de Ituporã e toda a região. Então, hoje à noite tem sessão solene, que é aberto também à participação da comunidade. E trazer também informações da de Petrolândia, hoje tá tudo fechado lá, né, Diogo? Hoje é feriado.
1: Feriado do Senhor Bom Jesus.
3: Assim como o Jonas falou de algumas cidades, né, entre elas Alfredo Wagner.
1: E Rio Rufino.
3: E Rio Rufino também em Petrolândia de feriado, mas você pode preparar já a sua equipe para participar aí também do Campeonato Municipal de Futsal, de Vôlei 2026, o esporte também respira em toda a grande região, né? Também na cidade de Leoberto Leal estão abertas as inscrições aí para o campeonato das categorias de base e amanhã vai ter a abertura do campeonato municipal de futsal na cidade de Aurora também, né? Então nós temos o municipal de Aurora, o futsal aí respirando também em toda a região. Na próxima semana, na cidade de Atalanta, né? Na próxima semana inicia lá na cidade de Atalanta, daí a competição é regional, aí envolvendo não só o município, né? Então, o futsal respirando mais uma vez em toda a grande região. E nós temos também informações, não é só do esporte, também de momentos, de repente, de trazer o aprendizado, também poder mostrar um pouquinho mais, porque vai ser realizado no dia 21 de agosto aqui em Ituporanga a 26ª edição da FEMACRE, Feira de Matemática e Ciências da região de Ituporanga, uma realização da Coordenadoria Regional de Educação aqui de Ituporanga, né? Vai ser aqui no Monte Alverne, envolve toda a região, então, né? Você é convidado a prestigiar, participar, observar e também ouvir lá criatividade, conhecimento e talento dos estudantes na linha de matemática e ciências, né? Então, os projetos que transformam ideias aí, a presença da comunidade faz a diferença também e, é claro, os trabalhos serão avaliados e depois também representam a região de Ituporanga em etapas estaduais, então, em etapa estadual, né? 26ª FEMACRE, Feira de Matemática e Ciências da região de Ituporanga, dia 21 de agosto, aqui no Monte Alverne, em Ituporanga, Diogo Maciel.
1: Tá aí, Josué Guerra, do nosso Giro de Notícias, as informações aqui no nosso Bom Dia nesta manhã de quinta-feira.
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0: 7:29 agora, Ronaldo Coutinho retornando com a gente, atualizando a previsão do tempo aí para quinta-feira, para sexta, finalzão de semana, para programar o final de semana também. Alô, Ronaldo, tempo aqui na nossa região da Cebola, bom dia.
5: Bom dia, é o tempo segue aí com condições de chuva ou trovada, principalmente à tarde e noite, de manhã pequena chance, calorzinho ainda. Pode ter alguma coisinha forte pontual. Na sexta, chuva na madrugada, início da manhã, melhora, dá uma esquentada, fica meio ventoso e tem chance já de ficar mais frio à noite. No sábado, frio e tem chance de chuva, do meio, final da manhã para frente, principalmente à tarde. Mas para nublado, só aparece pouco ou nada, temperatura baixa. Domingo dos pais também, chuva, período de melhora, frio e pode até ter alguma chuva forte. Na segunda também está indicando chuva e temperatura baixa. É uma semana chatinha que vai entrar. Da Climatea, Ronaldo Coutinho.
0: Olha, o Ronaldo Coutinho, nosso homem do tempo aí, que retorna ao longo da programação Sintonia com a gente. Previsão do tempo atualizada no rádio, tá lá no nosso portal de notícias também, no sintonia.fm.br, em vídeo lá no Facebook também, para dar uma espiadinha lá. Ronaldo Coutinho atualizando a previsão do tempo.
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0: No Bom Dia, 7:31, Grupo Marcação.

0: 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Bom dia, sintonia.
1: Bom dia. Aqui é a Rosemary Rolim Kochanski da Barra Nova.
0: Oi, Rosemary.
1: Eu gostaria de ouvir uma música bem boa e oferecer para todos os meus amigos, amigas, meus pais que moram em Atlanta e para minha sogra que mora em Vidal Ramos e para todos os meus cunhados, principalmente pro meu marido, Nilvo Kochanski.
0: Abraço pra família aí, curtindo a programação do Bom Dia com a gente. Oi, Diogo, manda alusão aí pro esposo Selvin Jäger. Tamo aqui em Petrolândia, viu? Tomando aquele chimarrão, curtindo a programação do nosso Bom Dia. Alusão pra família lá, curtindo com a gente. Boa quinta-feira. Bom dia, bom dia.
2: Bom dia, é Maria da Glória Franza de Santa Luísa, Vidal Ramos. Coloca uma música boa aí pra nós ouvir aqui. Eu e o Walter que estamos tomando chimarrão.
0: Bom dia, sintonia. Quem é que tá de aniversário? Abraço pra Marielle, que está de aniversário hoje. Ela veio nos fazer uma visita especial, conhecer a sintonia, comemorar com a gente o aniversário dela. Olha só que coisa boa. A Marielle já vai aproveitar e vai dar um bom dia pra todos que estão curtindo a sintonia com a gente. Ô Marielle, fala aí com a gente, conversa ali no microfone, bom dia.
3: Bom dia.
0: Como é que é o teu nome completo?
3: Marielle Rico da Rosa.
0: Você tem quantos anos? Ou tá fazendo quantos anos hoje?
3: Oito.
0: Oito anos hoje?

0: E aí, quem é que veio trazer você aqui, o papai, hoje? É, como é que é o nome dele? E agora? Tá aí a Marielle e o papai. Vocês moram onde, Marielle? Ah, vizinha pertinho da gente aqui, então? Aqui no Nossa Senhora de Fátima? E você queria conhecer a rádio? Não conhecia ainda o pessoal aqui da rádio? Ah, é mesmo, é? Já desde dos 3 anos, aí desde pequenininha, ela vem todos os anos aí conhecer, vem visitar a sintonia. Que bacana demais. Ganhou presente hoje já? Ainda não? Vai ser domingo, ó? Ah, vai ter bolo, vai ter parabéns, a festa vai ser domingo, que coisa boa. Muita saúde pra você, tá bom? Muita saúde, comemore muitos anos de vida ainda e sempre acompanhando a sintonia.
1: Sim.
0: Desde cedinho já tá ouvindo a gente?
1: É.
0: É? Que coisa boa, então. Parabéns, viu?
1: Sim.
0: Ei, coisa boa demais. A Marielle que veio nos fazer uma visita aí nessa manhã aqui. É pra celebrar mais uma vez o aniversário dela. Tá aí com o paizão, toda a família. Aquele abraço. Família aqui do bairro Nossa Senhora de Fátima. Pertinho da gente, os nossos vizinhos por aqui. Tem mais bom dia do Povaredo mandando um recado aqui no 9192-0947. Bom dia, sintonia.
2: Oi, Lucilene Chambac de Petrolândia, mando um alô para Dona Nadir e seu Ademar e o Mor de Barro Branco Alfredo Wagner.
0: Aquele abraço pra esse povo todo aí que tá curtindo com a gente. Aqui é o Bom Dia do Povo que manda mensagem no WhatsApp, o povo que vem ao vivo com a gente aqui. Eita, nós!
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0: No Bom Dia 7:40.
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0: 7:43 no rádio, no aplicativo, na Alexa, em vídeo, na nossa live no Facebook também. João Sérgio e o nosso café desta quinta-feira é com você, João.
9: Bem, Diogo, vamos a ele, sempre numa parceria da nossa panificadora.

0: 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E o presidente Luiz Inácio Lula da Silva, do PT, se reuniu na terça-feira, agora, dia 4, com o senador Davi Alcolumbre, do União, em um jantar mediado pelos ministros do Supremo Tribunal Federal, Alexandre Garcia e Cristiano Zanin. A informação foi publicada pela jornalista Bela Megali do Globo e confirmado pelo Poder 360. E o senador catarinense Esperidião Amin Elon Filho disse que essa intermediação do STF é cambalacho político.
1: Preste bem atenção no que está acontecendo. Ministros Zanin, ex-advogado de Lula, Alexandre Moraes, não preciso repetir a biografia, patrocinam, são o chamado cupido para um reencontro entre Davi Alcolumbre, presidente do Senado, e Luiz Inácio Lula da Silva, presidente da República e candidato à reeleição, enfrentando algumas dificuldades. Você acha que isso é republicano? Isso é institucional? Isto é um cambalacho político, expressão sacramentada pelo grande embaixador e escritor catarinense Licurgo Costa. Cambalacho político.
0: Senador Esperidião Amin. Falando em política catarinense, João Rodrigues tem adotado um discurso que vai além da disputa com Jorginho Melo e busca dialogar diretamente com um eleitorado que tradicionalmente não faz parte da direita catarinense. Ao intensificar as críticas ao governador e defender que a eleição seja levada ao segundo turno, sua estratégia parece mirar também os votos da esquerda, especialmente daqueles que se identificam com o PT e com o presidente Lula. As pesquisas divulgadas até aqui apontam a vantagem de Jorginho Melo em alguns cenários, indicam possibilidade de vitória ainda no primeiro turno. Diante disso, João Rodrigues parece apostar na polarização para impedir uma definição antecipada da eleição. Na política, cada candidato faz sua estratégia, mas suas falas recentes se aproximam de pautas e críticas frequentemente defendidas pela oposição de esquerda ao atual governo estadual. Cabe ao eleitor avaliar se esse posicionamento representa uma mudança de estratégia eleitoral ou uma aproximação política mais ampla. E a Câmara de Vereadores de Rio do Sul aprovou

Um projeto de lei de autoria dos vereadores Juan Cipriani e Marcela Baumgarten, que regulamenta o uso de veículos autopropelidos, conhecido como motinhos elétricas, bicicleta elétricas, com regras claras sobre idade mínima, uso obrigatório de capacete e locais de circulação. Segundo os vereadores, eles estão promovendo uma segurança e convivência harmoniosa em nosso trânsito. O avanço tecnológico precisa vir acompanhado de responsabilidade. Pergunto, e por aqui em Ituporanga, já tem algum projeto de lei?

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1: 7:53 aqui no nosso Bom Dia. Agora sou do interior, Fernando de Sorocaba. Neste momento eu tenho o privilégio de acompanhar a conversa de João Sérgio e Adriano Coelho. Um perguntando pro outro: o que que tu tá fazendo no teu cabelo? Ai, ai, ai, o que é que tu anda fazendo no teu cabelo? Pergunta o João Sérgio.
2: Você sabe que o Adriano, ele tava começando. Não, não. Ele tava começando a ter assim um, digamos, um campo aberto no cocoto do cabelo.
1: Aqui, ó.
2: É, mostra aí. E daí ontem eu tive uma entrevista.
1: Tipo assim, o meu aqui.
2: Tipo o teu aí, aquela.
1: Tem solução.
2: Ontem.
1: Peraí, neste momento nós vamos passar dicas aqui.
3: Consultoria
1: com.
2: Que não precisa implantar, né?
3: Com apoio de Johnson. É. Como é que é?
2: Aí ontem a convidada do Conversa Aberta. O Adriano é paciente dela. E ela me mostrou o antes e o depois do cuidado. Meu. Então pode ver que ela conseguiu fechar o buraco do Adriano.
1: daí tu foi fazer a consultoria pra ver se tava dando certo, que tu quer fazer.
2: Não, graças a Deus.
3: O do João já não tem mais jeito, sabe?
2: eu não preciso, que eu, graças a Deus, aqui.
3: Ah, o teu buraco já é bem feitinho, tá bonito ali.
2: Já
3: não tem, né? O cabelo
2: é
3: tá bom.
2: Fechado,
3: né?
2: Nascença.
3: O cabelo é bom.
1: E até porque assim, né? Se o João quisesse fazer a consultoria com ela, a gente ia orientar ela a não fazer com o João, né? Porque a última vez que ele foi fazer um procedimento, ele fechou a empresa aí, né?
2: Quebrou a empresa.
1: Faliu a empresa.
2: Quebrou a empresa.
1: Então é melhor deixar quieto.
3: O João nós vamos fazer ali na Aurora.
1: É? Uhum. Aonde?
3: No Jua, na Chapeação. Não posso perder a piada, amigo. Fez bullying comigo também por causa do meu cabelo. Ai,
2: tá bom, mas ficou bonito. Eu vi lá o antes e o depois.
3: Obrigado,
2: resultado.
3: Obrigado. Agora vamos falando
2: certo. O senhor tá melhorando. Obrigado.

0: Obrigado, seu
1: O cabelo, pena que a cabeça continua a mesma.
0: Tá ótimo. Pra mim tá ótimo, muito ótimo.
1: Vamos deixar o Adriano trabalhar?
0: Eu?
1: Nosso cabeludinho?
0: É. Ai, ai. O João Sérgio invejosinho. É. Eu lembro de quando ele fez um alisamento.
1: Não, olha, ele ontem eu até perguntei pra ela, por quê?
0: Por que não funcionou?
1: Pra quem é fumante. Aí ela explicou por causa do problema do cigarro. E outra coisa, ela disse que quem fala muito também é complicado.
0: Ah, movimenta muito o rosto.
1: Ela explicou isso ontem.
0: Talvez era o momento pro senhor tomar vergonha na cara e parar de fumar.
1: Não, parar de falar.
0: Tá bom, você para de fumar e se aposenta também.
1: Oh, eu vou pro o clube do gato gordo.
0: Faltando 4 minutos para as 8, viu? 4 para as 8 aqui no nosso Bom Dia. Povo quer mandar um bom dia com a gente também.
2: Bom dia, Diogo. Bom dia, Rádio Sintonia.
0: Bom dia.
2: Eu queria participar, sou José Medeiros Neto, de Barra Nova, Petrolândia.
0: Fala, seu José.
2: Eu queria participar desses prêmios aí. Se me atender, obrigado, né?
0: Ô, seu Zé, aquele abraço, viu? Bom dia pra dona Maria do Cheiro da Rosa no Cerro Negro. Ô, João Sérgio, estão preocupados com nós, viu? A dona Silvia tá preocupada que o Marcelo não trouxe nada pro café hoje. Mas, ó, já por aqui eu disse, ó. É, amanhã leva alguma coisa pros meninos lá da rádio, pro café deles. É. Daí ele disse, então faz algo, pode ser um arroz com um bolo, tá sendo certo.
1: Qualquer coisa. Nós não é luxedo.
0: Ai, ai, ai, bom dia.
3: Parabéns,
0: muito bom. Parabéns lá pra Silvia lá que faz uns quitutes, uns docinhos, um pão de milho lá, coisa errada toda. Bom dia pra Janete Klauman, tá ligada com a gente, pro esposo o Joselino Klauman, o Joselino que tá de aniversário hoje. Aquele abraço pra ele, felicidades, muita saúde, paz e alegrias, hein? Parabéns pro Joselino Klauman. Bom dia pro Bigodão, pro Mário da Rosa lá no Campestre, lá em Vidal Ramos. Tá lá agarrando, curtindo a programação da Sintonia todos os dias por lá também. Aquele abraço, bom dia.
4: Bom dia, é Maria da Glória Franza de Santa Luísa, Vidal Ramos. Colocou uma música boa aí pra nós ouvir aqui. Eu e o Walter que estamos tomando o chimarrão.
0: Ô, coisa boa demais, tomando aquele chimarrãozinho lá em Vidal. A Carmelita Schmitz Mai, lá do Rio das Pacas, lá em Vidal Ramos, também tá com a gente. Bom dia pra você, Carmelita. O meu querido Júnior Guios, alôzão dos pais, o Júnior e a Renata, e o mano, o José, mandando pro Matias Henrique Guios, o pequeno Matias completando o seu segundo aninho de vida hoje. Ô, coisa boa demais, hein? Que felicidade. Parabéns, muita saúde para o pequenino, pro Matias Henrique Guios, aniversariante de hoje. Tem mais bom dia, sintonia por aqui, dos pais, o Eduardo e a Evandina, família do Indaiá em Petrolândia, pra filha a Leonice Sperber Adriano, a Leonice de aniversário hoje, 38 aninhos, parabéns, muita saúde pra ela, viu? Felicidades, te amamos muito, filha. É o recadão aqui no nosso bom dia desta quinta-feira. 8:02, Adriano Coelho chegando por aí, vai te fazer companhia no nosso Manhã da 94, mais um campeão de audiência na programação da Sintonia, que é a líder de audiência na nossa região da Cebola, 45 anos. Amanhã cedinho, a partir das 5, tem mais bom dia, viu? Ei, tempo bom. Fido Mijeca.

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2: Estamos chegando.
0: Adriano Coelho.
2: Gente, já é quinta-feira, semana voa, hein? Quinta-feira, 6 de agosto de 2026. Amanhã de alegria, felicidade, de boa música, de muita informação, sempre no seu rádio. Na companhia da Sintonia, Sintonia te fazendo companhia. Vamos juntos aqui, já está no ar o Manhã da 94. Bom dia de trabalho para os companheiros e companheiras de profissão aqui do rádio ou os nossos correspondentes repórteres espalhados pela região. Bom dia, bom trabalho e bom dia em nome de toda a equipe para você ouvinte do outro lado do rádio. No interior, na cidade, nos bairros, no trabalho, para quem hoje está no descanso, está no carro nos dando uma carona na internet, no aplicativo, nos ouvindo, nos acompanhando. Assiste também as lives da Sintonia. Para você que tá ligado ou ligado aqui, onde quer que você esteja, tá com a Sintonia? Com carinho é pra você.
3: Bom dia, Sintonia.
2: Bom dia.
3: Bom dia.
2: Vamos junto fazer uma quinta-feira bem especial. Bota um sorriso no rosto, faço bem, não importa quem, com alegria a vida é mais gostosa. Só alegria, até pra começar o programa, com Rio Negro e Solimões, às 8:03.

0: você, 8:07. 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
1: Valeu! 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Começamos com o tempo carrancudo, né? Começamos com o tempo carrancudo a nossa manhã de quinta-feira, conforme a previsão do Ronaldo Coutinho nos orientava. E hoje pode novamente termos aqui chuva, né? Previsão de condições de tempo instável para hoje, amanhã, sábado e domingo. Um final de semana, né? De

0: tempo instável. Temperaturas não devem ultrapassar os 22 graus. Nesse momento, 16 graus em Ituporanga. Ronaldo Coutinho fala com a gente daqui a pouquinho às 10:15 da manhã, atualizando a previsão do tempo.
1: Vem.

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1: Muito bem, 8 horas 21 minutos. Vamos aos portais de notícias. Claro, começando pelo da Sintonia FM, que traz repercussão dos principais assuntos da nossa região. A FUBRA garante bônus no seguro para quem não utilizou nos últimos anos e reajusta o valor da URM. É um dos destaques, tá lá no sintonia.fm.br. Fala também do Liquida Ituporanga, que será de 10 a 12 de setembro. Matéria no sintonia.fm.br. Na NSC, ministro catarinense Marco Buzzi será julgado pelo STJ por acusações de assédio nesta quinta-feira. Também a manchete nacional hoje. No Globo.com, STF retoma votação sobre manter caça-níqueis, bicho e bingo ilegal. Manchete nacional hoje também no R7. Crise entre Brasil e Argentina atinge nível inédito e expõe influência de Trump na região. São as principais manchetes da imprensa nesta manhã de quinta-feira. 8 horas mais 22 minutos. Daqui a pouquinho, João Sérgio atualiza as manchetes policiais das últimas horas.

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1: Repórter da Economia pintando no pedaço. Manhã de quinta para visitar o comércio e trazer recadão, Josué. 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
2: Repórter da economia, Josué, Car Center é a dica.
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Abraço para Claudemir Vessel, lá em Vidal Ramos. Tá no caminhão nos ouvindo, né, Claudemir? Obrigado pela carona. Bom dia! Bom dia, Isilda Miranda, do Rio Novo, Agrolândia. Para aí, mandando aqui. Para filhos, Sidneia, Sidney, Fabiano, tá participando com a gente, abraço, obrigado pela companhia, para toda a família aí. Bom dia, Anitta Lemos Ribeiros, de Pinguirito, Alfredo Wagner, para o filho Ederson Lemos. Hoje o Ederson tá de aniversário, né? Parabéns para ele. Terezinha Kraus mandando para a família, para os amigos, para nós da rádio também. Obrigado, Terezinha. Ilza Schaefer, parabéns para a amiga Marlene Schaefer. Toda a felicidade do mundo. Bom dia pra minha amiga Ilza, um abraço. Tudo de bom pra ela, sempre tá nos ouvindo, né? É, família, gente boa. Bom dia, Adriano, manda alô pras meninas da Me Leva Estopas. Bom dia para Valquíria, Milene e Lorena, sempre nos acompanhando também. Ótima manhã!

0: Pô do céu, tamo junto, meu pai.
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1: Petrolândia concluiu a instalação de 10 geradores do sistema antigranizo distribuídos para atender todo o território do município. Os equipamentos serão acionados de forma remota e automática

0: pela empresa responsável, conforme o monitoramento indicar risco de granizo. Apesar de já estarem instalados, os geradores ainda aguardam a conclusão da estrutura de monitoramento prevista para Ituporanga. A empresa contratada também ficará responsável pela operação e pela manutenção do sistema durante um ano.
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1: 10 horas, 12 minutos.
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0: Ronaldo Coutinho, 18 graus nesse momento a temperatura. Previsão do tempo, meu querido. Bom dia, Coutinho.
6: Bom dia. É, o tempo segue aí com condições de chuva ou trovada, principalmente à tarde e noite, de manhã pequena chance. Calorzinho ainda, pode ter alguma coisinha forte pontual. Na sexta, chuva na madrugada, início da manhã, melhora, dá uma esquentada, fica meio ventoso e tem chance já de ficar mais frio à noite. No sábado, frio e tem chance de chuva do meio, final da manhã para frente, principalmente à tarde. Mas para nublado, só aparece pouco ou nada, temperatura baixa. Domingo dos pais também, chuva, período de melhora, frio e pode até ter alguma chuva forte. Na segunda também está indicando chuva e temperatura baixa. É uma semana chatinha que vai entrar. Da Climatea, Ronaldo Coutinho.
0: Obrigado, Ronaldo. 18 graus a temperatura. 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
0: Tem festa em Petrolândia até domingão, gente. Festa! Então, ó, começando nesta manhã, começou às 9 horas da manhã, uma carreata com bênção de carros, né? Vai ter a missa do trido ainda hoje de manhã. E hoje, ao meio-dia, almoço, R$25. À tarde, tarde dançante com entrada grátis. Hoje, amanhã, sexta-feira, às 7:30 PM, missa dos novos festeiros após filé, pão e saladas. Sabadão tradicional, cavalgada, almoço delicioso, 18 horas, missa de encerramento com trido e com a presença do bispo, inclusive, após sopão grátis e bingo. Domingo, dia 9, 10 horas, missa após almoço, 13:30, tarde dançante com a banda Essência. E às 16 horas, tem banda Passarela, com entrada franca, Prestige.
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0: Bom dia, pais Eduardo e Evandina Sperber de Indaiá Petrolândia, para filha a Leonice Sperber Adriano, que hoje está de aniversário. Parabéns, são 38 anos. Felicidade, paz, tudo de bom para filha. Abraço dos pais com carinho. Tudo bem? Sou Francisco Rank, tô ligado, ouvindo a sintonia. Bom dia. Aqui da Duque de Caxias. Ele é paizão aí, né? Tá na expectativa do sorteio, porque eu tô sorteando aqui para quem tá mandando WhatsApp pra cá, pedindo pra concorrer, um kit sintonia, vai com tábua de churrasco, faca artesanal, boné da sintonia, um presentaço, valendo exclusivo para o dia dos pais aí, bora participar, exclusivo prêmio hoje de manhã da 94. Então participa com a gente lá no WhatsApp da rádio 91920947. Presentão, dia do paizão. Bom dia pra quem tá tomando chimarrãozinho, por exemplo, quem tá tomando chimarrãozinho agora ouvindo rádio? O Nilson Sebold, lá em Indaiá Petrolândia. Bom dia, Nilson. Bom dia aos pais Rony Bennett e Elisete Vaires, a irmã Bruna Bennett, para Beatriz Bennett, 18 aninhos hoje. Felicidades pra lindona, parabéns. A voz Volni Vaires e Marlise Eger Vaires, para a neta Beatriz, que hoje está de aniversário. Que Deus abençoe, ilumine, muita saúde, muitas felicidades. Viva aniversariante! Parabéns!

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Natal aqui pra minha amiga Camille Vitória Marian, que hoje tá de aniversário. 16 aninhos, parabéns. Do namoradão, o Pablo Henrique Neuhaus. É apaixonadaço, Pablo, né? Da sogra e do sogro. Alô, Arnaldo e Luciana, bom dia. Dos cunhados, o Jean e a Anaele também. Parabéns pra Camille, nossa aniversariante do dia. Saúde, felicidades, tudo de bom pra ela. Parabéns pelo aniversário.

0: Valeu!
1: 10h31!
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0: Direto portal de notícias da Sintonia FM. Pessoas que procuram serviço. Procura serviço da limpeza meio período. Procura serviço de diarista. Procura serviço período da tarde. Procura serviço de ajudante de pedreiro. Procura sítio ou granja para cuidar que ofereça moradia. Procura serviço de diarista ou empresa. Procura serviço de diarista. Procura serviço de revisora para revisar em casa. Faça o serviço de limpeza pós-obras. Trabalho de diarista também, cursando personal organizer, é assim que se fala? Procura o serviço período da tarde, terça e quinta. Procura o sítio para cuidar que ofereça moradia. Procura o serviço no fumo que ofereça moradia. Contrata-se, agora as vagas de emprego então. Contrata-se assistente PPCP, mecânico de máquina industrial, assistente de produção, tecelão e operador de máquina industrial. A Madesc contrata motorista com experiência em MUC florestal e auxiliar de produção. Lojão Agrícola Cravil contrata assistente técnico para vendas. Auxiliar de depósito tem vaga também aqui em Tuporanga. Alimentador de produção de usinagem, operador de caixa, promotor de vendas, Uber e repositor. Contrata-se padeiro, contrata-se revisora para gabiroba. A Macparts contrata vendedor externo. Contrata-se moça ou mulher para pernoitar uma casa com uma idosa aqui no Santo Antônio de Tuporanga. Não precisa pagar aluguel, pode estudar, pode trabalhar durante o dia, só precisa pernoitar, passar a noite com essa senhora. A Sul Brasil contrata funcionário para trabalhar em obra. A JB Zerra Auto Vidros está com vaga para profissional com experiência em vidros automotivos. Criativa Móveis, ali do Girassol, contrata auxiliar de marcenaria, contratação imediata. Contrata-se dois ajudantes de pedreiro para trabalhar na região Tuporanga e Chapadão do Lajeado. Os achados perdidos, foi perdido óculos de grau preto, da Itutex até a lanchonete do Natalino, no Rio Batalha. Foi perdida a CNH, identidade, carteira do SUS, em nome de Isaac Arruda da Silva. Próximo ao Hospital Bom Jesus. Desapareceu uma cachorra Shih Tzu, branca e preta, coleira rosa, o nome é Mabel, próximo ao Ico Clasen, até a padaria Isabela, nessa região. Foi encontrado certidão de casamento de Cleonice Maronha dos Santos e Roberto Jesus Almeida, tá aqui na rádio. Foi perdida a CNH de Antônio Carlos de Oliveira, de Rio Engano até Embuia. Procuro casa para alugar para um casal com dois filhos e três gatinhos, pode ser no interior ou até um sítio para cuidar. Procuro kitnet para alugar. Pede-se doação uma geladeira usada em bom estado. Pede-se doação fogão a gás. Pede-se doação cesta básica. Pede-se doação forno. Pede-se doação guarda-roupa. São famílias pedindo ajuda aqui, né? Esses pedidos de doação. Compro repolho em grande quantidade. Doa-se três filhotes de cachorro de porte médio, todos machos. Doa-se dois filhotes de Shih Tzu. Um machinho e uma fêmea. Doação para apenas quem ficar com os dois juntinhos. Doce filhote de cachorro.

0: Doce lata de leite Aptamil e pacote Fraldeme. Doce 10 filhotes de cachorro de porte grande. Doce cachorro branco peludinho de porte pequeno e cachorra marrom peludinha também de porte médio. Tudo que eu falei tá com os contatos lá no site sintonia.fm.br.
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0: Pode buscar os contatos também na recepção da rádio, viu? 25 para as 11, já tá de volta, Josué.
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0: Valeu!
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0: Abraço, José! Valeu, Larissa, abraço! Bom dia para quem tá em sintonia com a gente. O pessoal da Garagem Suspensões Especiais, né? Aqui na João Stephens, no bairro Seminário. Sempre ligados com a gente, viu? Abraço. Alô para os netos Nathalie, Lorenzo, Benício, filho e Nora, mandando parabéns aqui para o avô Valdir Derner. Valdir tá de aniversário, vivo aniversariante. Bom dia, Gisele Marian de Alto Garrafão em Buia, para a madrinha Lenir de Oliveira de Nova Alemanha de aniversário, saúde e felicidades. Primo Marcos Corb também de aniversário. Bom dia, senhoria Moraes, mandando para amiga Irica, que está de aniversário, quer engole, quer em festa. Sônia de Lima, para os filhos Luciane, Marciane e Marciano, para os pais Nelson e Maria, lá de Agrolândia. Olinda Maier Schwambach, de Petrolândia, para a filha Márcia Schwambach, de aniversário, para irmãos Marina Eger, também de aniversário, obrigado pela companhia, parabéns, viu? Bom dia, Nilda Bauer, mandando para Cleusa Maria Tizen, ela ontem fez aniversário, a Cleusa, parabéns, um abraço, tudo de bom para Cleusa, um abraço pro seu Adriano também, obrigado, Nilda, tudo de bom, na sintonia, 22 para as 11.

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2: Bora, repórter da economia, Josué de volta. E a dica é investe.
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1: O Liquida Ituporanga será realizado nos dias 10, 11 e 12 de setembro. Durante os três dias, lojas participantes terão promoções e condições definidas por cada estabelecimento. Os comércios serão identificados com balões, cartazes e placas nas cores da campanha.
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Bom dia, parabéns pra filha Rafaela Bel, tá de aniversário, a Luciana que mandou alôzão. Bom dia, Marlene Vaz de Itajaí Mirim Vidal Ramos, mandando para a prima Ilziane Vaz, que hoje está de aniversário. Muito obrigado pela companhia, pela audiência. Tudo de bom!

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2: 11:20.
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2: Confirmando a hora, Gile, 11:20. 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

0: muito obrigado às muitas e muitas participações que nós tivemos na manhã de hoje para o sorteio que foi realizado. As meninas mandaram o nome do contemplado que ganhou tábua de churrasco, faca artesanal, boné da sintonia num kit exclusivo personalizado da rádio. Bem legal, um presente exclusivo, bem legal mesmo. E o ganhador foi Laudelino Bach. Laudelino Bach, eu vou pedir para as meninas até entrar em contato para ver de onde é, qual é a comunidade, qual é o bairro, qual é o lugar, onde mora. Laudelino Bach é o ganhador do prêmio Dia dos Pais do Manhã da 94, hoje, quinta-feira, 6 de agosto.
1: Cinco patricinhas foram.

0: Márcia Cachoeira, pra Jaine da Silva. Jaine, de aniversário hoje, parabéns!
1: Valeu,
0: Ícaro e Gilmar! 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
0: Berta Tizen, bom dia. Vamos lá, o que será notícia nesta quinta no Jornal daqui a pouquinho, minha querida?
3: Bom dia, Adriano e ouvintes. Vamos lá, então. A gente traz informações aí da política. O PCB lançou Edmilson Costa, candidato à presidência em 2026. Flávio Bolsonaro também definiu Alfredo Gaspar para vice em uma chapa pura. O

TCE aprova a lista de agentes públicos que tiveram contas rejeitadas e prepara o envio para a Justiça Eleitoral. Também a vice-prefeita de Porto União lança candidatura a deputado estadual pelo Republicanos. Fiesc prepara a segunda edição do programa Destarifaço.

0: Abre Campeonato Municipal de Futsal e Voleibol nesta sexta-feira. Chapadão do Lajeado prepara um pacote de quase 10 milhões de reais em obras para execução após o período eleitoral. E Vidal Ramos adquire área do campo e salão da comunidade de cinema e garante espaço para lazer, esportes e eventos também lá na comunidade. Essas e outras dentro do Jornal da Sintonia, Adriano.
1: Meia hora pro retorno, Berta. Combinado?
0: Perfeito, então.
1: Até já, minha querida. Valeu, jornalismo daqui a pouco pinta no rádio com as informações nesta manhã de quinta.

0: sintonia de Dia dos Pais. Bom dia, 24 pro meio-dia. Cê é louco, Bruninho e Davi.
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2: 10 para o meio-dia. Jorge Mateus.

0: Carvalho, Jorge Matheus. Obrigado a todos pelo carinho, companhia, audiência. Felicidade a você. E a felicidade é a harmonia entre pensar, dizer e fazer. Pense, diga, faça coisas boas, seja feliz. Tenha uma ótima quinta-feira. Tô indo, mas amanhã, se Deus quiser, a gente volta a partir das 8 da manhã. A programação Sintonia. Pra fechar, tem João Bosco, Gabriel, tem Lucas e Luan. As saideiras de hoje. Tchau, tchau.
1: Adriano Coelho.

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3: Boa tarde, meio-dia em ponto.
4: Boa tarde, a temperatura em Ituporanga é de 21 graus.
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3: A edição de hoje é uma produção do Departamento de Jornalismo da Rádio Sintonia.
4: Nos trabalhos técnicos, Eronildo de Oliveira.
3: Apresentação, Jaciara Oliveira
4: e Berta Tizen.
3: Hoje é quinta-feira, 6 de agosto de 2026, e você confere agora as manchetes do Jornal da Sintonia.
4: PCB lança Edmilson Costa como candidato à presidência em 2026.
3: Flávio Bolsonaro define Alfredo Gaspar para vice numa chapa pura.
4: TCE de Santa Catarina aprova a lista de agentes públicos que tiveram contas rejeitadas e prepara envio para a Justiça Eleitoral.
3: Vice-prefeita de Porto União lança candidatura a deputado estadual pelo Republicanos.
4: Fiesc prepara a segunda edição do programa Destarifaço para reduzir impactos de taxas dos Estados Unidos nas empresas de Santa Catarina.
3: Vereador pede elevação de estrada para evitar isolamento no Ribeirão Areias, em Aurora.
4: Conab recalcula custo de produção da cebola.
3: Contrato atual não permite execução de área de escape na Serra da Bela Vista.
4: Aurora abre campeonato municipal de futsal e voleibol nesta sexta-feira.
3: Chapadão do Lajeado prepara pacote de quase 10 milhões de reais em obras para execução após o período eleitoral.
4: Vidal Ramos adquire área do campo e salão da comunidade de cinema e garante espaço para lazer, esporte e eventos.
3: Você acompanha ainda as informações de esporte, cotação agrícola e a previsão do tempo.
4: Já no Ronda Policial,
3: colisão entre duas motocicletas deixa dois feridos na SC-350 em Ituporanga.
4: Homem é levado à delegacia após mãe entregar munições à PM em Ituporanga.
3: E colisão entre quatro caminhões deixa motorista ferido na SC-350 entre Aurora e Rio do Sul.
4: Essas e outras notícias você confere a partir de agora.
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3: Meio-dia e três.
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4: PCB lança Edmilson Costa como candidato à presidência em 2026.
3: Convenção Nacional em São Paulo também oficializou Cleusa dos Santos como candidata à vice-presidência pelo partido.
4: As informações com Bárbara Amaral.
6: O Partido Comunista Brasileiro lançou Edmilson Costa como candidato à presidência da República nas eleições de 2026. A legenda também oficializou Cleusa Santos como candidata à vice-presidência. A definição ocorreu no último sábado, dia 1º de agosto, durante a Convenção Nacional Eleitoral do PCB. O encontro reuniu militantes no plenário da Câmara Municipal de São Paulo. Além de apresentar a chapa, o partido divulgou pontos do programa eleitoral. As propostas tratam de economia, direitos trabalhistas, saúde, educação e participação popular. Edmilson Costa destacou uma das medidas econômicas defendidas pela candidatura.
7: Uma revolução na economia que começa pela nacionalização e estatização do sistema financeiro. Porque o sistema financeiro que nós temos é um sistema que vive da especulação, vive dos altos juros contra o povo. E nós vamos criar o Banco dos Trabalhadores, que é o banco que vai ter a sua ação através da renda dos fundos patrimoniais e dos fundos previdenciários.
6: Segundo a proposta apresentada na convenção, o Banco dos Trabalhadores utilizaria recursos de fundos patrimoniais e previdenciários. O programa também prevê a restatização de

0: empresas consideradas estratégicas. Na área trabalhista, o PCB propõe o fim da escala 6x1 e a redução da jornada semanal para 30 horas, sem redução salarial. Além disso, o partido defende a ampliação do acesso à saúde e à educação pública. Edmilson Costa explicou como a candidatura pretende direcionar os recursos do sistema financeiro.
1: Toda essa renda que hoje está com os bancos privados vai para o Banco dos Trabalhadores para fazer as reformas estruturais que o nosso país necessita.
0: Edmilson Costa é doutor em economia pela Unicamp e Cleusa Santos é professora aposentada e doutora em serviço social. De Florianópolis, da Rede de Notícias AKERT, Bárbara Amaral.
2: Flávio Bolsonaro define Alfredo Gaspar para vice numa chapa pura.
3: Deputado federal pelo PL de Alagoas foi relator da CPMI do INSS.
2: Rita Sardi.
4: O deputado federal pelo PL de Alagoas, Alfredo Gaspar, foi anunciado no último dia das convenções partidárias pelo candidato do PL, Flávio Bolsonaro, para compor a chapa Puro Sangue na vaga de vice. O nome de Alfredo Gaspar surpreendeu integrantes do partido, pois não figurava entre os possíveis para a vice-presidência, já que a legenda buscava uma mulher para a chapa. A senadora Tereza Cristina, do Progressistas, e a ex-presidente da Caixa, Daniela Marques, do Republicanos, eram os nomes mais cogitados. Alfredo Gaspar tem 55 anos, é ex-promotor de justiça, ex-procurador-geral de justiça e ex-secretário de Segurança Pública de Alagoas. Ganhou projeção nacional como relator da CPMI do INSS, tornando-se uma voz ativa de oposição ao governo federal. Alfredo Gaspar agradeceu a confiança pela escolha de seu nome.
5: Vossa Excelência escolheu uma pessoa simples, nordestina, mas com uma história de vida de muito trabalho e honrado. Ao seu lado, marcharei para a gente transformar esse Brasil num local justo e decente. Terei a coragem de enfrentarmos juntos, presidente Flávio, a corrupção, o crime organizado. Eu sou o seu soldado. Estarei como para-choque na retaguarda. Sempre leal e pronto para servir. Muito obrigado por essa honra.
4: O Partido Liberal optou por uma chapa própria após partidos do Centrão, como Progressistas, Republicanos e União Brasil, decidirem pela neutralidade no primeiro turno. De Brasília, da Rede de Notícias AKERT, repórter Rita Sara.
6: Hora das informações do mercado financeiro.
2: O dólar comercial fecha a manhã de hoje em baixa e está cotado nesse momento para compra e venda em R$5,10.
3: Já o euro está cotado agora para compra e venda em R$5,89.
2: E a poupança com vencimento hoje tem rendimento de 0,67%.
3: Meio-dia e 8.
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2: Cannabis medicinal amplia o espaço na saúde e impulsiona debates sobre a regulamentação.
3: Avanços nas pesquisas e novas regulamentações ampliam a atuação de profissionais da saúde na área da cannabis medicinal. O tema estará em debate durante o evento que será realizado na próxima semana em Florianópolis.
2: Vanessa Carini retorna à programação.
7: As pesquisas sobre a cannabis medicinal têm ampliado as possibilidades de tratamento para diversas doenças e reforçado a necessidade de profissionais capacitados para atuar na área. O assunto estará em pauta durante o Cannabis Summit, que acontece entre os dias 12 e 14 de agosto em Florianópolis. O presidente da CuraPro, Marco Antônio Carboni, explica como os compostos da planta atuam no organismo.
8: As mesmas moléculas que o nosso corpo usa também são encontradas na cannabis. Então, quando a gente fala de cannabis e as substâncias que tem dentro dela, a gente descobriu ao longo desses anos, estudando, que possuem propriedades terapêuticas. Essas propriedades terapêuticas medicinais, elas acabam se interagindo com esses receptores do sistema endocannabinoide e eles vão produzindo efeitos positivos para a regulação de alguma coisa que estava desregulada no nosso corpo.
7: Estudos científicos já apontam benefícios da cannabis medicinal no tratamento de dores crônicas, ansiedade, depressão, insônia e outras condições clínicas. Segundo Carbone, a tendência é que a área continue crescendo.

0: sendo acompanhada de novas regulamentações para ampliar a segurança e atuação dos profissionais da saúde.
1: Patologias estudadas e que servem, assim, que a gente tem estudo científico. A primeira, dor. Tudo que é dor, dor neuropática, dor que está ligada, por exemplo, ao sistema nervoso central e periférico, dor de dente, dor até mesmo psicológica, a cannabis consegue modular, diminuir a intensidade dessa dor, às vezes até acabar com essa dor. Por quê? Porque dentro da cannabis tem alguns componentes, alguns insumos que promovem analgesia. Também tem alguns que são anti-inflamatórios poderosíssimos. Então, imagina você tomar algo que desinflama e ao mesmo tempo te tira a dor, né? Então aí você já começa a ter diversas indicações. Uma outra indicação bem conhecida e comprovada é para depressão, ansiedade, insônia também. Mas temos muitas atuações da cannabis, por exemplo, também no trato gastrointestinal, em doenças psicológicas também, né? Algumas outras doenças de comportamento, algumas outras doenças. Vamos falar agora também, por exemplo, das mais conhecidas, né? Autismo, TDAH, bipolaridade, todas essas doenças são tratáveis com a cannabis. Em alguns casos, ela pode ser a protagonista, em alguns casos, ela pode ser a coadjuvante.
0: De Florianópolis, para a Rede de Notícias Acaerte, Vanessa Carini.
2: A Fiesc prepara a segunda edição do programa Destarifaço para reduzir impactos de taxas dos Estados Unidos nas empresas aqui de Santa Catarina.
3: A mobilização prevê facilitação de acesso e assessorias para as indústrias, busca por novos mercados, estímulo à diplomacia empresarial e articulações com o poder público.
2: Cadu Reis.
4: A Federação das Indústrias do Estado de Santa Catarina prepara a segunda fase do programa Destarifaço. A mobilização visa reduzir os impactos sofridos pelas indústrias catarinenses devido às novas tarifas impostas pelos Estados Unidos sobre parte das exportações brasileiras. Um estudo realizado pela entidade aponta que 80% dos produtos comercializados a partir de Santa Catarina ao país norte-americano são afetados. O economista-chefe da Fiesc, Pablo Bittencourt, projeta.
5: Por meio das casas aqui da Federação Senai e SESI em especial, nós vamos dar as assessorias todas que são dadas com algum custo, elas serão muito barateadas ou até dadas de maneira gratuita para apoiar as empresas nesse processo de identificação de novos mercados, qualificação de trabalhadores, apoio à gestão de saúde de trabalhadores que tiverem eventualmente cargas reduzidas de trabalho ou até eventualmente que tiverem que ser demitidos, né? Então a gente tem essa capacidade, né, de ajudar nesse sentido, mas também o nosso setor de internacionalização aqui sempre à disposição para tentar encontrar novos destinos de exportação, para conseguir abrir novos mercados e não ficar dependente apenas de um cliente.
4: Conforme estimativas da Fiesc, cerca de 7.600 empregos deixaram de ser gerados em Santa Catarina durante o primeiro tarifaço norte-americano. E com as novas sobretaxas, a abertura de outros 17 mil postos de trabalho pode ser inviabilizada caso a medida se mantenha por mais um ano e meio. O trabalho da entidade industrial para mitigação dos efeitos também envolve articulações, como detalha o economista-chefe da Fiesc, Pablo Bittencourt.
5: Nós estamos continuamente em trato com o governo do estado, como fizemos no primeiro tarifaço, para elaborar medidas que possam apoiar tanto do ponto de vista fiscal como do ponto de vista financeiro a essas empresas que estiverem passando por essas dificuldades durante o tempo que o tarifaço estiver em vigor. Adicionalmente, a gente também vai fazer um trabalho de divulgação dos incentivos que são dados pelo governo federal por meio do BNDES e do Reintegra. E, bom, vamos ficar atento para ver o que mais a gente pode fazer para tentar atravessar essa situação de uma maneira menos traumática possível, né? Isso envolve, por exemplo, a atuação com a diplomacia empresarial ou uma recomendação para que as empresas atuem com seus clientes nos Estados Unidos para tentar dissuadir os governantes a partir da atuação junto aos deputados das regiões desses clientes nos Estados Unidos.
4: Os Estados Unidos impuseram no mês passado duas novas sobretaxas de 25% e de 12,5% sobre parte das exportações brasileiras, sob alegações de práticas comerciais desleais e insuficiência no combate à importação de mercados.

0: mercadorias produzidas com trabalho forçado. De Florianópolis, da Rede de Notícias Acaerte, Cadu Reis.
1: O TCE de Santa Catarina aprova a lista de agentes públicos que tiveram contas rejeitadas e prepara envio para a Justiça Eleitoral.
2: Nirlene Pamplona é quem traz os detalhes.
3: O Tribunal de Contas de Santa Catarina aprovou a relação de responsáveis por contas públicas rejeitadas em decisões definitivas. O documento, que reúne mais de 200 agentes públicos, será encaminhado à Justiça Eleitoral para auxiliar nas análises previstas pela legislação durante o processo eleitoral. A lista foi elaborada com base em uma nova resolução do próprio tribunal, que atualizou os critérios para inclusão, revisão e divulgação das informações. O objetivo é tornar o procedimento mais transparente, padronizado e alinhado às regras eleitorais em vigor. Passam a integrar essa relação gestores que tiveram contas consideradas irregulares em situações previstas na legislação, sempre após o encerramento de todas as possibilidades de recurso. A norma também prevê mecanismos para a atualização dos dados e para o cumprimento de decisões judiciais que possam alterar ou suspender os efeitos desses julgamentos. O Tribunal de Contas faz um esclarecimento importante. A presença do nome na relação não significa automaticamente que o responsável esteja inelegível. A lista tem caráter exclusivamente informativo. A decisão sobre eventual impedimento para disputar eleições cabe somente à Justiça Eleitoral, que analisa cada caso conforme a legislação vigente. Depois da aprovação pelo Pleno do Tribunal, a relação será publicada no portal do TCE e encaminhada oficialmente à Justiça Eleitoral para as providências previstas em lei. Da Rádio TCE, para a Rede de Notícias Acaerte, Nirlene Pamplona.
2: Meio-dia 17. Vamos ao intervalo comercial e já você acompanha aqui no Jornal da Sintonia.
1: Conab recalcula custo de produção da cebola.
2: Contrato atual não permite execução de área de escape na Serra da Bela Vista.
1: Aurora abre campeonato municipal de futsal e voleibol nesta sexta-feira.
2: E Chapadão do Lajeado prepara pacote de quase 10 milhões de reais em obras para execução após o período eleitoral.

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5: Meio-dia 19.
4: O destaque agora é Ituporanga e as cidades do Alto Vale.
5: Uma reunião em Alfredo Wagner reuniu representantes da Conab, Epagre, sindicatos e secretarias de agricultura. O encontro buscou atualizar o custo real para produzir um quilo de cebola na região. Técnicos também visitaram uma propriedade rural para conhecer o trabalho realizado no campo. Os novos dados poderão influenciar financiamentos, programas de garantia de preços e outras políticas públicas. A atualização não era realizada desde 2018. A reportagem mostra quais despesas deverão entrar no cálculo e quando o resultado será divulgado. Confira as informações com o Jonas Alves.
6: Uma reunião.

0: Reunião em Alfredo Wagner reuniu representantes da Conab, Pagre, sindicatos e também secretarias de agricultura. O encontro discutiu a atualização do custo de produção da cebola. Quem nos conta mais é o presidente do Sindicato da Agricultura Familiar de Alfredo Wagner, Marcos Rosar.
1: Então, esta reunião foi uma reunião técnica com a equipe da Conab Nacional de Brasília e também a Conab aqui de Santa Catarina, e junto com estes também os técnicos da Ipagre, secretários de agriculturas da nossa região e técnicos de entidades, sindicatos, aonde discutimos, né, o quanto custa, de fato, para o agricultor produzir um quilo de cebola, né? Para que, baseado com isso, a gente possa também fazer as demais ações, as demais políticas públicas, né? Preocupado, né, de fato, aí com o próximo cenário, com a próxima safra, né, da renda e da segurança do pagamento das dívidas dos nossos agricultores.
0: Os técnicos também visitaram a propriedade rural e acompanharam o trabalho realizado pela família, desde os canteiros até o plantio da cebola.
1: É importante, né, que esses técnicos de Brasília, da Conab, né, eles tenham conhecimento de como que é a vivência na prática do dia a dia do agricultor. Então, no período da manhã, foi visitada uma propriedade no interior do município, né, onde eles puderam visualizar, né, de fato, como é que a família trabalha, como é que é o envolvimento das máquinas na frente de trabalho, a produção dos canteiros, o transplante para a lavoura, né, então ter uma noção do todo, né, do conjunto todo daquela propriedade, que é reflexo das demais propriedades características da nossa região.
0: Marcos, falando de região, foi feito aqui em Alfredo Wagner, mas isso vale para a região da cebola inteira também, né?
1: Isso, foi levado em consideração todos os municípios da região produtora de cebola, né? Todo aqui de Alfredo Wagner, Ituporanga, Embuia, né? Chapadão do Lajeado, o Bom Retiro, Anitapos.
0: Onde produz cebola?
1: Se produz cebola nessa região do Alto Vale aqui, média da Grande Florianópolis, do início da Serra Catarinense, né?
0: Os dados da Conab orientam políticas públicas, financiamentos do Pronaf e também programas de garantia de preços para a agricultura familiar.
1: É que estes dados, né, do custo de produção, ele vai influenciar em todas as políticas públicas de governo, né? Então, quando o governo vai fazer a atualização do PGPAF, que é o Programa de Garantia de Preço da Agricultura Familiar, ele considera os seus dados oficiais da Conab. Quando vai se tratar de liberação de Pronaf por hectare, né? Quanto que libera de valores por um hectare de cebola? Então, se baseia por dados oficiais, que são os dados da Conab, né? Então, toda a política pública de governo federal e de governo de estado, ele precisa ter um parâmetro oficial para se basear. E é os dados da Conab que faz isso. Esses valores vão ser publicados ainda nos próximos dias, vai ter mais uma consulta, né? Então, em aproximadamente 30 dias aí leva para sair a publicação oficial.
0: A atualização não ocorria desde 2018. O novo custo deve ser divulgado em cerca de 30 dias e deverá superar R$1,40 por quilo.
1: Então, e também, Jonas, é importante a gente ressaltar que essa atualização de valores, né, a gente estava desde 2018 sem ter essa atualização oficial por parte do governo federal, né? Então agora a gente consegue também atualizar esses dados para a próxima safra. Os valores, com certeza, assim, vão passar, né, de R$1,40. O custo de produção está acima disso. A necessidade também de não só da cebola produzida, mas também, né, da cebola de fato que o agricultor consegue comercializar. Muitas das vezes nós, né, o agricultor colhe lá 35 mil quilos por hectare, mas de fato ele comercializa daquilo ali quantos, né? Que tem a perca no galpão, tem a perca na classificação e de fato o que sobra de renda para o agricultor é aquilo que ele conseguiu vender. Então, que seja considerado isso no cálculo do custo de produção, que seja considerado o custo da necessidade de contratação de mão de obra de fora da propriedade. Hoje a nossa agricultura familiar não tem condição de, né, na hora do plantio ou na hora da colheita, só com a família, ele precisa trazer mão de obra de fora, e isso influencia também a questão dos desgastes de máquina, do combustível, né, e também das despesas de agropecuária em geral. Então, são vários fatores que determinam quanto é que custa para o agricultor poder produzir esse quilo de cebola, né?
0: A gente conversou com Marcos Rosar, presidente do

0: sindicato Nascente da Serra de Alfredo Wagner. Com informações para a Sintonia, Jonas Alves.
1: A vice-prefeita de Porto União, Suelen Jeremia, afirmou que deixou o MDB e se filiou ao Republicanos por estratégia eleitoral. A pré-candidata a deputada estadual, ela pretende ampliar sua atuação para outras regiões de Santa Catarina. Confira com Berta Tizen.
2: Suelen Jeremia é vice-prefeita de Porto União pelo Republicanos. Empresária há 20 anos, entrou para a política em defesa do setor da mineração e foi ampliando os serviços. A primeira ação foi a derrubada de uma medida provisória que exigia que as empresas pagassem pelas fiscalizações. Em 2022, ficou suplente de deputada estadual. Depois, também se tornou presidente do Sindicato dos Extratores de Areia, quando conseguiu baixar o ICMS de 12% para 7%. Como vice-prefeita, conseguiu recursos para atender demandas da população, como a construção de poços artesianos, melhorias no hospital, na saúde em geral, esportes e desvio viário, além de questões empresariais. Para as eleições de 2026, Suelen pretende ampliar o atendimento para mais cidades.
3: Eu tenho ido, eu tenho visitado, inclusive eu levei recurso para outros municípios. Você veja que eu levei recurso para Irineópolis, Bela Vista do Toldo, Canoinhas, Três Barras, Papanduva, Major Vieira, Timbó Grande, Monte Castelo, Calmon, Matos Costa. Eu levei recursos para todos esses municípios para poder dizer, prefeito, me ajuda, vamos se ajudar, porque é possível nós fazer uma região forte. É possível que nós tenhamos um representante daqui, da nossa terra, e que conheça a nossa terra. Porque isso é muito importante. Aí vocês aí de Tuporanga vão dizer assim, ué, mas ela só está preocupada com o Planalto Norte? Claro que não. Eu me preocupo com Santa Catarina como um todo. Eu vejo que quando você faz qualquer coisa para beneficiar uma pessoa, você não beneficia só uma, você beneficia um todo.
2: A primeira candidatura de Suelen ocorreu pelo MDB. Para esse pleito, ela se filiou ao Republicanos. Ela afirma que a motivação para a mudança veio de questões políticas.
3: Essa mudança aconteceu porque no MDB eu precisaria de 45 mil votos para me eleger a deputada estadual. E no Republicanos, 22 mil votos me elege. Hoje eu tenho um trabalho consolidado. É diferente da eleição passada, que ninguém me conhecia. Hoje as pessoas me conhecem, hoje as pessoas sabem que a Suelen trabalha, mas o Republicanos ele foi muito bacana comigo quando o deputado Jorge Goetem me permitiu, que foi um dos pedidos, distribuir esses 2,5 milhões das emendas dele para os municípios vizinhos. E fui conversar também aqui em Porto União com o partido, porque querendo ou não, eu só me elegi porque estávamos todos juntos. MDB, Republicanos, o PL, o Podemos e o PP. Então, assim, eu fui lá, falei, ó, gente, eu vou mudar para que a gente possa realmente eleger alguém de Porto União. Já tiveram candidatos, mas nunca ninguém eleito. Então, tá na hora, chegou a hora e é possível.
2: O apoio da candidata ao governo do estado é declarado a Jorginho Melo. Ela defende que o candidato à reeleição faz o possível para atender às demandas de todo o estado.
3: O Jorginho Melo, ele está mais do que pronto para ajudar todos os municípios. Ele só não ajuda se o prefeito não fizer a parte dele. Mas todas as outras situações, eu vejo ele ajudando. E ajudando para um propósito positivo. E é isso que eu penso, sabe? Que o governador ele está fazendo o melhor, o que é possível. E eu concordo com isso.
2: Para a Sintonia, Berta Tizen.
1: O vereador pede elevação de estrada para evitar isolamento no Ribeirão Areias, em Aurora.
4: Indicação apresentada propõe nova tubulação, aterro e melhoria da drenagem em trecho atingido pelo transbordamento do Ribeirão.
1: Os detalhes com Vanessa Montebeller.
5: A Câmara de Vereadores de Aurora aprovou uma indicação para elevar o nível de um trecho da estrada na margem esquerda do Ribeirão Areias. O pedido foi apresentado pelo presidente do Legislativo, Fabiano Pereira, após reclamações de moradores e produtores que ficam isolados durante períodos de chuva intensa.
6: O morador pediu ali para mim dar uma olhadinha ali, né, para trocar umas ideias, a gente trabalha com máquina também. Ali é fácil resolver, no IFLA. No Eiffel, ali na frente dos chutes ali. Ali que chove bastante, dessa churrada ali, começa a passar da grotinha, água por cima e vem do rio. Daí os caras ali ficam tudo

0: lado ali, né?
1: Segundo a indicação, o trecho possui uma elevação baixa e sofre influência direta do Ribeirão. Quando ocorre o transbordamento, o tráfego é interrompido. O transporte de mercadorias e também o escoamento da produção agrícola ficam prejudicados. A água também

0: durante a reforma da ponte na comunidade.
1: Mas isso é uma coisa que a gente tem que cobrar, até porque agora com essa questão da reforma da ponte do Léo, é interessante, né? Porque fica uma ajuda a ficar uma forma também de o pessoal poder a sair também, isso, né? Se elevar ali, né? Porque senão fica bem ilhado, né?
2: Isso, se não sai lá, daí não consegue sair do estrói,
1: daí não
2: sai,
1: consegue
2: sair. Isso, lá fica alagado também.
1: Exato.
2: Daí a única saída aqui é por aqui.
0: A proposta também prevê a limpeza das margens e a ampliação da drenagem. A indicação será encaminhada à Prefeitura de Aurora, responsável pela análise e execução do serviço. Com informações da Câmara de Vereadores de Aurora para a Sintonia, repórter Vanessa Montebello.
3: O Café com João recebeu José Ricardo Costa, engenheiro coordenador de infraestrutura da região da Serra Catarinense, que também corresponde às rodovias estaduais da região produtora de cebola.
4: Em entrevista, ele esclareceu os fatos sobre a construção de uma área de escape na Serra da Bela Vista. A obra está em fase de projeto e documentação, mas o atual contrato não permite a execução.
5: Na Serra de Bela Vista, existe uma reivindicação antiga de se fazer uma área de escape nesta serra. Tem alguma coisa projetada, está sendo elaborado algo que possa ser feito ali?
6: Essas melhorias que a gente faz são melhorias muito importantes e significantes. A gente gostaria de fazer elas através de um contrato de conservação, que é um contrato que já está vigente. Porém, um contrato de conservação, ele não contempla esses serviços, por ser um serviço novo em Santa Catarina. Tanto é que esse governo atual foi o primeiro a executar a primeira área de escape em Santa Catarina. Então, a gente não tem nesses contratos. Mas a gente precisa fazer um contrato de implantação, um contrato novo. Então, essa parte está passando por estudo, a gente esteve lá, né, na época, acompanhando, agora ela está em fase mesmo de projeto e documentação dentro da secretaria.
3: A administração de Chapadão do Lajeado aproveita o período eleitoral para adiantar processos burocráticos e licitações de futuras obras.
4: Devido às restrições legais da legislação eleitoral, a liberação de ordens de serviço e novos projetos está temporariamente suspensa.
3: No entanto, a equipe administrativa organiza ações para o setor agrícola, reformas em salões comunitários e a implantação de calçadas no centro.
4: Os detalhes com Josué Eger.
7: A atual administração de Chapadão do Lajeado, com o prefeito Eugênio Rolling e o vice-prefeito André Seboldi, completou recentemente um ano e meio de gestão. E esse tempo serviu para organizar a casa e também buscar recursos para poder viabilizar obras para o município. Nós chegamos no momento de período eleitoral, onde a aplicação dos recursos fica bastante travada. O vice-prefeito André Seboldi destaca que, nesse período, a administração vai aproveitar para agilizar os processos burocráticos dos trâmites de licitações. E quando o período eleitoral passar, um grande pacote de obras deve ser executado em Chapadão do Lajeado.
8: Houve um trabalho, né, por parte da administração, o prefeito Eugênio, todos os secretários, todos os vereadores, parabenizar aí já de antemão todos os vereadores que conseguiram captar recurso, né, através dos seus representantes, seus parlamentares, e chegou o momento agora de a gente preparar, né, a aplicação desse recurso. Em virtude de nós estarmos num período eleitoral, a gente não pode estar entregando ordem de serviço, tá entregando serviço em relação a esses recursos, fazer nomeação aos parlamentares ou candidatos. Então, em virtude disso, a gente está preparando, né, todo esse processo licitatório. Então, isso tudo demanda de tempo e preparar tudo, né? Porque a nossa legislação em relação à questão das licitações, ela é demorada, ela tem os seus prazos, isso demanda tempo, né?
7: André destaca que os serviços serão prestados nas mais diferentes áreas e obras vão acontecer num montante bem considerável.
8: Muitas emendas parlamentares para aquisição de equipamentos agrícolas, obras, um exemplo, o Salão do Ranchinho, Salão do Rio Lajeado. Estamos preparando aí um projeto de lei para encaminhar para a Câmara de Vereadores também, para a gente estar fazendo calçada aqui no centro da cidade, né? Como eu falei, a administração está empenhada nisso. Passando o período eleitoral, nós vamos ter aí um pacote de quase 10 milhões, né, para estar liberando. Para passar, quando passar o período eleitoral, a gente está entregando de fato isso para nossa população, né? Como eu sempre falo, estamos aqui, o Eugênio e o André, junto com todos os vereadores, todos os secretários, ninguém quer ser mais do que ninguém, nem melhor do que ninguém. Agora nós temos a obrigação de dar o nosso melhor, né? E o nosso melhor, com certeza, sempre é a

0: entregar aí para a nossa população um serviço, né, eficiente e com qualidade, sem esquecer da nossa agilidade também, né, José?
1: Com informações de Chapadão do Lajeado, para Sintonia, Josué Egger.
2: Aurora abre o Campeonato Municipal de Futsal e Voleibol nesta sexta-feira.
3: Programação no ginásio Luiz Bertoli começa às 7:30 da noite e contará com partidas, fanfarra e apresentação de patinação.
2: Vanessa Montebeller retorna à programação.
4: A comunidade de Chapadão Nova Itália, em Aurora, recebeu na última sexta-feira a cerimônia de premiação de uma competição esportiva que reuniu 7 canchas no município. Centenas de pessoas participaram do encerramento, que também contou com confraternização entre atletas, dirigentes e moradores. O coordenador de esportes de Aurora, Juliano Ramos, avaliou positivamente a organização da etapa.
5: Aonde a comunidade recebeu a todos, né, os munícipes de Aurora, com um delicioso risoto, churrasco também de primeira qualidade e também um atendimento muito especial a todos que estiveram por lá. Reuniu-se centenas de pessoas, não só as 7 canchas participantes, mas também todo o pessoal que quis participar, né? Então foi muito bonito, a gente quer deixar aqui os parabéns a eles, a comunidade, a cancha, os líderes, né, das canchas também, pela organização, por ter dado tudo tão certo, né, na competição. Então deixar aqui os parabéns para eles e que cada vez mais a gente possa fortalecer e trazer também mais participantes nas próximas etapas.
4: Após o encerramento, o calendário esportivo do município continua nesta sexta-feira, dia 7 de agosto, com a abertura do Campeonato Municipal de Futsal e Voleibol Feminino. A programação será realizada no ginásio Luiz Bertoli, no centro de Aurora. O primeiro jogo começa às 7:30 da noite. Em seguida, o público acompanhará a cerimônia oficial com apresentações de fanfarra e patinação.
5: É convidar os munícipes de Aurora, não só daqui, mas também da nossa região do Alto Vale. Na sexta-feira teremos a grande cerimônia de abertura da competição do Campeonato Municipal de Futsal e Voleibol Feminino aqui no nosso ginásio Luiz Bertoli, no centro de Aurora. A partir das 19:30 teremos o primeiro jogo. Depois teremos a cerimônia de abertura com a apresentação da fanfarra, apresentação também de patins. Será muito bonito e a gente conta com a presença de todos para essa grande noite, né? Que será uma festa muito bonita, tenho certeza disso. Então deixamos aqui o convite, é o esporte da Aurora em andamento, a gente fazendo sempre o nosso ginásio não parar, sempre tendo competições. Tivemos com excelência a Copa Aurora nesses últimos dias e agora a gente traz o campeonato municipal aqui para o esporte de dentro do nosso município mesmo, para que o pessoal possa participar, se confraternizar nessa festa muito bonita.
4: A competição começa após a realização da Copa Aurora e terá jogos com informações de Aurora para a Sintonia. Repórter Vanessa Montebeller.
2: Meio-dia 39. A aquisição do campo e do salão da comunidade de cinema é o principal destaque do resumo semanal da administração municipal de Vidal Ramos.
3: O prefeito Laércio da Cruz explica que o município fará investimentos no espaço com a construção de novos banheiros e melhorias na estrutura para posteriormente firmar um termo de cessão de uso à comunidade.
2: Estela Becker.
6: Boa tarde a todos os ouvintes da Rádio Sintonia. Hoje nossa conversa vai ser com o prefeito Laércio da Cruz, prefeito de Vidal Ramos, que vai trazer as informações da administração municipal. E a gente inicia falando sobre obras.
7: Essa semana concentramos na travessa, que chama na tabela, que une as comunidades de Fartura para o Chapadão. Chapadão é uma importante estrada, né, que passa o transporte escolar, que liga as duas comunidades, e é nesse sentido que a gente está sempre fazendo esse esforço para que essas estradas fiquem sempre em boas condições de traficabilidade. E falando em obras, né, temos as obras chamadas obras físicas. Vivemos um momento bastante bom, para não dizer excelente, eu acho que é sem precedentes. Estamos aí com 11 obras em andamento ao mesmo tempo, fora diversas que a gente tem programado para começar já com dinheiro, convênio assinado, né? Então nós temos das 7 pontes que a gente tem contemplado ali na Defesa Civil Nacional, nós já temos 4 em andamento. Nós temos um muro de gabião, a contenção aqui no centro do estado, no início da Rua Santa Cruz. Estamos finalizando esta semana, talvez no dia de hoje, o asfaltamento de 2 quilômetros, chamada Volta Fria, que é a Barra do Macaco, uma importante via de acesso que vai também proporcionar caminhadas, ciclismo.

0: Cristo e assim por diante. A Rua Santa Cruz, a revitalização, a questão de calçadas e drenagem, pavilhão da igreja, Campus Society na comunidade de Lembrança. Então a gente está realmente fazendo esse esforço para que essas obras efetivamente saiam o quanto antes do papel. E já temos programado para em breve começar o asfalto da travessa e a rua Otávio Santana, que liga a SC 486 à comunidade Estrada Geral Santa Luísa, num percurso de 1 quilômetro. E também terminamos de fazer a terraplenagem do chão e semana que vem, segunda-feira, começa efetivamente as obras de construção do Centro de Convivência do Idoso, que nós adquirimos o terreno por 450 mil, mas o convênio é de 1 milhão para fazer essa obra.
1: E no sábado dá início o Campeonato Municipal de Futebol de Campo, né? Mais um campeonato que vai movimentar as comunidades.
0: Tem um esforço da área do Departamento de Esporte, juntamente com a Prefeitura, realizando mais um campeonato para que a gente faça esse esforço de manter as tradições do esporte, do futebol no nosso município. Não está muito fácil, mas a parte do poder público a gente tenta fazer. Então, nesse sábado, dia 8, sábado, no Ipiranga, começa a rodada, a rodada inaugural, à tarde, entre a equipe do Ipiranga e Fartura 2 e Fartura e Metropol. A taça esse ano homenageia o saudoso Vilibaldi de Souza, um esportista, um futebolista aqui do nosso município, por sinal, meu tio também, o tio Vilibaldi. Então a gente tá prestando essa homenagem para a família, para ele. Então a gente convida a todos para prestigiar o campeonato e essa rodada de inauguração ali na comunidade de Salseiro.
1: E tem mais novidades na parte do esporte?
0: Sim, na do esporte, posso dizer assim com grande contentamento que adquirimos o chamado campo e as instalações físicas, salão, para a comunidade de cinema. Na verdade, essa área ela se tornou particular da família Zaghini e a gente, indo em direção à comunidade, às tradições, aos valores do espírito comunitário, nós adquirimos essa área com um salão junto e vamos fazer algumas melhorias e depois vamos transferir para a comunidade via cessão de uso, para que essa comunidade possa seguir administrando a sua organização, a parte esportiva, cultural, recreativa e lazer nessas instalações. Então, que é a parte da administração, a gente faz com muito orgulho de poder tentar e manter essas tradições no interior.
1: Prefeito Laércio, também vai acontecer uma movimentação bastante interessante aqui no centro da cidade no sábado, véspera do Dia dos Pais, né? Dia de café colonial, enfim, uma movimentação bem interessante para também movimentar o comércio.
0: Sim, sábado é um sábado cheio, um sábado festivo, né? O café colonial do Acácio, realmente ele tem essa capacidade de trazer muita gente para o nosso município. Então, isso já a gente aproveita, faz a feira municipal, né? Feira municipal que é ao lado da prefeitura, com todos os nossos expositores. E esse sábado ainda vai acontecer a maratona cultural, promovido pela Escola de Música Evaldo Buenca, através da Secretaria de Cultura, onde mais de 50 alunos, artistas, vão percorrer a rua central da Avenida Jorge Lacerda, fazendo as apresentações. Então já vai coincidir que vai ter esse público do Café Colonial, mas a nossa população tem certeza que vai ser um sábado bastante festivo.
1: E dessa forma a gente encerra o nosso boletim da Rádio Sintonia de Vidal Ramos.
2: Meio-dia 45.
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2: Meio-dia 45, então termina na segunda-feira a fase micro-regional do Moleque Bom de Bola, Jessica.
4: Além disso, a seletiva dos JESC ocorre na próxima semana.

0: Né?
1: Heronildo de Oliveira, quem traz os detalhes. Boa tarde, Herô.
2: Boa tarde, ouvintes do Jornal da Sintonia desta quinta-feira. Vamos falar de futebol. Tivemos ontem Copa do Brasil, oitavas de final, jogos de volta. O Grêmio venceu o Mirassol por 1-0. O Cruzeiro venceu a Chapecoense por 2-0. Inclusive aqui o atleta do Cruzeiro teve o nariz fraturado num chute do zagueirão da Chapecoense. Literalmente, ele deu sangue para o Cruzeiro. 2-0 para o Cruzeiro, que avançou para as quartas de final. O Fortaleza ganhou o jogo, mas não ganhou a vaga. 3 para o Fortaleza lá em Cuiabá, 2 para a equipe do Palmeiras. Lá foi em Cuiabá que o Fortaleza vendeu o mando de campo. O placar agregado 5-3 para a equipe do Palmeiras, que avançou para as quartas de final. Quem avançou também novamente é o Vasco da Gama, eliminando o Fluminense ontem no Maracanã com mais de 50 mil torcedores. Vasco da Gama 3-1 para a equipe do Fluminense. Hoje jogarão, para conhecermos quem serão os outros dois classificados, Corinthians e Internacional de Porto Alegre lá na Neoquímica Arena. Lembrando que o Corinthians precisa vencer por 2-0 para levar para os pênaltis. E em Salvador, na Boa Terra, no Barradão, Vitória e Atlético Paranaense também às 8 da noite. O Atlético também, Vitória também precisa vencer o Atlético por 2-0, já que em Curitiba perdeu por esse placar. São jogos aí da Copa do Brasil, oitavas e final. Nosso Esporte Amador no próximo domingo, Dia dos Pais, 15 horas, lá em Petrolândia, no Estádio Municipal Eno Pros, Petrolandense, SM Petrolândia, enfrentando o Maringá pelo Campeonato da Liga Rio Sulense, segunda divisão. E lá em Agronômica, teremos Maranhense enfrentando a CME de Chapadão do Lajado, também às 15 horas, os jogos aí lá em Agronômica, também em Petrolândia. Terminou ontem a fase, na verdade vai terminar na segunda-feira, rodada ontem do Moleque Bom de Bola, fase micro-regional. Tivemos aí a definição, então, e na próxima segunda-feira serão as finais. Ontem à tarde, tivemos lá no Parque da Cebola, no masculino, Bertino Silva 0, Monte Alverne 2, Hermes Fontes 2, Monte Alverne 0, no feminino, e Cacilda Guimarães de Vidal Ramos 5-1 em cima do Frederico Rola na categoria, no masculino. Os jogos de ontem do Moleque Bom de Bola lá no Parque da Cebola. Na próxima segunda-feira, de segunda-feira até final de semana, teremos a seletiva do GESC de 15 a 17 anos aqui em Ituporanga. Então aí a galera já, mais um povaréu aqui na nossa cidade a partir de segunda-feira aí com a seletiva do GESC aqui em Ituporanga. Lá na cidade de Chapadão do Lajado teremos as finais nesse final de semana do Campeonato Municipal de Futsal, a partir das 14:50 lá no ginásio Roberto Sebold. Sub-15 masculino, Angel enfrentando Invictus Angel. No feminino, meninas Lajadense B enfrentando The Old Bar. No veterano, Chopdala enfrentando Figueiredo. Categoria livre, Esparta Futebol Clube enfrentando Angel B. Lembrando que são os terceiros lugares. A decisão dos títulos na categoria sub-15, teremos Esparta Futebol Clube Força União. No feminino, Angel enfrentando meninas Lajadense A. Ainda no veterano, Angel A enfrentando Rio Lajado. E decidindo o título na categoria livre, teremos Figueiredo A e FK Automóveis. Galera convidada para acompanhar no sábado lá em Chapadão do Lajado, a partir das 14:50. E lembrando que o jogo da equipe do Moitas, que seria realizado neste sábado lá na cidade de São José do Cerrito, foi transferido aí para uma outra data. A priori está marcado para terça-feira, dia 11, aqui em Ituporanga. Vamos aguardar para ver se confirma essa definição. Para o Jornal da Sintonia, Heronildo de Oliveira.
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1: Com João Sérgio, boa tarde.
4: Muito boa tarde, estou chegando no Jornal da Sintonia com informações de segurança pública. Um homem de 59 anos e uma mulher de 20 ficaram feridos em uma colisão entre duas motocicletas no início da tarde de ontem, na SC-350 em Chapadão, Rio Novo e Tuporanga. O acidente foi

0: por volta do meio-dia e envolveu uma Yamaha Lander e uma Kawasaki Z500. O homem foi encontrado consciente às margens da rodovia, sem sinais aparentes de fratura. Ele recebeu o atendimento do SAMU. A mulher também estava consciente, relatava dores na região lombar e pélvica, além da perna esquerda, com suspeita de fratura. As duas pessoas foram encaminhadas ao Hospital Bom Jesus. E uma colisão envolvendo quatro caminhões deixou o motorista ferido no início da tarde de ontem na SC-350, localidade de Albertina, entre Aurora e Rio do Sul. Segundo o Corpo de Bombeiros Militar, o acidente ocorreu ao meio-dia depois que uma carreta bitrim perdeu o controle em uma curva. Um dos reboques invadiu a pista contrária e atingiu dois caminhões. Outro veículo que estava no acostamento também foi atingido. O motorista de um caminhão Mercedes-Benz de 40 anos ficou preso às ferragens e precisou ser desencarcerado. Ele apresentava ferimentos graves e suspeita de fraturas. Após o atendimento, a vítima foi encaminhada pela unidade avançada do SAMU ao Hospital Regional em Rio do Sul. Os outros três motoristas, com idades de 23, 50 e 56 anos, não ficaram feridos. A Polícia Militar Rodoviária assumiu os procedimentos no local. E um homem foi conduzido à delegacia de polícia civil após a apreensão de duas munições calibre 38 nesta quarta-feira, na localidade de Rio Bonito, em Ituporanga. A polícia militar foi acionada pelo botão do pânico. No local, a mãe relatou que o filho permaneceu durante a tarde sob efeito de drogas e teria entregue uma arma de fogo a outro homem. Durante o atendimento, a mulher entregou espontaneamente as duas munições aos policiais. Conforme a PM, o homem afirmou que havia adquirido a arma para proteger a residência, mas que teria trocado o objeto por drogas. As munições foram apreendidas e um homem foi encaminhado à Delegacia Regional de Polícia Civil em Rio do Sul para os procedimentos cabíveis. E na madrugada de hoje, um incêndio atingiu um silo de serragem de uma empresa madeireira lá em Pouso Redondo. A ocorrência foi por volta de 3:40 da madrugada na rua Fortunato Fronza, do bairro Aterrado Torto. Quando os bombeiros chegaram ao local, as chamas já atingiu as paredes e o teto e o assoalho do silo construído em madeira. Após o controle do fogo, as equipes realizaram rescaldo com auxílio de um caminhão Munk, utilizado para remover estruturas queimadas e parte da serragem. O trabalho durou cerca de 3 horas e foram utilizados cerca de 6.000 litros de água. Ninguém se feriu. O prejuízo está estimado em R$ 30.000. Com informações para o Jornal da Sintonia, João Sérgio.
1: As cotações pagas ao produtor rural.
2: As informações da cotação agrícola são baseadas na pesquisa de mercado da Cravil e Epagri Cepa. Arroz irrigado em casca, saca com 50 quilos de R$ 52 a R$ 60. Trigo tipo 1, saca com 60 quilos, R$ 60. Trigo para ração animal, R$ 51 a saca com 60 quilos. Sorgo, saca com 60 quilos, R$ 54. Milho seco de R$ 57 a R$ 60 a saca com 60 quilos. Feijão preto de R$ 170 a R$ 200 a saca com 60 quilos. Soja em grão de R$ 117 a R$ 128 a saca com 60 quilos. Brócolis de R$ 1,50 a R$ 4 o maço. Repolho verde médio de R$ 2 a R$ 3 a unidade. Couve-flor grande a dúzia R$ 30. Tilápia para abate R$ 9 o quilo. Litro do leite em média R$ 2,62. Leitão de 22 quilos R$ 10,73. Suíno vivo produtores independentes de R$ 4,70 a R$ 4,80 o quilo. Suíno vivo produtores integrados R$ 5,55 o quilo. Boi gordo arroba de R$ 367,50 a R$ 382,50. Vaca gorda arroba R$ 345. Lembrando que todas as informações da cotação agrícola você pode conferir em nosso site sintonia.fm.br.
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1: Direto da empresa Climaterra em São Joaquim, Ronaldo Coutinho traz informações da previsão do tempo. Boa tarde, Ronaldo.
2: Boa tarde. O tempo segue aí com condições de chuva, até começou mais cedo em algumas áreas aí do vale, já teve alguma chuvinha no período da manhã. Então agora à tarde tem chance de chuva e trovada isolada na região e a temperatura permanece agradável, um pouquinho de aquecimento. À tarde e noite pode ter chuva e pancadas, né? Num canto pode dar um pancadão e no outro não dá nada. Amanhã também tem chuva na madrugada. Amanhã, melhorando do fim da manhã para frente, entra com o vento descendo a serra, podendo ter rajadas aí na região. E a temperatura primeiro sobe para depois cair à noite. Sábado está indicando chuva ali do início, meio da manhã para frente. E a tendência é que a gente tenha condições de tempo assim, mais para tempo com chance de chuva ali do meio, final da manhã para frente. Não dá para descartar que a gente não venha a ter aí alguma coisinha de chuva ali entre 8, 10 da manhã em diante. E mantém a tendência de chuva à tarde, ficando mais frio no sábado. No domingo também está indicando chuva com períodos de melhora e temperatura baixa. Provavelmente segunda também. Da Climaterra, Ronaldo Coutinho.
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0: Meio-dia 57, termina aqui o Jornal da Sintonia.
1: Na edição de hoje, você ouviu.
0: Fiesc prepara a segunda edição do programa Destarifaço para reduzir impactos de taxas dos Estados Unidos nas empresas de Santa Catarina.
1: Vereador pede elevação de estrada para evitar isolamento no Ribeirão Areias, em Aurora.
0: Conab recalcula custo de produção da cebola.
1: Contrato atual não permite execução de área de escape na Serra da Bela Vista.
0: Aurora abre Campeonato Municipal de Futsal e Voleibol nesta sexta-feira.
1: Chapadão do Lajeado prepara pacote de quase 10 milhões de reais em obras para execução após o período eleitoral.
0: E Vidal Ramos adquire área do campo e salão da comunidade de cinema e garante espaço para lazer, esporte e eventos.
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0: Para você, uma boa tarde. Você fica agora com Erlon Carlos e Alegria do Comando Sintonia por aqui, ao vivo em 94.7. Amanhã tem mais edição de Jornal da Sintonia.
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1: Boa tarde, amigo ouvinte. O Salvador Jesus Cristo, antes de subir aos céus, ele deu a ordem dos cristãos de irem e pregar o evangelho, anunciar a mensagem de Deus. Nós temos essa função de espalhar a notícia maravilhosa da salvação em Cristo Jesus. Então é isso que queremos ouvir e meditar no hino de hoje.

0: Lembramos que hoje à tarde, às 14 horas, temos reunião do Departamento de Servas no Rio do Norte e às 19h30, estudo bíblico na igreja no Rio do Norte. Tenham todos uma boa tarde e fiquem com Deus.
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4: Olá, gente, tudo certo? Boa tarde, Tuporanga, alô, Alto Vale, galera ligada aí na internet também, na grande rede, em qualquer lugar do mundo. Nós estamos chegando com toda alegria, com aquela energia de sempre positiva, para fazer companhia para você, ouvinte, em mais um Comando Sintonia aqui na sua 94.7. E.
5: Apura que vem chuva.
4: Pois é, chovendo aí na capital nacional da cebola, né? Chove nessa quinta-feira, hoje é dia 6 de agosto de 2026.
6: Será que vai chover?
4: Será que vai chover? Será que vai dar sol? Chovendo já tá. Tá chovendo. Quanto é que tá pedindo tacho? Então, tempo chuvoso, temperatura nesse inverno na casa agora dos 20 graus.

0: graus e não deve passar disso, né? Então, temperatura nesse momento 20 graus, a umidade relativa
1: do ar
0: marca exatamente 81%. E até às 5 horas estaremos juntos aqui então com a tua mensagem, a tua participação para você concorrer hoje a balanceamento e geometria do Concorde Auto Center de Rio do Sul. E também a gente tem rodízios de sopa do CT para hoje à noite, tá? Mais uma noite de rodízios. De rodízios e sopas no CT. Então manda para cá teu nome completo, diga de onde você está falando e o que você gostaria de ganhar. Ah, eu quero o rodízio, ah, eu quero o balanceamento de geometria, ou eu quero participar dos sorteios. Aí as meninas já entendem que você quer participar de tudo, tá bom? Como é que você faz? Manda para cá.
2: Mande áudio,
0: mande texto, mande letra, que eu atendo aqui também, se for melhor para ti, texto, ou liga no fixo aí, ó. A Renata e a Cleide vão atender a tua ligação no 3533-8310.
2: Quero ganhar.
0: E daí, se tu ganhar...
2: Se eu ganhar, eu vou buscar.
0: Tem que buscar o seguinte, a sopa é pra hoje e você tem que buscar aqui o Vale Brinde até no máximo às 19 horas. Quando 19 horas em Brasília, a Cleidinha fecha a recepção aqui da rádio, tá? Então, até 19 horas tem atendimento. Então, te programe aí, você que passar, que te mandar mensagem, se ganhar, já saia mais cedo de casa para pegar aqui o Vale Brinde na rádio e não perder, tá bom? 1:08, ela está no comando da rádio, ela é Bora. Nossa querida Ana Cristina Maciel Boninha. Comunicação até às 5 aqui do seu amigão
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0: E olha, nascemos sem trazer nada, morremos sem levar nada. No intervalo entre a vida e a morte, o que acontece? Brigamos por aquilo que não trouxemos e não levaremos. Pense nisso e viva mais, ame mais, agradeça mais, perdoe sempre e seja mais feliz. Que a sua quinta-feira, 6 de agosto de 2026, seja muito legal, tá bom? Coisas boas, positivas, produtivas aí na sua vida. Obrigado pelo carinho da sua audiência, da sua companhia. Para todo mundo, as nossas boas vibrações que já estão no ar.

Robin Hood da Paixão, Hugo Pena e Gabriel, Edson Hudson. Vem com tudo, 1:12. Hora de a gente rir de novo, né? O nosso repeteco da piada do dia. Essa divergência que eu tinha.

do dia aqui. Ontem foi quarta-feira, hoje é dia de TBT, hoje a gente traz um outro humorista, né? Ali pertinho das 5 na piada do dia. Agora é o tio e sobrinho, não vale a pena rir de novo. Vamos lá, vinhetinha e a piada do dia.

0: tia aqui que caiu a praca?
1: Caiu.
0: É, esses dias nós tava pescando com o tio Afonso. Fomos de Kombi.
1: Ainda vai pescar ainda?
0: Uhum. Com a Kombi. Encostou a Kombi azul no barranco e jogou o anzol na água. Mas eu não sei que tamanho que era aquela taraíra. Coloquemos a linha bem grossa, uma 0.200, acho que era. E puxava e puxava, e nós em dois agarrados no caniço e não conseguia tirar da água. Enrolei no para-choque da Kombi assim, pois ela deu um golpe, não é que arrancou o para-choque e levou o para-choque com placa e tudo pra dentro do rio e se sumiu.
1: Bah.
0: Minha nossa! E foi rio acima. E pronto, você foi a Kombi agora, mas fazer o quê?
1: Oh,
0: mês passado, eu tava lá em cima, perto do Mato Grosso, olhei lá, enroscado numa gaiada, um para-choque de Kombi, pois não é que era do tio?
1: Bah.
0: Fui lá, peguei e trouxe pra ele. Digo, olha, tá aqui, achei lá em cima no Mato Grosso, acho que a taraíra subiu o rio acima. Ele disse, nossa, e subiu ligeirinho, porque eu recebi essa semana 8 multas por excesso de velocidade.
2: Pense um mentiroso.
3: Pai, pensa no homem mentiroso. É, aí é muita mentira.
2: Aí é muita mentira.
3: Mais tio e sobrinho, segunda-feira aqui no Comando Sintonia. Fique ligado. Hoje tem TBT, o outro humorista aqui, viu? Pertinho das 5 na piada do dia. Que amor é esse? Que amor é esse? Eduardo Costa canta pra gente. 1:14, que show da Xuxa é esse?

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0: Mentirosa, Hugo Guilherme,
1: Erlon Carlos
0: e Wesley Safadão. 1h25, tá chegando agora, ligou o radinho, tá nos ouvindo aí na Alexa, tá ouvindo no seu celular, seu smartphone, né? No computador, não importa. Obrigado pelo carinho aí da tua companhia, vamos passar uma tarde juntos aqui na 94.7. 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Bacana? E a gente tem rodízios de sopa também pro CT para hoje à noite, mais uma noite de sopas deliciosas, além da sopa, todo aquele acompanhamento que você sabe, né? Nunca foi lá, nunca ganhou? Quem sabe hoje é o seu dia de sorte. Manda pra cá tua mensagem, teu nome. Faça como a Julia Luktenberg. Ela mora no bairro Santo Antônio e mandou mensagem aqui para participar do sorteio. Obrigado aí, Julia. Boa tarde. Almir Teis, ou Tais, né? Do bairro Tais. Eu lembro do Tais. Se não Tais no Tais, não Tais com nada. Era o slogan do supermercado Tais. O Almir Tais do Boa Vista tá participando aí, meu querido. Camila Hoff,

Osban. Também tá ligada Rio Parada, Leoberto Leal, quero participar dois sorteios. Ela colocou aqui, muito bem. É, Thaís Paulinha Vieira, Rio Batalha, também participando, Paulinha, obrigado aí pelo carinho, pela companhia, boa tarde, vai mandando mensagens, a Renata vai anotando, a Cleide, e logo mais a gente divulga os ganhadores aqui, tá bom? Pelo 91920947. Vou mandar seu áudio aí, bonitinha, tua voz vai ser no rádio, né? Grava legal, um texto não tão, não muito, muito longo, né? Mensagem não muito longa, a gente encaixa no ar aqui, tá? Ou manda áudio, ou manda texto, ou liga no fixo que você participa, colocando na mensagem o que você quer ganhar aqui, tá bom? Se a casa cair, deixa que caia, né? Ana Castela, Teodoro e Sampaio, juntos nessa música aí, ó. 1:27, vem com tudo!

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2: Sim!

Bem, contudo, já já o horóscopo pra você, a primeira parte aí, 1:35. Por que fui te amar assim? Um encontro de sorriso lindo com corpo e alma.

0: Vamos.
1: Vamos juntos, até às 5:38. Por que fui te amar assim? O encontro aí de sorriso lindo com corpo e alma. Vem aí já as primeiras dos signos para você. 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Bora então com as primeiras dos signos aí nessa tarde de quinta-feira, horóscopo do dia chegando.
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2: Áries.
1: Bora aí para quem é de Áries então, a partir de hoje, Vênus na sua área de relações, favorece encontros, favorece acordos, conciliações e novas conexões. Conte com mais harmonia no casamento ou no namoro e nas parcerias de trabalho também. Uma conversa sobre dinheiro com alguém da família vai trazer soluções práticas no amor e na carreira. O que você construir agora será duradouro, hein? Pense nisso, Áries.
2: Touro.
1: E aí, Touro? Cuide da beleza, renove a imagem e jogue a autoestima para cima. Conversas com irmãos, vizinhos ou colegas fluirão bem e poderão destravar um assunto parado. Vênus anuncia mais leveza na rotina e no ambiente de trabalho. Inclua cuidados estéticos e corporais na agenda e pratique o amor próprio. Hora de renovar estruturas e ter maior conforto, Touro.
2: Gêmeos.
1: Vênus vai inaugurar uma fase mais leve e encantadora no amor. Isso a partir de hoje, viu, Gêmeos? Novidades dos filhos, fertilidade, prazeres diferentes e muita criatividade darão um colorido especial ao seu dia. Siga a intuição em um assunto financeiro e evite um gasto desnecessário. Conversas e trocas com amigos inspirarão um projeto consistente. Relaxe e respire. Aliviado, Gêmeos.
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2: Câncer.
1: Com Mercúrio em seu signo, você vai encontrar as palavras certas para pedir o que precisa. Amizades e grupos movimentarão o dia e poderão trazer uma novidade útil. A partir de hoje, Vênus vai trazer mais conforto e harmonia familiar, deixando seu ambiente mais acolhedor. Pense a longo prazo na carreira, nas finanças e acerte um combinado de trabalho, Câncer.
2: Leão.
1: Invista na sua imagem profissional, Leão. É hora de brilhar mais, de firmar a sua reputação.

0: dia vai trazer também popularidade, mais projeção. Aproveite para fazer escolhas de longo prazo e iniciar um novo ciclo de vida. A partir de hoje, Vênus adocicará as palavras, aproximará irmãos e facilitará acordos comerciais. Novas amizades entrarão no seu radar também, Leão.
1: Virgem.
0: Olha, a partir de hoje, Virgem, Vênus facilitará negócios e transações financeiras. Conte com bons acordos e maior equilíbrio do orçamento. Compras de itens de beleza, obras de arte e design serão irresistíveis nessa fase. Um assunto de estudo ou de viagem poderá voltar à mesa e amigos darão a dica certa. Um ciclo que já se esgotou será encerrado com serenidade, viu? Virgem.
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0: 1:43, vem com tudo, vem com a sintonia, vem com Coração Cigano, Gini Geno, Henrique Renner.

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7: 1:52 agora. Acabamos de

0: receber aqui um comunicado de um ouvinte pedindo que nós repassássemos essa informação, inclusive mandou fotos e vídeo aqui, ó, é que a Serra da Santa Teresa Aurora tá interditada aí, viu? Calçamento lá na serra, né? E essa mensagem chegou agora, 1h48 pra gente, e um caminhão acabou saindo ali da pista e caindo às margens, né? Num grotão. Então, nesse momento, dois guinchos aí fazendo a retirada, né? Desse caminhão pesado, né? Que ficou lateralizado, né? Fora da pista, mas os caminhões aí, os guinchos, precisam ocupar toda a pista para fazer o reboque, né? A retirada desse caminhão, certo? Então, mais ou menos, o serviço deve durar umas 2 horas aí, pelo que o pessoal falou. Então, você que precisa passar pela Serra da Santa Teresa, né? Então vai ter que esperar um pouquinho, tá bom? O serviço de retirada de um caminhão está acontecendo agora com dois guinchos, tá bom? Tá feito o registro aí. Abraço também aqui pro meu primo Márcio, famoso Coró.
1: Oi, Erlon, tudo bem?
0: Tudo bom, primo.
1: Oi, Erlon, manda um alô aí pra mim, tomara, hein?
0: Ô, grande Mário.
1: Nós estamos aqui te ouvindo aqui, o Mário tá aqui em casa, o Marião tá aqui, né?
0: Certo.
1: Recuperando a cirurgia aqui que ele fez na perna.
0: Pois é.
1: Da amputação, né?
0: Sim,
1: sim. Amputou a perna direita, abaixo do joelho, né? E nós estamos aqui, né?
0: Pois é.
1: Tô ouvindo aqui.
0: Obrigado.
1: Um abraço.
0: Obrigado e boas melhoras aí pro nosso querido Mário, né? O Mário Tizer, são gêmeos, né? O Márcio e o Mário. Então tá, vamos ver se a gente dá um jeitinho de final de semana, dar uma passadinha aí pra visitar o Mário aí que tá passando por um momento delicado, difícil, né? Mas vai dar tudo certo, né? Não dá pra desanimar. Obrigado pelo carinho de vocês aí, pela audiência, meus irmãos. Não mexe nas minhas gavetas. Danilo e Davi agora, hein? 1h54.

0: faxinada.
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0: 4 minutos para as 2. Já já notícias por aqui também. 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

3547 ou no 3533-8310. Depois de Kleber e Cauã, tem notícias aqui do Repórter Sintonia. 1.000 adjetivos. 1:57.

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1: A Câmara de Vereadores de Bom Retiro retomou as sessões ordinárias com pedidos de informações e melhorias em diferentes pontos do município. Entre os principais assuntos, os vereadores cobraram uma previsão para a reconstrução da ponte que desabou em Paraíso da Serra e a recuperação de um trecho de estrada na comunidade. Também foram solicitados documentos sobre o desassoreamento do Rio Ponte Alta, informações sobre programas estaduais de habitação e melhoria de estradas rurais, além de esclarecimentos sobre um transformador armazenado no Parque de Exposições. A sessão ainda teve pedidos de manutenção na iluminação do Centro Poliesportivo, melhorias na drenagem da Rua Doutor Faustino e medidas contra o descarte irregular de resíduos às margens da BR-282.
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1: 12:08, 14:08. Ouvimos Humberto e Ronaldo com Ícaro e o Gilmar, Artimanhas. 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Temos também rodízios de sopa no CT pra hoje à noite, tá? E tem convite, CPC e festeiros da Igreja Senhor Bom Jesus de Petrolândia, convidam todos para a tradicional festa do padroeiro, de 5 a 9 de agosto. Ontem já iniciaram as vendas da padaria, hoje a partir das 9 da manhã teve aí a carreata e bênção dos carros, teve missa do trido, almoço, custou só R$25, né? Isso é a programação já que aconteceu hoje, tá? E agora à tarde tem a tarde dançante, tá rolando lá com a entrada franca. Amanhã, sexta-feira, dia 7, 19:30, missa dos novos festeiros após filé, pão e saladas. No sábado, tradicional cavalgada com almoço delicioso, 18 horas, missa do encerramento do tríduo com a presença do bispo, após sopão grátis e bingo. E domingo, dia 9, 10 horas, tem a missa após delicioso almoço, 1:30, tarde dançante com a banda Essência e às 16 horas tem banda Passarela, hein? Com entrada franca. Venha você participar aí da grande festa da Igreja Senhor Bom Jesus de Petrolândia. Boa tarde aqui pra galera mandando mensagem. Alô, Ellen, Cristine Schaefer Bugman, Águas Frias, Vidal Ramos, tá participando aí com a gente do sorteio. Vanderlei Ren tá ligado também, e a Inilda Bauer, música pra Cleusa Maria Tizen, esteve de aniversário ontem, valeu querida Inilda, pra minha irmã Cleusa ontem esteve de aniversário, fizeram uma surpresa pra ela lá, né? Como se encontrou, levaram uns quitutes, bolos pra ela. A Laísa Maria Cavalheiro de Aurora mandou mensagem pro sorteio, o Thiago da Silva de Alto Águas Negras também tá aí no bolo participando do sorteio. Vamos de música, vamos lá então, às 2:11, na beira da lagoa, Rio Negro e Solimões. 2:11.

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Você ouviu aí? Mississippi, Thalita e Elisa com Os Atuais. 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E mensagens aqui chegando pro sorteio de hoje à tarde. Lembrando, a gente tem um balanceamento de geometria completa pro seu carro, presente da Concorde Auto Center de Rio do Sul, e rodízios de sopa para hoje no CT. O ganhador precisa pegar o rodízio aqui, vale brinde na rádio até no máximo 19 horas, tá? Ademar Quinote, Antas Gordas, Vidal Ramos, mandou mensagem aí pra gente pro sorteio. A Ana Flávia Gesser também, Patrícia Gesser de Aurora, Charles Petre do bairro Girassol, Wilson Schwambach de Petrolândia, boa tarde, a Ideli Faustinelli de Campestre, Vidal Ramos participando, o Diego Xavier, falo aqui do bairro Seminário, quero participar, Camila Fernanda Alves Celhote, Nova Itália Aurora, parabéns para a afilhada Liz Helena, que está de aniversário hoje, um aninho. Também quero participar do sorteio, boa. Daiane Machado de Petrolândia, um alô pro pessoal que estão na casa do Opa, Osmar Krause e da

E dá uma, e da Oma, deve ser isso, né? Da Oma Irta Eger, Kraus, é isso, né? Tá aqui da Irma, Irta, mas deve ser da Oma, né? É, a dona Irta e Itaúma, mas deve ser Oma. Então tá, matamos porco hoje de manhã e agora estamos preparando bolinho de chuva pro café da tarde. Delícia. Valeu, Daiane Machado e vocês todos aí da querida cidade Petrolândia, cidade Sorriso. Obrigado pela audiência de vocês aí, viu? Sempre que a família, né, se reúne pra matar porco, é uma festa só. Todo mundo fica feliz, só o porco que não, mas faz parte. 2:27 agora. Simbora com Jeito Moleque. Sutilmente, 2:27. 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

0: Cobaia, Lauana Prado, Maiara e Maraíza.
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0: Já vou trazer aí na sequência para você as últimas dos signos, mas antes, tem um recado para ti, meu querido, que me ouve aí em toda a região. 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
2: Libra.
0: Vamos então para as últimas de hoje nos signos, às 2h41. Libra, a entrada de Vênus em seu signo devolverá o brilho e a vontade de se cuidar. Seus encantos pessoais estarão em destaque. Negócios e novos relacionamentos chegarão naturalmente nesta fase. Aproveite para renovar o visual, marcar um compromisso importante ou simplesmente aumentar a exposição. Parcerias se firmarão. Poder em alta para Libra.
2: Escorpião.
0: Olha, Escorpião, o entendimento com parceiros virá com mais facilidade do que de costume hoje. Um sócio cliente ou um par poderá trazer uma ideia que ampliará suas possibilidades. A partir de hoje, Vênus pedirá um tempo mais reservado no amor, sem cobranças e sem plateia. Carreira em ascensão, assuma um projeto de longa duração e você terá sucesso pela frente, Escorpião.
2: Sagitário.
0: Então, Sagitário, a rotina e a saúde pedem atenção. Pequenos ajustes serão mais importantes do que grandes mudanças. Uma questão de dinheiro compartilhado, dívida ou acordo poderá ser resolvido com uma conversa objetiva. A partir de hoje, Sagitário, Vênus vai incentivar a participação social e atividades em grupo. Aprofunde vínculos de amizade.
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2: Capricórnio.

0: O amor e os assuntos do coração vão fluir melhor. Uma conversa com o par poderá alinhar o que andava mal resolvido. Filhos e projetos criativos também entrarão no menu. Será ótimo momento para lançar um empreendimento em parceria e firmar alianças, aumentar a visibilidade e o prestígio profissional. Capricórnio, transformações em andamento.
1: Aquário.
0: Olha, assuntos de casa e de família ganharão soluções mais práticas e a rotina ficará organizada a partir de hoje com Vênus, trazendo mais confiança em relacionamentos, prestígio e maior poder de influência. Ótimo momento para ampliar conexões com pessoas de outras localidades e autoridades, viu, Aquário? Conversas construtivas firmarão uma parceria especial.
1: Peixes.
0: Fechando com peixes, conversas carinhosas darão sabor ao dia, principalmente com irmãos, vizinhos e pessoas de convívio próximo. Um assunto delicado poderá ser encarado com mais facilidade. A partir de hoje, Vênus trará mais cumplicidade na relação íntima. Aproveite para aprofundar vínculos importantes em sua vida. Olha, peixes, trabalho e dinheiro com boas notícias.
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0: Amanhã tem mais horóscopo na sua tarde. Agora vamos de cara de sorte, João.

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Olha, 2h55. Vai mandando a mensagem pra gente aí, participando hoje do sorteio de um balanceamento de geometria, Concorde Auto Center de Rio do Sul, Nando. E temos também rodízios de sopas pro CT hoje à noite, viu? Hoje mais uma noite de sopas no CT. É, boa tarde quem tá ligado aqui, ó. A Celita Listefels Krause nos ouve no Rio Antinhas, Petrolândia, obrigado. É, Alto Rio Enganimbuia, padrinho Sidney Zeni Câmeras Machado, para o Gabriel Nascimento, que está de aniversário hoje, para a mãe Alce e para a família e amigos da rádio também, obrigado. A Diana Boel, de Rio Batalha, participando aí do sorteio. E boa tarde também para o Marcelo Celort, de Nova Itália Aurora. Quero participar do sorteio, está concorrendo aí, meu querido, boa tarde. E também boa tarde, Maurício Figueiredo, bairro Vila Nova, participando de todos os sorteios de hoje. Beleza? Vamos seguindo com 10 minutos longe de você e na sequência as notícias do Repórter Sintonia. 2h56 e meio.

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1: A Prefeitura de Chapadão do Lajeado busca, junto ao Instituto do Meio Ambiente, a liberação de uma nova cascalheira com material de melhor qualidade para a manutenção das estradas rurais. Segundo o município, o cascalho utilizado atualmente apresenta baixa durabilidade e exige reparos frequentes. O prefeito Eugênio Rolling esteve em Blumenau para tratar do processo. Apesar das vistorias já realizadas, o IMA solicitou uma nova medição antes de autorizar a exploração da área. Enquanto aguarda a liberação, a Secretaria de Obras mantém intervenções pontuais nas comunidades. Após os trabalhos em Figueiredo, as equipes devem seguir para Saltinho e Ranchinho. Durante o período chuvoso, a Prefeitura prioriza a colocação de pedras nos trechos mais danificados.
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2: Vem com tudo, vem com a gente, vem com a Sintonia, 15 horas e 6 minutos. Hora de versões aqui no programa com Charles Bogo e hora antes da Jana chegar com um recado aí direto da Chega Mais, Jana.
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2: 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É, Charles Bogo, conta pra nós a música de hoje, meu querido.
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4: Estamos em 1990, mais precisamente falando de Santo Domingo, República Dominicana, terra de Juan Luis Guerra Serras, o cara que cantou pro mundo inteiro a canção Burburras de Amor.

0: música foi um sucesso comercial e se tornou um fenômeno internacional na Europa e na América Latina. Alcançou a posição de número 2 na parada Hot Latin Songs. Este bolero delicioso recebeu aclamação universal da crítica e foi elogiada por sua letra sofisticada e também pela sua elegância.
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0: Burras de Amor foi classificado em 8º lugar no Top Hot Latin Tracks dos Estados Unidos pela revista Billboard. Para quem não conhece a Billboard, ela é considerada a bíblia da música mundial. Burras de Amor foi nomeada ainda canção do ano de 1990 pelos críticos da música latina também da Billboard. A música de Juan Luis Guerra ganhou o prêmio de canção tropical salsa do ano no prêmio Lo Nuestro 1991. Em 2015, ficou em 8º lugar no Top 50 das melhores canções latinas de todos os tempos da Billboard. Foi listado em 21º lugar na revista especializada em música e mundialmente renomada Rolling Stone, nas 50 melhores canções pop latinas em 2018. Nossa, foi realmente de borbulhar de emoções. E aqui no Brasil, além da versão original que tocou como hit em quase todas as rádios do país, uma versão em português também ganhou destaque e foi com um cearense chamado Fagner.
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0: Borbulhas de Amor está no álbum Pedras que Cantam, lançado por Fagner em 1991.
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0: A letra feita em português foi escrita pelo poeta, ensaísta, crítico de arte, dramaturgo, biógrafo e tradutor Ferreira Goulart. Olha que hoje nem precisa tudo isso para escrever uma letra, né? E precisam pelo menos uns 5 aí para compor uma. E seguimos com as versões. Em 2007, Bruno e Marrone lançaram o álbum acústico Volume 2, gravado em São Paulo. E Borbulhas de Amor está

20 anos depois, lá estava ela novamente, sendo regravada por dois cantores sertanejos em um projeto chamado Cabaré. Eduardo Costa e Leonardo fizeram várias releituras de grandes sucessos da música brasileira e, dentre elas, Borbulhas de Amor. E esse...

0: que tal um mix das duas versões sertanejas? Leonardo e Eduardo Costa na primeira parte e depois fechando com Bruno e Marrone. Uma versão exclusiva Sintonia pra você. Borbulhas de Amor.
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2: 15 horas e 15 minutos. Eronil de Oliveira já está por aqui, vai falar de esporte na sequência. 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Esporte contigo aí, meu querido Eru. Boa tarde, amigão.
3: Boa tarde, meu amigo Erlon Carlos, ouvintes do Comando de Sintonia. Tivemos ontem mais quatro definições para as quartas de final da Copa do Brasil, que será sorteada na terça-feira, 11 horas da manhã, lá no Rio de Janeiro, na sede da CBF. Ontem tivemos a equipe do Cruzeiro ganhando por 2-0 da Chapecoense. O jogador do Cruzeiro literalmente deu sangue pro time, porque levou uma bicuda no nariz. Inclusive saiu comemorando, não viu que tinha quebrado o nariz, sangrando. E inclusive tá fora aí, vai ter que jogar com aquela máscara também, né? Que, mas ele levou uma butinada do zagueirão da Chape, que olha...
2: Foi expulso o zagueirão, né?
3: Não, na outra sequência ele fez a falta ali. Mas esse não foi expulso. Não foi expulso, que foi... Na verdade a bola tava entrando, ele nem viu que o cara do Cruzeiro tava vindo atrás pra fazer o gol de cabeça.
2: Então foi um lance involuntário.
3: Involuntário. O jogador do Cruzeiro disse aquela, né? Vamos botar a cabeça aí, porque a bola não tinha entrado ainda, 0-0 deu no primeiro jogo e abriu o marcador, mas literalmente ele doou sangue pro time dele e o Cruzeiro avançou para as quartas de final. Tivemos também lá em Porto Alegre, comentava com o Erlo ainda, de fazer

0: Tempo que não vi um gol de falta naquele estilo ali, estilo Roberto Carlos, né? Tirando da barreira.
1: Verdade.
0: E canto esquerdo, goleirão aí do Mirassol. E o Grêmio garantiu vaga nas quartas de final, aí deu até um sorriso pro treinador do Grêmio, que tava meio cara fechado aí, tá, no final já tava sorridente.
1: Tava preocupado. Se eliminasse,
0: era,
1: a pressão era muito grande.
0: Bem, né, grande, né? Cargo, porque, né, se não tivesse uma multa tão grande assim, eu acho que ele já tinha vazado, né?
1: Já tinha vazado.
0: Porque era uma
1: multa. Se ele não é português, se ele não é um técnico estrangeiro, vamos dizer assim, fosse qualquer técnico no Brasil,
0: já teria dançado. Já tinha vazado, né? Tivemos lá em Cuiabá um jogo, Fortaleza ganhou um jogo, mas não ganhou uma vaga, e ele vendeu o mando de campo, que o jogo não era no Castelão, foi lá em Cuiabá, 3-2 contra a equipe do Palmeiras, que foi sangue doce, já tinha ganhado por 3-0 primeiro jogo lá em São Paulo, e agora também está na próxima fase aí da Copa do Brasil, a Sociedade Esportiva Palmeiras. E no Maracanã, com mais de 50 mil torcedores, ontem à tarde, antes do jogo, ainda encontrei meu amigo Osni Martins, jogador do Moitas, e torcedor do Vascão. Ele disse: Erona, vamos levar uma surra do Fluminense. Eu disse: calma, que nem peru tá morrendo mais na véspera, meu garoto. Aí, ó, 3-1 pro Vasco, e o Vasco jogou pra Dedéu. Conversava com ela aqui que terça é o sorteio, poderemos, claro que o Inter tá classificado porque ele fez 2-0, mas que nem diz um comentarista, é melhor jogar, porque 2-0 ali não tá muito garantido. A prova maior é o Palmeiras, aí, que o Palmeiras é um dos melhores elencos aí do Brasil, e é difícil fazer um gol no Palmeiras. Eles fizeram 3 ontem na equipe do Palmeiras, lá na equipe do Fortaleza. Eu disse: ah, mas eles vão, mas um gol, 2-0 é um placar enganoso pra caramba. Eu sei que eu quero que o meu time sempre saia ganhando 2-0, mas tu te folga, pensa que já tá definido, e esse jogo aí a partir das 8 da noite lá na Neoquímica Arena, Corinthians Internacional. O Edés Osman tava aqui na sintonia também, né? Já jogou a toalha, disse: que tipo de torcedor que são vocês, homem, que não acha que teu time vai fazer 2 gols? Mas não estão acreditando.
1: Todos os ingressos já estão vendidos lá.
0: Todos os ingressos. E a torcida joga. E o time uma hora vai ter que jogar, é impossível. Eu disse que mas uma hora deu, o José disse: não, mas não vai ter uma hora o jogo. Essa galera não perdoa, né? E o Vitória, que também tá na mesma situação do Corinthians, vai ter que fazer 2-0 lá no Barradão contra o Atlético Paranaense, que venceu na segunda-feira por 2-0 lá em Curitiba. Então, as duas últimas equipes para ver quem estará fechando as quartas de final, e na terça-feira será o sorteio, 11 da manhã, para ver como ficarão os cruzamentos. Mandar um abraço aí pro seu Anjo, que é torcedor do Santos, já tá feliz porque o time dele ganhou na terça-feira de 1-0 do Remo lá em Belém do Pará, e hoje ele tá de nível, então já ganhou um presente antecipado aí. Um grande abraço aí pro seu Anjo, que é santista da era do Pelé. Agora tem o Neymar ali, que encarou a rapaziada aí, pois mandou altos furdúncio.
1: Tava nervoso.
0: Agora,
1: rapaz,
0: eu penso assim, Elo, os caras xingam, é a mesma coisa que tu fala algo de tira onda de um time que perdeu, e o cara depois tu vai fazer a mesma coisa, ele não aceita. Então tu não entra na brincadeira, porque eles ficaram corneteando o Neymar desde o aquecimento, né? Mandando ele pra aquele lugar, chamando aquele outro e coisa. E daí o presidente vai me chama o cara de vagabundo.
1: Vagabundo,
0: cara,
1: meu Deus. Não, um presidente desse ali. Cara,
0: tu é o líder do teu time, daí tu vai chamar
1: um. Cima, né, cara,
0: vagabundo. Cara, ele pode ser snob e coisa, mas. E daí depois o Neymar, já pra tirar ondinha, tirou uma foto no iate dele dizendo: tô vagabundeando.
1: Ele
0: escreveu: tô vagabundeando.
1: E o Neymar não fez muita coisa, só pifou o cara pra fazer o gol, né?
0: Ele só disse: aí, garoto, faz me abraça, né? Porque. Então. E era o jogo que era o que tinha que fazer, 0-0. Daí o cidadão há uma controvérsia na expulsão do jogador do Remo ali, que o Fortão lá deu amarelo, e ele tá bem mais perto que o VAR, e o VAR nosso aqui parece aquele apito nervoso, né? Que se o árbitro que tá ali 20 metros pertinho, ele viu que o que que o VAR vai agitar,
1: isso,
0: aglomerar.
1: É verdade.
0: E daí o Daronco expulsou, e daí um jogador a menos já dá uma diferença grande ali, né? Mas então vamos aguardar esses dois jogos de hoje para ver se terça-feira teremos Grenal nas quartas de final. Deus disse que Porto Alegre vai parar, né? Se der Grenal.
1: Ah, sim, já tivemos uma vez e o Inter passou, né? Foi na Libertadores.
0: Então agora é na Copa do Brasil. Então vamos aguardar terça-feira, 11 da manhã, o sorteio Olha que

0: O Erro vem à tarde trabalhar, já saberá quem será o adversário do Grêmio no primeiro jogo. Depois já sorteio os jogos ali para ver como ficarão as quartas de final da Copa do Brasil, que é o campeonato que dá mais dinheiro para os times aí, Erlon Carlos.
1: É verdade.
0: Daqui a pouco nós voltamos.
1: E como diz o.
0: Quem que diz?
1: Ah, não sei se tu conhece a pessoa, ele tem uma frase que é importante, ó.
0: Porque sorteio é sorteio, né?
1: Sorteio é sorteio, né?
0: Sorteio é sorteio.
1: Pode acontecer de tudo, né?
0: Sorteio é sorteio, né? Segurinha é quase bom,
1: é. Não, é bom, cara. O filósofo, tu é, a filosofia dele não é fraca, né?
0: Não, é.
1: Grande filósofo.
0: Acabou, gravamos.
1: Tá bom, obrigado, Heron. Show de bola, meu querido. Vamos seguindo aqui. Comando sintonia até às 5. Tá pintando no pedaço. Vamos ver aqui a música que a gente traz. Exatamente essa aqui, ó. Pancoso, Paulinho, Mocelin, 3:23.

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1: 4:26.
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0: aí, Agora ou Nunca Mais. Carisma.
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0: Sequência aqui, abraço pra Dayana Maria Prim, nos ouvindo no bairro Nossa Senhora de Fátima. Obrigado aí pela companhia, tá participando do sorteio. Também a Thalia Ribeiro Petri, de São Martinho Aurora. Obrigado pela sintonia, boa tarde. Aqui, Áurea Marilu Shell, tá nos ouvindo. Lá em Itajaí Mirim, Vidal Ramos, também participando. Boa tarde, Erlon, sou ouvinte todos os dias. Quero participar, sou a Solange Ludwig, da Bela Vista. Obrigado. A Ingrid Larissa Shell Vermolen, de Itajaí Mirim, Vidal Ramos. E um abraço para nosso ouvinte, a Jandira Maria França Petri, Rio Feijão, Leoberto Leal. Ela e os seus crochês, as suas obras de arte, né? Tá aí fazendo crochê. E meu crochêzinho, ela, te ouvindo sempre. Obrigado. Um beijo, Jandira, querida. Parabéns aí pelo trabalho. Faz um artesanato legal aí de, né, de crochê. 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Ei, muita tristeza. Simone Mendes agora vem com tudo. 3:32.

0: dos 94 graus. 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
13: Uma e 37 aqui, o sistema é bruto. Chegando aí, Chitãozinho Chororó. Na sequência, eu trago já as características dos aniversariantes de hoje.

0: Aqui o sistema é bruto. Chitão e Chororó na sintonia. Vem com tudo, 3:41.
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0: Olha, tem cheirinho de pão saindo do forno e um convite especial para você. Esta sexta e sábado, dias 7 e 8, prestigie a grande padaria da Capela Santo Antônio em Ituporanga. Pães caseiros, cucas, bolos, doces e muitas outras delícias, tudo preparado com muito carinho e dedicação pelos voluntários. Toda a renda será aplicada em melhorias para a comunidade. Então, amanhã e sábado, o atendimento seguinte, ó, na sexta, o atendimento vai das 7 da manhã até as 7 da noite. E no sábado, das 7 da manhã até as 5 da tarde. Então, venha prestigiar aí a grande padaria da Capela Santo Antônio em Ituporanga. Tá tudo fresquinho, gostosinho, a partir de amanhã. E olha, participe e ajude a causa animal. A APAPS, Associação de Proteção Animal Pâmela Scheit de Imbuia, promove uma noite de bingo e sopas em benefício dos animais acolhidos. Será dia 15 de agosto, a partir das 6:30 da tarde, no Cruz de Malta, em Imbuia. O cartão custa R$40 e dá direito a duas cartelas de bingo. Toda a renda será destinada à causa animal, tá? Vamos prestigiar, vamos apoiar aí, né? Apoio da Rádio Sintonia.
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0: Parabéns a você que está completando idade nova hoje, mais um ano de vida. Parabéns aí de toda a família Sintonia para você. E a pessoa que nasce no dia 6 de agosto,

Costuma perder algumas boas oportunidades na vida por sua natureza orgulhosa. Quando se dispõe a ajudar alguém, é capaz de qualquer coisa, mas quando se trata de pedir alguma coisa para si, prefere omitir-se e calar-se. Tem magnetismo pessoal e extrema capacidade de liderança. Gosta de acomodar, de ditar as normas e, embora na maior parte das vezes faça isso com muita elegância, pode por vezes assumir um comportamento excessivamente autoritário. Sua personalidade induz às atividades em que possa sobressair-se, destacar-se, pois detesta ser apenas mais um. No amor, por causa do seu carisma e simpatia, atrai atenções até mesmo quando não é bonita. No entanto, não está livre das desilusões, principalmente porque é impulsiva e não aceita conselhos. Entre conhecidos, a veterana é a Irene Ravache, atriz, e o apresentador esportivo Milton Neves, né? Tá aí, fez durante muitos anos aí, na Bandeirantes. Milton Neves também completando idade nova hoje. Aos aniversariantes do dia.

0: Bem, Zeca, tem que analisar de boneca, trocou a madrinha por uma caneca.
1: Parabéns, Marroney.
0: Só Jesus, né?
2: É, só Jesus na casa, né? Então tá bom. Aos aniversariantes, felicidades, tudo de bom? 15 minutos faltando para as 4. Tá tirando onda, Fernando Sorocaba.
3: Seba, ela tá tirando onda.
4: É mesmo?
3: Na minha cara. Que é isso? Vamos tirar onda dela, mano.
4: Chega junto.

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0: Sabor Amor. Jorge Mateus.
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0: 3:56 agora, 3:56. Vamos trazer aqui. É, boa tarde, aqui é Lini Seman de Arruda. Sou de Dona Luísa Atalanta. É, quero participar de sorteios e tô na pausa para um pudim quentinho, quando ela mandou aqui, ó. Pudim quentinho nessa tarde chuvosa, é tudo de bom e mais um pouco, né? Deu um tempinho na costura aí para mandar mensagem. Obrigado, Aline. Obrigado pela sintonia aí.
2: Boa tarde, galera da Rádio Sintonia. Aqui é a Ana Raquel Mafra Câmara. Eu quero participar de todos os sorteios.
0: Tá bom, minha linda. Obrigado. É, Edgar Creis, do Irmã Paulina, também participando. Jocieli Ribeiro, de São Martinho Aurora. É, também boa tarde. Sou Anestino de Souza, do bairro Nossa Senhora de Fátima, participando. E a Silvana Xavier Silva, que mora em Chapadão Três Barras, mandou mensagem também. Muito obrigado, vai participando. Tô mandando teu nome aí. Você pode ganhar uma geometria, um balanceamento da Concórdia Auto Center de Rio do Sul ou um dos rodízios de sopa. Aliás, né, o Dionísio até me mandou aqui, ó, a arte. Hoje tem bingo, tem binguinho lá, de mais de R$5.000 em prêmios, tá? Então vale a pena mais do que nunca ser hoje lá, se deliciar com um cardápio fantástico, né? De sopas e ainda, quem sabe, levar para casa uma graninha, né? Boa demais. Valeu, Dizinho. Depois dessa moda aqui, ó, meia-noite e meia, Guilherme Santiago com Ana Castela, a gente fica bem informado aí na edição do Repórter Sintonia das 4.

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1: A Prefeitura de Ituporanga iniciou uma pesquisa para avaliar a possível implantação do transporte público coletivo no município. O questionário é voluntário, anônimo e ficará disponível pela internet por cerca de 25 dias. O levantamento busca identificar os principais deslocamentos da população, os meios de transporte utilizados e o interesse em futuras linhas de ônibus. As respostas também vão auxiliar na definição de trajetos, horários e modelos de atendimento. A pesquisa está disponível nos sites da Prefeitura de Ituporanga e da Rádio Sintonia. A administração municipal esclarece que o serviço ainda está em estudo e que a participação dos moradores será fundamental para avaliar a viabilidade do projeto.
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6: 4:07. Já vem aí o nosso momento de reflexão. 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
0: E a mensagem de hoje é a bonequinha de pano. Laura desejava muito possuir uma boneca, mas os pais eram tão pobres que não podiam satisfazer o seu sonho. Conversando com o pai certa noite, ela lhe falou quase suplicando: "Papai, como eu gostaria de ter uma boneca para brincar com ela." O pai ficou triste por não poder atendê-la no seu desejo que é tão natural. A mãe, que ouvia tudo, resolveu fazer-lhe uma bonequinha de pano. Com uma meia fez o corpo da boneca, com tecido xadrez, coseu uma saia rodada, bordou os olhinhos e uma boca bem risonha com linhas coloridas. E com lã amarela fez o cabelo, que foi repartido em duas tranças rematadas com lacinhos de fita. A bonequinha ficou uma graça. O pai, entusiasmado, entregou a filhinha. Laura, porém, ao vê-la, pôs-se a chorar e, tomada de revolta, foi dizendo: "Não quero boneca de trapos. O que eu quero é uma boneca de verdade." E assim falando, ela foi desmanchando, zangada, a pobre bonequinha, até reduzi-la a um monte de panos. Os pais, desapontados e aborrecidos, decidiram que a melhor correção haveria de vir por si mesma. A garota foi se deitar ainda soluçando, mas logo adormeceu. E o sono? Ah, o sono foi agitado. Porém, enquanto dormia, ela teve um sonho assim muito confuso, esquisito. Ela via a cesta de costura da mãe abrir-se, dela saírem linhas e a agulha falando: "Que garota malcriada! Quanta ingratidão!" disse a linha. "É verdade", acrescentou a agulha. "Quase costurei aquela boca falante." E as duas foram refazendo a bonequinha. De repente, ela criou vida e foi na direção de Laura falando atenciosamente: "Vamos passear no reino das bonecas de pano? Venha comigo, eu a levarei." Chegando lá, viram as bonecas arrumando suas roupas em caixas. "Por que elas estão arrumando as suas malas? Vão viajar?" indagou Laura. "É que elas já conseguiram suas donas. Amanhã a fada costureira terá de costurar novas bonequinhas que certamente serão solicitadas." Surpreendida, Laura viu que a fada era sua própria mãe. Depois, virando-se para a bonequinha Cicerone, viu a triste e perguntou: "E você? Não vai embora comigo?" "Não, não vou. Você não me aceitou? Voltarei já para a caixa de retalhos." "Não, não, não faça isso. Eu quero sim. Venha comigo, por favor, venha comigo. Eu quero ser a sua dona." Mas já era tarde. A bonequinha já estava desfeita em retalhos. Desesperada, Laura começou a chorar e acordou em lágrimas. Mas que surpresa! Lá se encontrava a bonequinha deitada ao seu lado. No dia seguinte, a mãe lhe contou que, enquanto ela dormia pacientemente, recosturou a bonequinha. Depois, passando carinhosamente sua mão nos cabelos da filha, lhe disse: Filha, não devemos desejar coisas além da nossa capacidade. Nós temos que entender que o simples também representa amor." E foi com todo carinho e com esse amor que seu pai e eu lhe preparamos a surpresa, o melhor que pudemos. E filha, nunca esqueça, a gratidão é uma das grandes virtudes do ser humano. Pense nisso.

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6: Estamos de volta às 4:18. Agora para

0: falarmos de esporte de novo aqui, chegando o Eronil de Oliveira, mas esporte amador aí, né, Eron?
1: Isso mesmo, meu amigo Erlon, cara. Terminou ontem, na verdade, terminou os jogos, mas a definição será na próxima segunda-feira do moleque bom de bola, fase micro-regional, que aconteceu lá no Parque da Cebola mesmo, com aquele dilúvio de ontem à tarde, teve jogo lá e definiu. O feminino é chave única, né? Então, na próxima segunda-feira teremos aí para definição quem irá avançar para a próxima fase, fase regional. No feminino estarão se enfrentando a equipe do Hermes Fontes e o Tilha Miller, e o Monte Overne enfrentando o Bertino Silva lá de Leoberto Leal no feminino. Antes, às 8:30 da manhã de segunda-feira, dia 10 de agosto, teremos a semifinal no masculino, o Tilha Miller de Chapadão do Lajado enfrentando o Monte Overne aqui de Ituporanga, e na sequência, às 9:15, Hermes Fontes de Petrolândia enfrentando Cacilda Guimarães de Vidal Ramos. São jogos aí do moleque bom de bola.
2: Moleque, tu me respeita, hein, seu pi!
3: É o moleque?
1: Moleque, ah, ó, moleque.
2: Tu me respeita, hein, seu pi!
1: Esse é, Ricardo, não tem jeito. Moleque bom de bola. Ah, que estão, tá. Os jogos estarão acontecendo na segunda-feira. E na terça-feira, dia 11 de agosto, teremos também os jogos seletivos aí do GESC, de 15 a 17. Teremos voleibol. Também ainda tênis de mesa, xadrez aqui em Ituporanga. Será na terça e na quarta-feira. Badminton também, que é a novidade. Porra. Novidade aí no GESC, estará acontecendo aqui em Ituporanga. E no sábado, se eu não estou equivocado, lá no Aleixo de la Justina, teremos o voleibol. A disputa aí de voleibol também aqui em Ituporanga. Então, Ituporanga bem agitado no meio esportivo aí. E o jogo do Moitas, que seria no sábado, dia 8, véspera do Dia dos Pais, foi transferido para o dia 22 de agosto. Será, então, aqui não é em Ituporanga, o jogo será lá em São José de Serrita. Inclusive, foi transferido devido aos jogos micro-regionais que está acontecendo aí para os Jogos Abertos esse ano, que será na cidade de Rio do Sul. Então, aí o jogo que aconteceria no sábado, agora, dia 8, entre a equipe do Serrito Futsal e a equipe do Moitas, foi transferido para o dia 22 de agosto, no mesmo local, na mesma cidade, uma hora antes, que o jogo antes, aqui no dia 8, seria 7:30 da noite, e no dia 22 será às 18:30, esse jogo lá em São José do Serrito. E amanhã nós voltaremos para falar mais de esporte aqui no Comando de Sintonia, nesta quinta-feira que já choveu, já parecia ser 6 da manhã, 1:30, e agora tá normalizou. Nós não somos Ronaldo Coutinho. Fechamos a nossa janela aqui, a cortina, e o cara não vê o que tá rolando ali, né? Só recebe chuva. Tá, ainda bem que chove lá fora, né?
0: Aqui dentro nem pinga.
1: Nem pinga. Até amanhã.
0: Até amanhã, Eronildo. Obrigado, querido. Um abraço. Eron falou de esporte, a gente segue aqui, ó. 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Abraço aqui pra Kátia Krieger Wernke, de Alto Águas Negras, participando com a gente nessa tarde de sorteio. Boa tarde também ao meu amigo Nono, dos artesanatos com pneus, né? Desejando uma abençoada tarde, quinta-feira para todos vocês aí da rádio. Obrigado para ti também, Nono. Obrigado pela companhia. O Nono lá é fera, né? Transformando pneus em obra de arte. Vamos com Léo Magalhães, 4:22 aí, ó. Oi!

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4:30, Eu Te Amei. Banda VM. Vem com tudo, 4:30. 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Daqui a pouco tem classificados, né? Já encerradas as mensagens, participações pro sorteio, agradecer aí todo mundo que mandou, se você mandou direitinho aí, mesmo que a gente não tenha lido aqui, todos estão no bolo para participar do sorteio, se você colocou o nome completo, de onde está falando e colocou na tua mensagem que você gostaria de participar do sorteio, que você gostaria de ganhar, tá? A Renata e a Cleide, daqui a pouco encaminham para mim aí os ganhadores e a gente divulga. O que é que temos agora? 4:32. A música Mulher Independente é o J.

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0: Para, Pensa e Volta, Yasmin Santos e Marília Mendonça.
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0: Já já para você os classificados aqui, deixa eu antes trazer o recado de Ariodo Multimarcas. 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
4: É, um coxo.
2: Precisa alugar um imóvel?
5: Até preciso, mas tem que ser no centro e barato.
2: Ok, então que tal anunciar no comando?
5: Tô vendendo a minha sogra.
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5: 10 pila, faço em 30 vezes no cheque.
0: Legal, para anunciar aqui nos classificados, entre em contato no 3533-8310 e fale com as nossas secretárias, tá? Começando aqui, quem procura serviço? Pessoa tá procurando serviço aqui de limpeza para trabalhar meio período. Procura o serviço de diarista. Outra procurando o serviço para trabalhar meio período, parte da tarde, período da tarde. Procura o serviço de ajudante de pedreiro.
6: Ah, pois é, ele é pedreiro?
0: Procura o serviço de ajudante de pedreiro. Procura o sítio ou granja para cuidar que ofereça moradia na região de Tuporanga. Outra pessoa procurando serviço de diarista ou empresa. Procura o serviço de diarista. Outra procurando serviço de revisora para revisar em casa. Faça o serviço de limpeza, pós-obra e de diarista. Procura o serviço para trabalhar no período da tarde, terças e quintas. Procura o sítio para cuidar que ofereça moradia. Pessoa procura serviço que ofereça moradia, mas para trabalhar no fumo. Tá?
7: Sou plantador
0: então,
7: de fumo.
0: Ali, eu quero trabalhar no fumo que ofereça moradia. Procura o serviço de cuidadora de idosos, tenho experiência. Oportunidade de emprego, a Madesc contrata motorista com experiência em Munque Florestal e auxiliar de produção. O loja

0: Agrícola da Cravil contrata assistente técnico de venda. Auxiliar de, contrata-se auxiliar de depósito, alimentador de produção, usinagem, operador, operadora de caixa, promotor de vendas, Uber e repositor. Contrata-se pedreiro, contrata-se revisora para trabalhar na Gabiroba. A Macparts está contratando vendedor externo. Contrato uma moça, mulher aí, para pernoitar em uma casa para fazer companhia para idosa no Santo Antônio, né? Não precisa pagar aluguel, pode estudar ou trabalhar durante o dia. A Sul Brasil contrata funcionário para trabalhar em obra. JBZ Alto Vidros oferece vaga profissional com experiência em vidros. A Criativa Móveis do Girassol contrata auxiliar de marcenaria, contratação imediata aí na Criativa Móveis no Girassol. E ainda contrata-se dois ajudantes de pedreiro para trabalhar na região de Ituporanga e Chapadão do Lajeado, tá? Bora para os achados e perdidos. Foi perdido um óculos de grau preto entre a Itutec Sacaria e a lanchonete do Natalino no Rio Batalha. Perdida a CNH, identidade, carteira do SUS, em nome de Isaac Arruda da Silva. Foi perdida em mediações do Hospital Bom Jesus. Desapareceu uma cachorra Shih Tzu branca com preta, coleira rosa, nome de Mabel, nas proximidades do Ico Clasen até a padaria Isabela. Foi encontrado uma certidão de casamento em nome de Cleonice Maronha dos Santos e Roberto Jesus Almeida. Essa certidão está aqui na rádio. Foi perdida uma CNH em nome de Antônio Carlos de Oliveira, entre Rio Engano e Imbuia. Procura-se casa para alugar para um casal com dois filhos e três gatinhos. Pode ser no interior ou também pode ser um sítio para cuidar que ofereça moradia. Pessoa procura kitnet para alugar e aqui nos pedidos tem pedido de geladeira usada para uma família carente, um fogão a gás para uma outra família, pets doação de cesta básica, pets por doação forno, pets por doação guarda-roupas usado para uma família carente e também doação de roupas para um menino de 6 anos e calçados número 30. Pessoa compra repolho em grande quantidade e doa-se 3 filhotes de cachorro. Aí, porte médio, né? Todos machos. Doam-se 2 cães da raça Shih Tzu, um macho e uma fêmea. A doação será apenas para quem ficar com os dois animais, tá? Doa-se filhote de cachorro e doa-se 10 filhotes de cachorro porte grande. Doa-se uma lata de leite Aptamil e um pacote de fralda M. Doa-se cachorro branco peludinho de porte pequeno e cachorro marrom peludinho de porte médio. Ah, então tá aí, se alguém quiser adotar um desses animais, né? Doação responsável, ver se você tem espaço, quer realmente, temos o contato aqui, você pode acessar a hora que quiser o nosso site, sintonia.fm.br, procure lá os classificados.
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0: E agora vamos para os nomes dos ganhadores de hoje aí dos sorteios. Sorteios já foram feitos. Agradecer quem mandou mensagem, não esquecendo, precisa pegar aqui o Vale Brinde na rádio, todos, né? Aqui na Sintonia, tá? O balanceamento e a geometria no Concorde Auto Center de Rio do Sul levou a nossa ouvinte Kátia Krieger Wernke, de Alto Águas Negras.
3: Quero ganhar.
0: Então, Kátia, passa aqui, tem uma semana a partir de amanhã para retirar o Vale Brinde e levar o carro lá em Rio do Sul para fazer balanceamento e geometria, tá bom? Rodízios de sopa no CT para hoje à noite. Tem binguinhos lá de mais de R$5.000, inclusive. Dá o rodízio aí antes do Dia dos Pais, né? Com super rodízio hoje, com muitas delícias, muitas novidades e também essa premiação legal aí de mais de R$5.000 no binguinho pra você brincar lá, né? Tá bom? Quem vai comer sopa no 0800 hoje tem que passar até as 19 horas no máximo aqui, viu? Depois não há mais atendimento, então não perca. Laísa Maria Cavalheiro, o Wilson Schwambach, a Diana Bell e Edgar Creis ganharam aí, cada um rodízio de sopas para hoje à noite, 6 de agosto. Passem aqui na rádio e peguem o Vale Brinde, tá bom? Amanhã tem mais, amanhã já é sexta-feira. Vamos de criada com vó, criado com vó, né? Na Era Azevedo, 4:48.
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3: Faltando 6 minutos aí para as 5 da tarde, chegando aí a piada do dia já. 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Piada do dia, quinta-feira é TBT. Hoje, quem conta a história é o João Melo na piada do dia.
4: A comadre pegou uma vela, acendeu a vela e lá na localidade tinha o banco e tinha a igreja do lado. E ela acendeu a vela e se foi rezando. E ao invés de entrar na igreja, entrou no banco. Aí veio o gerente. Ô, minha senhora, bonita a sua ação, mas a igreja que a senhora se entrou com vela, que a igreja é aí do lado. E assim, eu sei que a igreja é aí do lado, mas é aqui nesse banco que o meu marido tá enterrado. Até as velas.
5: É um caso de sogra, escuta essa aqui. A véia se queixava que a filha, o genro, maltratavam ela. Ela disse, eu vou me matar. Eu quero me matar. Eu quero me matar com uma facada. O genro dela foi lá na agropecuária, comprou uma carneadeira de fundamento. Tá aqui, véia. Te mata. Como é que eu vou fazer pra me matar se eu nunca me faquei? 3 dedos pra baixo da teta esquerda. A véia grudou, furou a bexiga. Um rapaz amigo meu começou a se queixar de um cobreiro no pescoço. Aquele cobreiro coçava, coisa terrível. Um amigo dele disse, olha, tem uma veinha ali, uma vozinha, ela benze, te cura, médico não cura isso aí. Foi lá o homem, chegou lá, veio eu. Ele, cobreirão, meu filho, 3 vezes que eu te benzei esse cobreiro, ele vai pro saco. Não, não, deixa aí.
4: Tinha casado 6 vezes. Levou guampa da primeira, da segunda, da terceira, da quarta, da quinta e da sexta. Largou de mão, não quero mais mulher. Foi numa marcenaria, mandou fazer uma mulher de madeira. Levou a mulher de madeira pra casa, foi trabalhar, voltou, chegou em casa, os cupins tinham comido a mulher dele.
3: É bucha, velho. Os cupins tinham comido a mulher dele.
6: Olha ele aí, ó.
3: Nem a mulher de madeira se livrou, né? Depois dessa, nós vamos embora. Vem aí na sequência, o Estúdio S, João Sérgio e Paulinho Henrique. Deixa eu. Saideira. Murilo Ruf, fica com Deus. Bom final de quinta. Até amanhã, se Deus quiser. Tchau.

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1: Eleitores de Ituporanga, Chapadão do Lajeado e Vidal Ramos devem ficar atentos às mudanças nos locais de votação para as eleições 2026. Ao todo, 7 sessões eleitorais funcionarão em novos endereços. Em Ituporanga, a sessão 38 foi transferida da comunidade de Rio Novo para o Colégio Estadual Vereador Paulo França, no Cerro Negro. Em Chapadão do Lajeado, as sessões 44 e 64 funcionarão no Ginásio de Esportes de Rio Saltinho. A sessão 66 ficará no Centro Comunitário Florestal e a sessão 54 no Ginásio de Esportes de Figueiredo. Já em Vidal Ramos, a sessão 108 funcionará no Ginásio Esportivo Bom Sucesso, em Rio Molungu, e a sessão 109 no Ginásio da Comunidade São Domingos. Os demais locais de votação permanecem os mesmos das eleições de 2024. A orientação é conferir antecipadamente o número da sessão e o endereço.
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1: Alô, você! Boa tarde pra todo mundo. Começando ao vivo, 5 horas com 3 minutos. Direto do estúdio, jornalista Gervásio José Maciel. Mais um programa Estúdio S, minha gente. Hoje, quinta-feira, dia 6. E nós vamos ficar juntinhos. Até logo mais. 7 da noite, pouquinhos das 7. Acho que hoje tem a Mave, né?
2: Ah, hoje tem boletim.
1: Hoje tem boletim da Mave. Tão pertinho das 7 da noite com o nosso programa. Eu e, claro, na boa companhia do meu querido Paulo Henrique. Tudo na paz,
2: filho? Boa tarde, João. Boa tarde, ouvintes. Tudo bom?
1: Bom.
2: Tudo certinho?
1: Bom, que eu dei o rigue álcool no inverno.
2: Fizeram uma pegadinha contigo, João? O que aconteceu?
1: Fizeram. Tu vês, João Cavalo. Eu lá, sério. Coisa. É, mas tudo bem. É,
2: acontece, né?
1: Tudo tem volta.
2: É.
1: Tudo até volta. Ônibus que vai e volta. É. Bumerangue vai e volta.
2: Vai e volta, né? Olha.
1: Calma,
2: só.
1: Calma, que o teu tá guardado.
2: Tá bom, então.
1: Bacana. Meu queridão, hoje nós vamos lançar a melhor de 3 com um prêmio topzão aqui. Muito bacana mesmo, porque nós estamos na Semana dos Pais, né?
2: Ah, isso é bom.
1: Nós vamos dar aqui uma faca personalizada do papai. Ela é em aço cirúrgico.
2: É pra fazer cirurgia?
1: Vale em torno de R$300. Não, ela é uma faca que não enferruja, nada.
2: Ah, essa é boa.
1: É top, assim, entendeu? É, lá da Vem que tem, tá? Então é um. Vale, segundo o Dionísio, aproximadamente R$300. E vamos dar junto um almoço para o Dia dos Pais lá no CT, tá bom? Então daqui a pouquinho a gente lança essa promoção e tem mais prêmio aqui no sorteio
2: relâmpago. Tem mais.
1: Daqui a pouquinho nós vamos dar 2 ingressos lá para o Sítio Novo, que sábado tem Tcheloquedo e Banda Explosão. Bacana, né? Então já nós vamos lançar aqui a promoção relâmpago lá pro Sítio Novo e também depois a melhor de 3, tá bom? Hoje, como nós temos o prêmio top, Semana dos Pais, não tem conversa aberta, o Dionísio deve pintar por aqui para um bate-papo daqui a pouquinho, porque hoje é dia de rodízio de sopas lá no CT, todo especial dos pais.
2: É verdade.
1: Então já ele vem por aqui pra gente dar aquele dedinho.
2: Será que ele vai trazer umas malmitas já, não?
1: Não, mas de certo, ele vai deixar umas prontas pra nós, né? Vai ter risoto de camarão.
2: Ah, isso aí é bom.
1: Hoje eu nem quero dobradinha.
2: Não, não quero dobradinha.
1: Risoto de camarão.
2: Hoje eu tô chique.
1: Risoto de carne seca.
2: Ah, esse é bom também.
1: Também, né? Eu gosto também. Eu gosto das coisas assim.
2: Eu gosto do simples, né?
1: Eu gosto.
2: Risoto de camarão, risoto de carne seca. Picanha.
1: Como é aquele salmão.
2: Salmão, eu gosto, sou do simples.
1: Vai ter esse domingo lá dentro dos pais,
2: vai
1: ele
2: ter.
1: Sempre faz negócio chique assim, né?
2: É.
1: Salmão, camarão, coisa.
2: Vai ter xuxi.
1: Esse eu não gosto, não.
2: Não? Não gosto de xuxi?
1: Não.
2: É o mesmo, é o salmão?
1: Não, pode ser uma trouxinha de arroz, né?
2: Como é que é? Arroz eu como em casa?
1: Não, arroz eu como em casa. Daí tem um peixe cru dentro ainda.
2: Mas o salmão é o quê?
1: Não,
2: o
1: salmão tem que ser assadinho, assim, com molho de camarão.
2: Ah, bom. Né? Tu gosta desse tipo, então?
1: Desse tipo.
2: Ah, tá, entendi.
1: Ah, não.
2: Não, eu como cru também.
1: Não, eu...
2: Tu não come cru, João?
1: Já bacalhou com o programa. Tava indo tão bem.
2: Não, vamos começar. É o salmão.
1: Vamos começar o programa.
2: Mas já não começou?
1: Não, vamos começar com música.
2: Ah, com música, então.
1: Entendeu?
2: Podemos começar, então.
1: Já quer bacalhar no começo.
2: Não, é o salmão apertando.

0: 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Nós vamos fazer o seguinte: sábado agora tem baile lá no Sítio Novo, tá bom, gente? Um super evento no Sítio Novo e eu queria deixar o convite aqui para que todos possam ir. Vai ser algo assim bem bacana, um evento que está prometendo. 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Quero falar aqui o seguinte, quer ver? Que tem tudo lá para você? É sábado, dia 8, a partir das 10 horas da noite. 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Vai estar lá o Tcheloquedo, o grupo Explosão. As primeiras 100 mulheres não pagam entrada, é de graça para as primeiras 100 mulheres lá no Sítio Novo, sábado. Vale a pena você curtir e a gente vai dar aqui dois ingressos. As duas primeiras mensagens, 479-9192-0947.
1: Tem que falar 7, o quê?
0: Quero ingresso pro Sítio Novo, tá? As duas primeiras mensagens, 479-9192-0947, ganham os ingressos. São duas pessoas, um ingresso para cada uma. Mandou a sua mensagem para cá, vai curtir o Sítio Novo de graça, sábado agora, com Tcheloquedo, um super bailão e também o Explosão. Lembrando que as 100 primeiras mulheres não pagam ingresso. Sabadão agora, dia 8, a partir das 22 horas, lá no Sítio Novo, tá bom? Manda pra cá o seu WhatsApp. O que nós faz agora, filho?
1: Você que manda, quer tocar mais uma? Vamos
0: tocar mais uma musiquinha. Vamos pra...
1: Não dá tempo ainda, né?
0: Dá tempo.
1: Hoje temos tempo.
0: Isso.
1: Vamos tocar o quê, João?
0: O que tiver aí, dá pra...

0: Bacana, minha gente, 5 horas da tarde com 16 minutos, nós falamos lá no começo do programa que ele estaria aqui com a gente.
1: Ele chegou.
0: Meu querido Dionísio, hoje quinta-feira, rodízio de sopas muito diferente do convencional das quintas-feiras, porque hoje é um dia especial, é o rodízio em homenagem aos pais. Eu falo aqui dos risotos que vai ter também, além da sopa do café colonial, que já é tradição, 6 tipos de risoto, camarão, carne seca e bingo com prêmios de 5 mil reais. Tem prêmios valiosos aí para chegar até 5 mil reais, né, Dionísio? Muito bacana, é para aquele momento de homenagear também os papais de uma forma geral, mas não é só para os pais, é aberto para toda a comunidade, né? Boa noite, boa tarde já.
2: Boa tarde, João. Tarde. Boa tarde, Paulinho. Boa tarde, ouvintes da sintonia. Você falou muito bem, né, João? Hoje é um rodízio de sopas inédito. Hoje é um rodízio de sopas que a gente está fazendo realmente a toda a população, mas especialmente aos pais, né? Que nem eu falei para você no início da semana, a gente vai fazer os risotos, porque às vezes o pai, eu não gosto de sopa, Então, assim, ó, a gente vai ter vários risotos, que nem você falou, 6 tipos de risoto, de camarão, de carne seca, de alcata, de frango, de bacon, vários tipos de risotos que o pessoal tá fazendo lá já. E, claro, as sopas, o café colonial, né? Vamos ter, nós chegamos a fazer lá, dia de rodízio de sopas, Paulinho, 300 quilos de frango frito.
0: Uhum. Aquele frango bom, aquele franguinho.
2: Bem,
0: é uma delícia aquilo.
2: Aquele franguinho crocante, né? E eu sempre falo para as pessoas dizem, por que é o grande sucesso da carne do 70 horas? Eu disse, não tem segredo, o segredo é vender

0: Porque é que nem que quando tu faz um churrasco em casa, né, Paulinho? Tu tira a carne e deixa 5 minutos e depois tu vai comer. Já não prestou?
1: Não. Tem que ser na hora.
0: Tem que ser na hora. Então...
2: E uma coisa é assim. A minha mulher briga comigo, eu digo, mulher, não te mete que de carne tu não entende. Eu tenho uma raiva, muitas vezes eu tenho uma costela lá de 3 quilos, passar, um exemplo.
1: Aquelas boas,
2: a minha bonita. Mulher, assim, meu Deus, isso é demais, faz só a metade. Eu não vou fazer fogo pra queimar só uma metade, eu vou assar tudo, põe nem que nós damos cachorro. Agora não te mete, deixa com a carne comigo.
1: Sobrar faz um risoto?
2: Eu faço, reaproveita.
0: Claro.
2: Agora o que que eu quero?
1: Cachorro não sobra.
2: Cachorro. Vai se deitar, galera. A aglomeração. Os cachorros de hoje estão tão entojados. Os nossos cachorros de antigamente, tu jogava aquele osso pelado de costela, assim. Meu Deus, eles passavam o dia inteiro roendo aqui. Hoje cheira, olha, que não tem nada de carne, não quer.
0: Deixa eu te falar, tu falando de ração, cara. Aconteceu uma comigo, faz uns 2 domingos atrás. Eu fui da minha sobrinha, a Júlia. Ela me convidou pra ser padrinho, eu e a Ida da Serena, filha dela. E eu cheguei um domingo de tarde lá e eu tinha tomado uns gole, né? E cheguei, sentei no sofá, cansado, tava no sofá. E tinha um potezinho de ração do cachorro do lado. Eu disse, isso aqui deve ser um salgadinho. E eles estavam indo aqui, mas eu disse, que salgadinho, mas é ruim. E eles...
2: Comendo a ração.
0: Cara, eu comi quase meio pote daquela merda. Depois veio a Júlia, eu me grudei. O cara bêbado é uma merda. Não, e eu tinha tomado um chope.
2: Vou ter que tirar gosto.
0: Uma fome. Eu disse, meu Deus, que hora é bom um salgadinho. Não era um pote de ração, cara. Eu disse, não, me grudei naquele pote. Chega, não, estio, isso é ração. Eu disse,
2: já foi.
0: Não, olha. Não. Tem coisa que não tem jeito.
2: Tem coisa que é melhor dessa massa.
1: Sim, melhor
2: nem
1: ir.
0: Mas, ó, lá no CT hoje
1: não vai ter ração.
0: Vai ter frango, risoto, vai ter muita coisa boa, né? Então, as nossas sopas todas.
2: Rapaz, todo... eu passei quinta-feira lá, 7 e pouco da noite, quando eu saí do rádio, uma multidão sem tamanho, aquele estacionamento. Aí alguém teve lá, não sei quem falou, que passou lá 9 da noite, tinha muito mais gente. Que doideira, né, rapaz?
0: Tu sabe o que que é, João? Um pouco assusta também, porque eu nunca vi, acho que a turma vão com carro cada um, porque tem gente que às vezes chega no almoço, às vezes a coisa diz, meu Deus do céu, que eu achei que não tem tanta gente aqui dentro, mas o que tem de carro lá fora, eu acho que hoje a família, porque assim, ó, hoje... Família, daqui a pouco a mulher vai um pouco antes.
2: Cada um tem o seu carro.
0: Tem
1: seu compromisso diário do dia, não sai mais tarde do trabalho.
0: Então o pessoal, mas graças a Deus, o nosso rodízio de sopas é um grande sucesso, né? Onde a gente aqui tem que também agradecer aqui a Sintonia, que sempre foi parceira e sempre nós fizemos muitos sorteios aqui também para os ouvintes aqui da Sintonia. E sempre o pessoal vai lá prestigiando e o rodízio de sopas ficou um negócio tradicional do Alto Vale, né? Pegou nas quinta-feira.
1: Referência.
0: Então a gente realmente está bem feliz. E eu sempre falo, isso aí a gente não faz nada sozinho aqui, a gente tem que agradecer ao nosso funcionário que também veste a camisa, né, João? Eu e o Quirino lá estamos lá tocando, mas nós temos muitas pessoas que também torcem pela gente, nossos amigos. Tem aqui a Rádio Sintonia, que foi parceira nossa desde que a gente iniciou com o restaurante CT de Onas. E o restaurante CT de Onas hoje nem é mais do Dionísio, nem é mais do Quirino, não é mais nada. O restaurante é de Ituporanga, é do Alto Vale, porque a gente hoje, muitas pessoas. Pô, como é que Ituporanga ia passar aqui hoje se não tivesse o CT de Onas, né? Pra todo esse pessoal que veio almoçar aqui.
2: Eu vi um casal de Balneário Camboriú me visitar. E nós conversando e tal. Sabe onde é que é a Igreja Matriz? Não. Sabe onde é que é o Parque da Cebola? Eu queria dar referência para chegar no sítio, né? Não. Eu só conheço aí aquele restaurante bem grande que tem na cidade, que eu já fui almoçar aí.
0: Então, olha só.
2: Olha que coisa.
1: Boa, né?
2: Eu comentei aqui no rádio como o CT virou uma referência pro estado, sabe? Antes tu dizia Ituporanga, a terra da cebola, hoje tem que dizer Ituporanga, onde é que tem um restaurante CT. Todo mundo sabe, rapaz.
0: Mas isso, né, João? Graças à população de Ituporanga.
2: Graças ao trabalho de vocês, claro, que é feito lá, Dionísio. Se vocês fizessem uma comida de merda, uma carne ruim, atendimento ruim.

0: ninguém ia usar o CT como referência. É, é o trabalho, é a dedicação do teu pessoal da cozinha, dos seus assadores. É isso que faz a diferença.
1: É verdade. E assim eu tenho aqui também, eu sempre, Paulinho, porque sempre as pessoas aqui, às vezes, conhecem mais eu, mas o Quirino faz um trabalho muito importante lá. Meu irmão, que é meu sócio, ele faz um trabalho muito importante lá também, de dar estrutura, com funcionário. Então, esse trabalho que às vezes as pessoas também não vejam, né?
0: O Dionísio, ele diz. Pode.
2: Pode.
0: O Quirino diz não.
2: Não, não dá.
0: Não é assim? O Dionísio é o bonzinho. Né, Quirino? Um beijo pra ti, querido.
1: Né, então, sei que o Quirino aí tá ouvindo, então a gente também tem uma parceria muito boa, né? Uma parceria junto com nossos funcionários, junto aonde a gente também se dedica bastante. Eu tô praticamente todos os dias lá, né, João? Também me dedico bastante também, porque a gente sabe que as pessoas também querem que a gente esteja lá conversando, esteja dando atenção para os clientes também. Então, realmente, o restaurante CTD Onas hoje, que não, João disse, se tornou uma grande referência hoje, não só do Alto Vale, mas do estado de Santa Catarina, e a gente fica muito feliz, mas a gente também sabe, Paulinho, que a nossa responsabilidade aumenta mais,
2: aumenta
1: ainda.
2: Mais.
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2: Domingo, Dia dos Pais.
0: Domingo, Dia dos Pais, por ordem de chegada.
2: Não precisa reservar nada.
0: Não precisa reservar, o pessoal vai, conforme vai chegando.
3: Pessoal, vocês lembram do Dia das Mães? A filarada que teve cortando
2: cedo.
3: Rua.
2: Vai cedo.
3: Vai cedo.
2: Você já vai dizendo. Ali pelo mais 10 horas, já pede uma breja.
3: Que horas que abre o domingo?
0: 10 horas.
3: Ah, 10? Tá, é. Estejam lá 7.
2: Não, pessoal. Vai lá, 10 da manhã, já bebe um. É. Daqui a pouco disfarça, fala uns churrasquinhos, bota um coraçãozinho.
3: Tem aquele, claro. Tem aquele petisco, aquele petisquinho lá.
2: Aquela pinguinha pra abrir o
3: petite. Claro.
0: Não, e se tiver fila, dá um jeito de entrar lá pra dentro e fica lá no espaço aqui, dando uma mosquinha. E tomando uma, daqui a pouco já sobe a mesa e assim
2: vai. Não vai ficar o dia inteiro comendo lá também. Claro. Agora a maioria tá tomando esse manjaro aí.
3: Ah, pois é.
2: Duas colheradas
3: de manjaro. Não, e nem bebe, né? Tem gente aí que...
0: Tu toma esse manjaro?
2: Eu bosta nenhuma. Se eu tomar mais do que esse, se eu botar um negócio desse aí, tô lascado.
3: Não, o João falou que se ele beber, não pode tomar manjaro, né?
0: Aham.
3: Então daí não tem como conciliar uma coisa com a outra.
2: E eu também não preciso emagrecer, filho. Aqui já vem com elegância.
3: Ah, já tá.
2: Coisa mais bonita do mundo.
0: Era ontem que tinha a moça falando aqui que quando o cara fala muito...
2: É, por isso que eu não posso. Eu tenho dois defeitos, que é fumo e falo demais. Aí lascou, daí não pode botar aquela...
3: Não, botox,
2: eu falei pra ela,
3: os negócios.
2: Eu botei, mas é pra aguentar 6 meses, aguentou 2. Que eu não vou botar de novo, não.
0: Aí, e a cara?
2: Não. Bota não. Diga isso aí.
3: Bota tudo. Era pra tirar as rugas, né?
2: Ela tá lá um 10 conto lá, eu digo 10 conto, eu caço carne e cerveja. Deixa a cara enrugada. Cara, 10 conto. Porque daí bota 10 conto lá com a cara lisinha, com a bunda de criança, mas não tem um pila pra tomar uma pinga. Ah, pois é, mano.
3: Deixa enrugado assim mesmo, né?
2: Deixa enrugado, senão é que vai pra merda. Filho. Todo mundo convidado pra ir no CT amanhã. 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
2: Hoje eu vou buscar uma marmitinha.
0: Então vai.
2: Mas hoje eu não quero...
3: Não, hoje ele quer coisinha boa.
2: Quer outro camarão.
0: Hoje
2: quer sabe que boa. Dobradinha é camarão de pobre, né?
3: É.
2: Hoje tem camarão do legítimo. Mas não tem camarão assim, ou o cara tem que pegar?
0: Não, vai ter.
2: 5 iá de arroz e um coitadinho enroladinho.
0: Não, tem camarão.
3: Não tem que pescar o camarão, então.
0: Não tem que.
2: Porque daqui a pouco é risoto camarão. Eles pegam aquele card quinó de camarão. Só pra dar um sabor.
0: Não, vai ter. Igual tem camarão.
2: Ah, tem. Então
3: tá. O miojo de picanha é sabor.
2: O Dionísio nos deu aqui. Nós vamos para melhor de três, depois do intervalo, né, Paulinho? Acho que
3: pode
2: nós
3: ser agora já.
2: Pode ser já?
3: Já,
2: nós vamos dar uma faca top mesmo, personalizada dos pais, é uma faca com lâmina cirúrgica.
0: Cirúrgica.
2: É, bacana mesmo, custa um 300, seu Dionísio.
0: R$300 vende lá na loja, inclusive tem lá no Deon Sport, inclusive chegou lá no Deon Sport a faca do Moitas, personalizada, linda. Olha, quem quer dar presente pro Dia dos Pais, umas facas dessa aí.
2: Dá uma pro Vaé, tem uns aí que eu quero dizer que é pra quem, pra dar essas facas aí.
3: É
2: já que acabei com o time.
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0: quer a faca. Tá bom? Estas são as três opções de hoje.
1: Se liga aí nas três opções de hoje.
2: A melhor de três.
1: Primeira.
3: Seus beijos molhados são distantes.
0: Lasqueira, Daniel, seus beijos.

0: Elis é a 3.
1: É essa, hein?
0: Aê, pulou ali, mas eu repito pra você, a número 1 é Daniel, seus beijos, Fernandes Sorocaba, como eu amo você, a 2, e Adalberto e Adriano, você só me faz feliz, é a 3, 999209047, manda pra cá, o seu WhatsApp, escolhe uma das 3, valendo uma faca personalizada, vale R$300 essa faca. Ela tá escrito lá, pai, meu herói, alguma coisa assim, tá me entendendo?
1: Meu pai é top.
0: É, meu pai é top, bem isso mesmo. E um almoço do CT pra domingo. Quem ganhar já ganha a faca e ganha o almoço. 999209047. Paulinho, eu quero saber se nós temos audiência, o povo tá mandando ar.
1: Rapaz, tá pipocando, tá pipocando. Olha aqui, ó. Uma, duas, três, quatro, cinco, 25. Rapaz, em 2 minutinhos já tá aumentando.
0: Vamos lá,
1: tudo.
0: Gente, ó.
1: Vamos participando.
0: Manda o seu WhatsApp pra gente aí.
1: Ô, João. Ah. Você anunciou os ganhadores do bailão do Sítio Novo?
0: Não.
1: Quer anunciar?
0: Pode falar aí.
1: Alô, alô, alô, quem ganhou aí os dois ingressos para o baile no Sítio Novo em Buia para esse sábado? Ó, desliguei meu microfone, rapaz. Volney Schmeller e Adriana Lúcia Garcia Leal. Volney Schmeller e Adriana Lúcia Garcia Leal ganharam os dois ingressos para o baile nesse sábado do Sítio Novo.
0: Eles
1: em
0: podem
1: Buia.
0: Ir direto lá, tá, Paulinho?
1: Vai estar lá,
0: vai estar lá o nome lá com o Jorlan na bilheteria do Sítio Novo.
1: Show,
0: tá
1: de bola.
0: Vai lá, manda o seu WhatsApp pra cá. A melhor de 3, Daniel, seus beijos. É a 1, Fernando Sorocaba. É a 2, com A, como eu amo você. E a Adalberto e Adriano, você só me faz feliz. É a 3, valendo uma faca personalizada. É, pai. É, como é que é? Pai, o quê?
1: Meu pai é top.
0: Meu pai é top, é aço cirúrgico, a faca vale R$300 e mais um almoço para domingo, especial do Dia dos Pais no CT. Manda seu WhatsApp pra cá.

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0: Gente, 5 horas com 42 minutos. 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
0: É isso aí. 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
1: 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E você continua participando com a gente, 99920-9047, valendo uma faca personalizada do Dia dos Pais em aço cirúrgico, que vale mais ou menos aí R$300. É lá da Vem Que Tem, e mais um almoço para domingo, Dia dos Pais. Você tem, quem ganhar, ganha os dois. Você tem que escolher a melhor de três e dizer: eu quero a faca, tá? Daniel, seus beijos é a um, Fernando Sorocaba, como eu amo você, a dois, e Adalberto e Adriano, você só me faz feliz, é a três. Mande seu WhatsApp pra cá, faça como muita gente está fazendo, né, Paulinha?
4: Isso mesmo, João, a participação aqui da Zilda Chula, de Chapadão Aurora, participando aí da melhor de três, a que ela prefere é a, cadê aqui? É a número um, ela quer ganhar a faca, hein? E deu o recado também, quero ganhar a faca, tá participando. Boa tarde aqui pro Fabiano Klettenberg, quero a faca, a melhor de três é a um.
1: Seus beijos, Daniel.
4: Agostinho Garcia em Vidal Ramos, música 3, eu quero a faca. Alô aqui pro Roberto Santos Silva no Goiabal, Otacílio Costa, quero a faca, a melhor de três é a terceira. Boa tarde pro Daniel, melhor de três é... Qual Daniel? Só falou que ia ganhar a faca, mas não mandou aqui que qual a música que ele prefere. O Carlos, boa noite, Carlos. Boa noite pro Carlos, ele tá dando boa noite já pro Carlos, entendeu? Boa noite, Carlos, sou Vanderlei Cel de Rio Batalha, Ituporanga. Eu sou o pai, quero a faca.
1: Melhor boa noite, três, é como é que não tá, vivente?
4: Barbaridade.
1: Barbaridade. Em nome do pai, do nome... filho.
4: E do Espírito Santo.
1: Amém. Vamos.
4: Com licença. O Marcelo Luiz Eigen, em Ribeirão Matilde, Atalanta, é a número 2. Eu quero a faca, quero participar do sorteio. Boa tarde aqui, quem tá com a gente mandando a mensagem, Karina Articel, no Rio Batalha, Ituporanga, quero a faca, melhor de três é a terceira. A Joyce Moerwerk Fernandes, no bairro Santo Antônio, melhor de três é a terceira. Alô, Joyce, tá participando com a gente também. Alô aqui também para a ouvinte mandando áudio.
5: E aí, Rádio Sintonia? Aqui é Isabela de Missassi, de Aurora.
1: Oi.
5: Queria participar do sorteio da faca e a melhor de três é a três pra mim. Tá, eu bom. Amo a Rádio Sintonia e a minha mãe também.
1: Ah, que legal. Obrigado.
4: Olha só, hein? Alô aqui?
6: Oi, João, boa tarde.
1: Boa tudo tarde. Bem?
6: Meu nome é Neuza Raps Faz, sou aqui do Rio Batalha.
1: Tudo bem, querido?
6: Quero ganhar o kit da Sintonia. Tá bom?
1: Hoje é faca.
6: Meu pai,
1: filho,
6: é top. Meu marido também, beleza?
1: Tá bom, querida. Tá.
6: Quer participar do sorteio.
1: Tá bom.
6: Beijo.
1: Beijo. Beijo pra todo mundo aí. Beijo no marido, na senhora, todo mundo, gato, cachorro, papagaio, que tiver aí pela frente, vai beijando todo mundo.
4: Cuidado pra não pegar sapinho, né, João?
1: É.
4: Boa tarde aqui para a Tainara Cristina Baiô.

0: Eu quero a faca, a melhor de três é a segunda. No Rio Batalha, tá participando aqui a Tainara Cristina Baiotto com a gente. Alô aqui, uma ótima tarde, boa tarde, aqui é o Ademir Bittencourt, pra mim é a número um, eu quero a faca. Marcionei Lopes em Girassol, música número dois, quero a faca. Obrigado, valeu, Volney Schmelker, isso, eu quero participar aqui, a melhor de três é a dois. Uma ótima tarde aqui, quero participar do sorteio, a melhor de três é a um. Célio Luciano Erat, no Nossa Senhora de Fátima. Alô, Célio. Samuel de Oliveira, na Vila Nova, curtindo a programação. Quero concorrer à faca, a melhor de três é a primeira, João.
1: Bacana, obrigadão aí pela participação, vão participando com a gente, 99129-0947. Escolha uma das três, Daniel, seus beijos. É a um, Fernando Sorocaba. Ai, como eu amo você. A dois, e o Adalberto e o Adriano, você só me faz feliz. É a três, valendo uma faca topzera, personalizada do Dia dos Pais. É em aço cirúrgico, vale R$300 essa faca, é um presentaço lá do Deonas Esportes, que lá tem para vender também, e mais um almoço para o Dia dos Pais no CT. Manda o seu WhatsApp para cá, 99920947, mas você tem que dizer

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5: Agora, 5 faltando para as 6, continua participando com a gente, valendo uma faca. É personalizada do papai, vale 300 pila essa faca e também o almoço pro CT domingo, respondendo lá melhor de 3 e falando eu quero uma faca, tá? Nós vamos agora para a previsão do tempo.
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0: não
5: super
0: paga nada.
5: Palestra. Não paga nada, promoção da Rádio Sintonia. Alô, Coutinho, boa noite.
9: Boa noite. É, o tempo segue no geral com condições aí favoráveis ao campo e atividade ao ar livre em geral na área, e mantém a tendência de tempo mais para

0: aproveitável no decorrer dessa, vamos dizer assim, no decorrer dessa sexta-feira à tarde. De manhã ainda pode ter chuva, entre a madrugada amanhã até com vento, alguma coisinha mais forte, pontual, não se descarta. Depois melhora final da manhã ou início da tarde, aberturas de sol, dá uma esquentada, depois esfria. No sábado, nublado, com chance de chuva do meio, final da manhã para frente. Começa frio, talvez aí abaixo de 10, 12 graus, e à tarde não passa dos 16, 17. Mantém a tendência de alguma chuva também no domingo, pequena chance de uma chuva mais forte, e a temperatura permanece, no geral, num patamar mais agradável na região. No decorrer do domingo, tem chuva, na segunda e terça, pelo visto também, tem chuva com períodos de melhora. Fica mais frio. Semana que vem é uma semana úmida e fria. Da Climaterra, Ronaldo Coutinho.
1: Valeu, meu querido Ronaldo Coutinho. Previsão do tempo. 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O Erlo já está por aqui para o Deu B.O.
2: Deu B.O., João Sérgio. Opa, deu B.O. mesmo aí, ó.
1: Deu B.O.
2: O B.O. da gripe?
1: Mas também o cara fica enclausurado aqui, né?
3: Tem um
1: aqui,
3: vai passar
1: é. Assim vai, é uma corrente. Não é corrente de oração, mas é uma corrente de gripe.
2: Ei, lá, quero ficar longe de vocês, hein?
1: Vai, bacana. Fazer o quê?
2: Ah.
1: É nada que.
2: Um chá não resolve.
1: Chá de limão. Açúcar. Vodka e gelo.
2: Isso é bom, né?
1: Hoje. É já que
3: rouba.
1: É um charo pombão.
2: Esse.
1: É já que arruma a gripe. Podemos ser com o seu Erlon?
2: Tocar uma, né?
1: Uma música?
2: Já falamos demais.
1: Então tá, vamos lá.

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6: 6:06, 6:06. Ele tá de volta à programação, Erlon Carlos, dessa vez com informações policiais, Erlon.
7: Isso aí. Boa noite, Paulinho. Abraço para os ouvintes ligados sempre aqui no deu B.O. Vou dar um abraço pro meu amigo Tocha.
6: Ah.
7: Seu Genésio.
6: Conheço.
7: Dona Elvira, a mãe do Tocha, esposa do seu Genésio. Tem lá o radinho na cozinha, sempre acompanha a programação inteira.
6: Abraço.
7: Obrigado pela companhia de vocês aí. Olha, uma ocorrência inusitada, uma retroescavadeira acabou caindo num buraco hoje de manhã, lá em Rio do Sul, durante a execução de obras de implantação de um novo binário, lá no bairro Buda, viu? O incidente ocorreu na rua Lauro Miller, onde equipes trabalhavam na implantação da infraestrutura que faz parte do pacote de melhorias viárias que está sendo desenvolvido pela prefeitura naquele município. Segundo as informações repassadas aí pelo Departamento de Comunicação da Prefeitura de Rio do Sul, a máquina fazia escavações para a instalação da rede de drenagem quando o terreno cedeu e afundou o equipamento, afundou parcialmente. Apesar do susto, só danos materiais, ninguém ferido. Uma rápida atuação do Corpo de Bombeiros Militar e da equipe do Serviço de Atendimento Móvel de Urgência, o SAMU, foi fundamental para salvar uma criança vítima de um episódio de obstrução das vias aéreas por corpo estranho, chamada de OVAS, também conhecida popularmente como engasgamento, lá em Taió foi essa ocorrência. O fato aconteceu na segunda-feira que passou, por volta das 9:55 da noite. Em desespero, os pais levaram a criança diretamente ao quartel dos bombeiros lá de Taió e o menino, 2 anos, já apresentava lábios cianótico e dificuldade de respirar. A ocorrência ficou gravada nas câmeras de segurança da unidade operacional. Assim que chegaram no local, bombeiros iniciaram rapidamente as manobras para desobstrução das vias aéreas da criança. Após o atendimento inicial, a vítima foi encaminhada ao pronto-socorro do Hospital Maternidade Dona Lizete, com apoio da equipe do SAMU para avaliação médica, né? Graças a Deus, graças aí à agilidade dos pais em procurar socorro também, a pronta resposta dos profissionais de emergência, foi tudo isso junto, foi fundamental para um despecho positivo
6: com
7: e feliz.
6: Certeza.
7: Né? Evitando algo mais sério, podia ser até a própria morte dessa criança de 2 anos. Os bombeiros militares de Taió foram acionados hoje de manhã por uma ocorrência envolvendo uma mulher em surto. Isso foi lá no bairro Seminário. Por volta das 10:30, a guarnição se deslocou na região, faz parte lá da região da rua Coronel Federsen, após uma

0: estação informando que uma mulher estaria apresentando alteração de comportamento e necessitava de atendimento. Durante esse atendimento, a equipe contou com o apoio da Polícia Militar e também do SAMU, que auxiliaram os procedimentos para garantir a segurança da vítima, dos familiares e dos próprios socorristas. A mulher recebeu os primeiros atendimentos da equipe dos bombeiros e depois foi conduzida para avaliação médica. E como é que eu posso falar?
1: Esse
0: óbito aqui não vai para as estatísticas, tá? Mas ouça só, morreu hoje o jovem Lucas Arcângelo Ceruti, de 23 anos, após permanecer cerca de 6 semanas internado em decorrência de um grave acidente de trânsito registrado na BR-470, no bairro Barragem, lá em Rio do Sul. Então não se computou como uma morte lá
1: de trânsito,
0: de
1: né?
0: Trânsito, tá? Mas foi
1: em decorrência.
0: Decorrência. Esse acidente, Paulinho ouvintes, aconteceu no dia 25 de junho, por volta das 18 horas e 15 minutos, nas proximidades de um posto de combustíveis. Quando os bombeiros chegaram e encontraram esse jovem gravemente ferido, ele conduzia uma motocicleta Ducati que se envolveu num acidente contra um Jeep. Com o impacto da batida, Lucas, que conduzia a moto, foi arremessado, encontrado inconsciente num pátio às margens da rodovia. Ele apresentava ferimentos de grande gravidade, incluindo suspeita de traumatismo crânioencefálico e amputação traumática da perna esquerda, ou seja,
1: caramba,
0: ele teve a perna arrancada fora no acidente. Então perdeu muito sangue, né? Bateu a cabeça e tudo, e ficou esse tempo todo na UTI do Hospital Regional, né? Os médicos fizeram de tudo, infelizmente hoje o óbito foi confirmado. Nesse jipe que se envolveu no acidente, estavam duas pessoas, duas mulheres com idades entre 35 e 40 anos. Na ocasião, elas não se feriram e recusaram encaminhamento para a unidade hospitalar. Então, infelizmente, um jovem de apenas 23 anos, o Lucas Arcângelo Ceruti, veio a óbito hoje, depois de quase 6 semanas internado na UTI do Hospital Regional. Tivemos também uma colisão traseira, seguida de tombamento na madrugada de hoje, resultando na morte de um caminhoneiro de 48 anos e interdição do trânsito na BR-101, no norte de Santa Catarina. O acidente foi às 3h20 da madrugada, no KM-71.9 da rodovia, bairro Corveta, em Araquari. Segundo informações que foram fornecidas pela Polícia Rodoviária Federal, a colisão envolveu um caminhão DAF/XF com placas de Criciúma e um caminhão Scania T-113 emplacado em Tubarão. O motorista do DAF colidiu na traseira do outro veículo de carga e, com o impacto do choque, o caminhão tombou na pista. A cabine do utilitário acabou esmagada, prendendo o condutor nas ferragens. Ele morreu no local antes da chegada do socorro médico. O motorista da Scania, de 42 anos, saiu ileso do acidente. E foram se formaram filas aí de mais de 8 quilômetros, né, de congestionamento, enfim, e apenas por volta das 7h10 da manhã é que o trânsito foi totalmente liberado, depois de muitas horas aí, né? O acidente foi às 3 e pouco da manhã, né, segundo aqui, 3h20, e só às 7h10 que o trânsito foi liberado, né? É uma colisão traseira que infelizmente matou esse motorista. Tinha muita neblina na pista, o que pode ter feito com que o caminhoneiro não tenha visto e ele bateu atrás, né? Ficou esmagado ali, enfim. O outro que estava lá não sofreu nada porque bateu atrás, né? Também aqui a Polícia Militar prendeu uma mulher de 26 anos por furto num estabelecimento comercial no bairro Topava Central, em Blumenau, hoje à tarde. Mais um caso daqueles que a pessoa vai lá, faz compra e esquece de pagar.
1: Não é possível. Muito Mas como acontece, né?
0: Amnésia, muita amnésia. Né? Segundo informações repassadas pelo monitoramento aos policiais, essa mulher fez as compras, sacou e usou um veículo e saiu.
1: Olha
0: com a suspeita, foram encontrados 4 quilos de carne, 4 garrafas de uísque. Olha só o que ela comprou.
1: Nossa, uma coisinha boa também, então.
0: Chocolatinho. Tinha barra de chocolate. E aí um arrozinho, né? 5 quilos de arroz e 1 quilo de açúcar.
1: Olha só.
0: Né? Pra fazer uma caipira,
1: fazer
0: alguma
1: um
0: coisa.
1: Churrasquinho.
0: Com uísque.
1: Aquele chocolatinho depois do churrasco.
0: Claro, claro. Mas
1: aquele docinho. Não deu.
0: Não deu certo pra ela. A mulher foi encaminhada pra

0: Delegacia de Polícia Civil para os procedimentos cabíveis. A gente sabe que dificilmente fica presa porque já tá socado de gente dentro das cadeias, né? Mas vai ter que responder um tempo circunstanciado, muitas vezes vai pagar pena alternativa, vai ajudar uma entidade, algo nesse sentido, né? Para ver se não volta a fazer esse tipo de coisa, né? Um grave incêndio também atingiu um silo de serragem de uma empresa madeireira, isso na madrugada de hoje, no bairro Aterrado Torto, em Pouso Redondo. Felizmente não houve vítimas. O chamado aos bombeiros foi às 3:48 da madrugada. Quando as equipes chegaram no local, as chamas consumiam paredes, o teto e o assoalho do silo, que era construído em madeira. Um caminhão MUM que auxiliou na retirada das estruturas queimadas e de parte da serragem armazenada do silo. O atendimento durou cerca de 3 horas e consumiu aproximadamente 6.000 litros de água. Segundo as informações levantadas no local, a edificação não possuía seguro e os prejuízos foram estimados na ordem de R$30.000 relacionados aos danos nas paredes, teto e assoalho. E após o rescaldo e a eliminação dos riscos, o local foi isolado e ficou sob responsabilidade do proprietário, que recebeu orientações sobre os cuidados e as providências necessárias em relação à estrutura do silo, né? Ficou bastante danificada aí com esse incêndio e os bombeiros então agiram rápido e evitaram um prejuízo maior em outras estruturas adjacentes. Então é isso, meu querido Paulinho. Em termos de ocorrência, estou recebendo aqui a atualização, mas nada a mais a destacar por hora, tá bom? Caso apareça algum destaque maior, a gente volta aí para informar. Se não, até amanhã.
1: Então tá bom, Erlon Carlos. Boa. Muito obrigado pelas suas informações.
0: Muito bom. Vou para casa tomar aquele chazinho.
1: Vai tomar o chazinho?
0: Chazinho que o João indicou aqui.
1: É. Né? É bom o chá?
0: É. Muito fácil fazer, né? Vai.
1: Quais são os ingredientes?
0: Olha, vai. Pode ser 51, velho 51, barreiro. 51. Velho barreiro.
1: Um velho barreiro.
0: Tá. Daí pode. Tu põe limão, açúcar de limão, limão em fatia. Diz que tem que botar um açucarzinho, quem tem pode botar um mel de abelha.
1: Ah, diz que o mel fica melhor, tá?
0: Dá uma amassadinha, né? Põe um gelinho básico. E ó. Se tu disse. Se não ficar bom da gripe, depende do tamanho do copo, tu vai ficar bêbado.
1: Vai dormir fácil também. Né?
0: Vai dormir com a cabeça. Vai dormir com a criança. Vai acordar cagado e mijado.
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4: Vem com tudo, João Sérgio.
5: Opa!
4: Não, quer dizer, no programa, né?
5: É isso que eu também pensei, né?
4: Ah, bom, tá bom.
5: Não tenho a mente poluída quanto
4: não,
5: a sua.
4: A minha não, minha é limpinha.
5: Limpinha.
4: É.
5: Ó, limpinho, bonito, cheiroso, caprichado.
4: Eu?
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4: 6:21, atendendo mais participações aqui no Estúdio S. A melhor de três, João, o que nós estamos sorteando mesmo?
5: Nós estamos dando hoje aqui um presentaço lá do Deonas Esportes, que é uma faca personalizada de aço cirúrgico que vale R$300, aquelas facas pra carne, top mesmo. Mais um almoço lá pro CT. É para domingo, Dia dos Pais, você escolhe a melhor de três. A número um é o Daniel, seus beijos. A dois, Fernando e Sorocaba, como eu amo você. E a Adalberto e Adriano, você só me faz feliz. É a três, mas tem que mandar na mensagem ou no áudio. Eu quero a faca.
4: Eu quero a faca. A Gabriele Prim de São Martinho, Aurora, tá participando aqui. A melhor de três é a segunda. Boa noite aqui também, quem tá mandando mensagem, WhatsApp, mandando áudio, tá gravando o áudio ainda. Alô, alô, alô, alô, pro Aizo. Cristiano Malin, ou Aiso, no Rio Antinhas, Petrolândia, tá participando aqui do sorteio da faca. A melhor de três é a segunda. Uma ótima noite aqui, quem tá com a gente. Obrigado pela companhia no 91920947. Hélio Schlemper, em Águas Frias, Vidal Ramos, quero participar do sorteio da faca. A melhor de três é a terceira, João. Boa noite, aqui quem tá ligado com a gente. Alô, meu, ó, mandaram foto, você falou ali antes de caipira, mandaram foto da churrasqueira aqui já, acesa.
5: Aí, ó.
4: Olha só.
5: Convida nós, né, desgraça, que adianta mandar foto de churrasqueira e coisa.
4: Não, mas tá sem carne essa churrasqueira.
5: Já vamos aí, já pichemos um bar d'água.
4: Nos preparativos pro aniversário do meu sogro, o seu Leopoldo Marian.
5: Ô, manda seu Leopoldo.
4: Manda os parabéns pra ele aí, ó.
5: Abraço, seu Leopoldo, parabéns, sucesso, felicidades, meu querido. Muitos anos de vida.
4: Stenbach. Alô, William. Obrigado pela sua companhia com a gente. A Catarina Schmidt de Lorena, em Alto Rio Novo, a melhor de três é a primeira. Eu quero ganhar a faca. Bernardino Stipp, em Rio Batalha, quero concorrer a faca. A melhor de três é a terceira. O Ademar Knott, Antas Gordas, Vidal Ramos, quero concorrer ao sorteio do Dia dos Pais. Olha só, tá vendo? Valeu, Ademar. Obrigado pela sua companhia. João, melhor de três é a primeira, é o João Cel Hort de Nova Itália, Aurora.
5: Daniel, seus olhos, é bonita essa música mesmo.
4: É,
5: né?
4: Obrigado pela companhia. Melhor de três é a número dois, eu quero a faca, é a Daniele do Bela Vista. Alô, Dani. A Lídia Popenga, Lídia

0: Penha, no bairro Salto Grande, melhor de três é a terceira, que era a faca personalizada. Valdir da Cunha, no Salto Grande também, melhor de três é a terceira. Valeu, Valdir, valeu, Lídia, obrigado pela companhia. Eu quero a faca, melhor de três é a terceira. Márcia Machado, é do Santos, no Rio Bonito. Valeu, Márcia. Boa noite, aqui é o Valcionir Eger, do Rio Perimbó. Eu quero a faca. Valcionir, qual que é a melhor de três, meu querido? Obrigado pela sua participação com a gente aqui no Estúdio S. O Ismael Rinkhaus, em Petrolândia, quero ganhar na faca, melhor de três é a primeira, João Sérgio.
1: Bacana, já já a gente toca melhor de três aí, porque a Cleide tá lá apuradinha e você continua participando com a gente, 991920947, valendo aquela faca especial. O que que tá escrito na faca, Rafinha?
0: É, meu pai é top.
1: Meu pai é top. É uma faca personalizada em aço cirúrgico que vale R$300. Presente lá do CT de Onas, tem para vender lá. Se não ganhar, pode comprar lá, tá? E mais um almoço para domingo, Dia dos Pais, no CT. Que é aquele almoço especial do Dia dos Pais, tá bom? 991920947, dá tempo. Manda o seu áudio para cá ou a sua mensagem.

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1: Falar pra você aqui, ó, 6:29. 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
9: 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A hora.

0: 6 da tarde com 35 minutos.
1: Acho que
0: minutos.
1: Assim fica melhor, tá?
0: É, 6 da tarde, né? Se nós temos que trabalhar mais uma, tá lascado, né, Paulinho?
1: Daí tu vai perder a sopa, né?
0: Mas não tem problema. Perdeu o risotão lá. Deixa eu falar, meu querido Paulinho, atenção e

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1: Eu fiquei o dia seguinte com o corpo todo doído.
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0: 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Meu querido Paulinho, nós já temos a melhor de três, as pessoas botaram mais uma vez, nós, né, Paulinho? Só temos a agradecer
1: muito bom.
0: O carinho, a audiência, a participação de tanta e tanta gente. A gente gostaria aqui de poder mandar um alusão para todo mundo, né? Mas é impossível, né, Paulinho?
1: Com certeza.
0: Então, hoje, na disputa estava o Daniel com Seus Olhos, Fernando Sorocaba, Como Eu Amo Você, e o Adalberto e o Adriano, Você Só Me Faz Feliz.
1: Você só me faz feliz, João.
0: Eu só te faço feliz. As pessoas votaram, escolheram, o Daniel ficou assim, ó, muito bem votado também, mas disparou Adalberto e Adriano, Você Só Me Faz Feliz.
1: Você Só Me Faz Feliz. Vamos tocar essa então? E antes, mandar aqui um alusão especial por falar nisso, que Você Só Me Faz Feliz. A minha excelentíssima namorada.
0: Opa.
1: Que falou que tá ouvindo nós também lá em Rio do Sul.
0: Carinho pra ela, pessoa muito querida, pessoa do coração. Paulinho tá se comportando, tá
1: Sim,
0: bom?
1: Sim, muito
0: tá
1: obrigado.
0: Tá tudo certinho. Ele tá assim, bem... Como é que se diz? Zen.
1: Zen, né? Bem tranquilo.
0: E apaixonado.
1: Apaixonado.
0: Por você. Porque só você faz ele feliz.

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0: Agora 18h42 no nosso Estúdio S. Já a gente divulga aqui os contemplados, aqueles que faturaram, ou aquele que faturou, né? Porque hoje é um prêmio só.
4: Presentão,
0: aqui,
4: hein?
0: Apresentar nosso Estúdio S pra você, tá bom? 18h42. Tem música pra você curtir, já.
4: Tu gosta da Porta do Fundo, João?
0: Da música?
4: É.
0: Da música eu gosto.
4: Da música tu gosta?
0: Gosto.
4: De outra coisa não?
0: Não, tu não vai cair com o problema. Toca.
4: Mas é o nome da música?
0: Pois é, mas toca.

0: 11h46 e o STJ decidiu tirar o cargo do ministro, aquele catarinense, por acusação de assédio sexual. O processo contra Marco Buzzi foi encaminhado à AGU para abertura de ação no STF. É, tem que botar ordem no galinheiro mesmo. Meu querido Paulinho, se mandar um abraço pro Jean, lá da Ecotrate, tá indo pra Embu e ouvindo a gente, diz que o nosso programa é top, muito obrigado.
1: Valeu,
0: tá,
1: Jean, querido? Aquele abraço.
0: Obrigado pelo carinho, pela companhia aí, tá bom, meu irmão? É, a Cleide já passou aqui. Quem é que faturou a faca personalizada do Deonas Esportes, mais o almoço do CT para domingo? Quem ganhou foi o Júlio César Bento de Limeira Alfredo Wagner.
1: Aê, Júlio!
0: Alô, Julião, aquele abraço para você, parabéns aí por ter faturado o prêmio. Amanhã, sexta-feira, nós vamos também dar carnes lá do frigorífico Perimbó.
1: Ai, bom.
0: E vamos dar também uma garrafa de pinga personalizada daquela cantora que teve aqui?
1: Sim.
0: Né? Aí eu tenho ali na frente na recepção, pensa num litro bonito.
1: E a cachaça é boa, né? É,
0: acho que ali é aquela fortinha.
1: É aquela, né? Forte?
0: É aquela. Aí tem uma outra ali que é gostosa, assim, que é mais suavezinha. Mas aquela que ela deixou o litro ali, homem do céu, pensa numa pinga forte.
1: É por isso que tá só meio litro ali, então?
0: Não, não, tá lacradinho, bonitinho, ninguém pode mexer. Então, um sorteio amanhã e um kit de carne topzera pro Dia dos Pais lá do frigorífico Peribó, que ela vai passar certinho amanhã pra mim. Aí o que que a gente vai dar aqui pra fechar a semana com chave de ouro? E a gente quer também, né, que se repita o mesmo de ontem, de hoje, todos os dias, né? Muitas participações. Obrigado mesmo pelo carinho de cada um de vocês com a gente. Fique sempre ligado aqui que a gente sempre procura fazer o melhor da gente pra vocês. É, obrigado aí ao Charles Bogo pela seleção musical, ele que produz todo, né, desde a melhor de três.
1: A programação completa das músicas.
0: A programação da música tocada é do Charles Bogo, é a galera que nos ajuda a fazer aqui, a Cleide, a Renatinha, pessoal que nos ajuda a fazer aqui o programa Estúdio S, muito obrigado mesmo de coração, tá certo? Nós vamos tocar a saideira, porque hoje tem boletim da MAF e depois o Carlos Moraes, hoje é o Carlos, vai fazer companhia para você aqui na nossa sintonia. Então, gente, brigadão. Amanhã, sexta, 17h, Paulinho e eu estamos aqui, ó, juntinhos.
1: É isso aí.
0: Para fazer companhia para vocês. Tchau.
1: Valeu, gente. Bora encerrar com modas aqui para você. Vitor e Léo. E tem mais moda aí também, hein? Até amanhã. Tchau, tchau. Uma ótima noite.

0: da manhã com muito mais. Até lá! 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
1: Olá, hoje é quinta-feira, 6 de agosto. Acompanhe a seguir entrevista com a gerente de gestão institucional da AMAV, Cleide Fiamoncini, sobre o processo de seleção que está sendo realizado para a contratação de profissionais e informações do setor de educação sobre a Assembleia da AMAV que acontece na próxima semana.

Do setor de educação, amanhã, 7 de agosto, à 1:30 da tarde, será realizada no auditório da AMAV reunião extraordinária do Colegiado de Educação dos Municípios da AMAV, o COEDU. O encontro tratará com exclusividade do tema plano de carreira, com análise dos dados e orientações sobre as etapas de reestruturação e adequação dos planos. Pelo tema que estará em debate, além dos secretários de Educação, estão convidados secretários municipais de Administração, técnicos do setor de RH e procuradores jurídicos.

fazendo parte da programação da FERSUL 2026. Na próxima quarta-feira, dia 12, será realizada no Centro de Eventos Hermann Pornhagen, Assembleia Ordinária da AMAVE. Assembleia será na parte da tarde, com início às 16h. Na sequência, os prefeitos participam da abertura oficial da feira. Na pauta da reunião, apresentação da FERSUL, impactos regionais e resultados, momento FIESC-SENAI e a apresentação do SC Mais Inovação, fortalecendo ecossistemas de inovação nos municípios de Santa Catarina.

0: Mave está com processo seletivo aberto para a contratação de novos profissionais que irão fazer parte da equipe técnica da associação. A gerente de gestão institucional da Mave, Cleide Fiamoncini, traz mais informações sobre quem pode participar, os prazos e as vagas disponíveis.
1: Nós estamos com o procedimento de seleção de pessoal número 02 de 2026 aberto. As inscrições devem ser feitas diretamente no site da Amave, onde também é possível acessar as informações detalhadas para a participação desse processo de seleção. E a intenção é a contratação de profissionais para os cargos de assessor de assistência social, assessor de desenvolvimento econômico, assessor de turismo e desenhista técnico auxiliar. As inscrições elas devem ser feitas até 16 de agosto de 2026. A carga horária de trabalho é de 40 horas semanais, com exceção do cargo de assessor de assistência social, cuja carga horária por lei é prevista em 30 horas. E a prova já tem data prevista para sua realização, vai ser no dia 30 de agosto de 2026 na Amave.
2: Você ouviu o Jornal da Amave. 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Até o

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Em nome do Pai, do Filho e do Espírito Santo, e com licença, patrão celestial, vou chegando despacito, enquanto sorvo o amargo de minhas confidências, porque ao descambar do sol preciso camperear por outras invernadas e repontar do céu a força e a coragem para o entrevero do dia que passa. Eu bem sei que qualquer guasca bem piruchado de faca, rebenque esporas, não se afirma nos arreios da vida se não se estriba na proteção do céu. Ouve, patrão celestial, a oração que te faço ao findar de mais um dia. Tomara que todo mundo seja como irmão. Ajuda a perdoar as afrontas e não fazer aos outros o que eu não quero para mim. Perdoa-me, Senhor, porque rengando pelas canhadas da fraqueza humana, de quando em vez, quase sem querer, eu me solto porteira afora. Eita, potrilho chucro, renegado e caborteiro, mas eu te garanto, meu Deus, quero ser bom e direito. Ajuda-me, Virgem Maria, primeira prenda do céu, socorre-me, São Pedro, capataz da estância gaúcha. E para fim de conversa, vou te dizer, meu Deus, mas somente para ti, que a tua vontade leve a minha de cabresto para todo sempre, até a querência do céu.

0: 19h02, agora 7h02. Alô, você, muito boa noite. Boa noite, cidade. Boa noite, interior e boa noite, região. Amigos e amigas ligados aqui no nosso Boa Noite Sintonia. Estamos chegando. Estamos iniciando aqui pela sua 94.7 FM. Mais um programa Boa Noite Sintonia nesta quinta-feira, 6 de agosto de 2026. Agradecendo aí a sua companhia, a sua audiência. Você esteve com o Paulinho e também com o João Sérgio aí no Estúdio S. E a partir de agora é comigo,
1: Carlos Moraes.
0: Muita música, muita alegria pra vocês até a meia-noite. A primeira parte do programa até as 9. Às 9 tem Voz do Brasil. Depois da Voz do Brasil, a gente volta pra ficar com vocês aí até a meia-noite. Você pode mandar o seu recadinho, participar, pedir sua música aqui no nosso Boa Noite Sintonia. É só você mandar o recadinho pro 991920947. Pode me ligar também no 479-9741-7318. Participar aqui do nosso Boa Noite Sintonia desta quinta-feira. Vamos iniciando a parte musical trazendo pra vocês Gabriel Hortaça, Gringa Catarina.

Serrano, cantor, você ouviu aqui com os Serranos, é Rádio Sintonia 94.7 FM. Boa noite, Sintonia, muita música aí pra vocês, estão curtindo nosso programa, cidade, interior, região, onde quer que você esteja, o nosso abraço, obrigado pela sua companhia, obrigado pela sua audiência. São 19:12 agora, 7:12. Ah, vou trazer mais música aqui enquanto você vai mandando o seu recadinho, participando aqui do nosso programa. É, diz aí o que tu tá fazendo nesta quinta-feira aí, né? Vai aí, vai mandando o seu recadinho. Enquanto isso, eu trago pra vocês aqui a música com o Chico Rei e o Paraná Amor Rebelde.

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3: 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A temperatura na casa dos 94 graus. 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

Olha a hora, minha gente, agora são 19 horas e 21 minutos. 19 horas e 21 minutos para você ouvindo a Sintonia 94.7 FM. Obrigado pela sua companhia, pela audiência. Vamos juntos aí até a meia-noite com muita música, com alegria para vocês que estão aí ouvindo, curtindo a nossa programação.

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Olha, a APAPS, Associação de Proteção Animal Pamela Chadimbuia, promove uma noite de bingo e sopas em benefício dos animais acolhidos. Será no dia 15 de agosto, a partir das 6:30 da tarde, no Cruz de Malta, em Imbuia. O cartão custa R$40 e dá direito a 2 cartelas de bingo. Toda a renda será destinada à causa animal. 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Vamos lá, atender a participação aqui dos ouvintes, você que tá aí curtindo o nosso programa, obrigado pela companhia, obrigado pela audiência. Recadinho aqui do meu amigo Roberto do Goiabal, o Tacílio Costa, pedindo música Surungo, o dia de Surungo, oferecendo para todos que estão ouvindo, especialmente para a esposa aí, a Rosiclé, né? Estamos escolhendo feijão. Também para vocês da rádio, obrigado por atendido. Eu que agradeço. Um abraço aí, né? Escolhendo um feijãozinho para fazer uma cozinhada, coisa bem boa. Um abraço. Obrigado pela audiência, obrigado pela companhia. Quem mais aqui mandando recadinho pro nosso Boa Noite Sintonia? O Adriano Bruder de Petrolândia oferecendo música pra esposa a Lucilene Schwambach, também pra a enteada a Maria Clara Capistrano e pra toda a família e amigos e também pra equipe Sintonia. Valeu, um abraço meu amigo Adriano Bruder. Boa noite, Carlos Moraes. Aqui é o Fernando Carlos Truppel, é isso? Eu quero mandar uma música para minha maravilhosa esposa, a Adriana Jorge Truppel, e dizer que amo muito. Pedindo uma do Barreirito. Valeu, um abraço então aí, meu amigo Fernando Carlos. Obrigado pela audiência e tudo de bom. Boa noite, sou o Johnny Newton Lopes, Dentas Gordas, Vidal Ramos, quero participar do sorteio Dia dos Pais. Hoje não temos sorteio Dia dos Pais, né? Mas valeu, um abraço aí, obrigado pela companhia. Ah, tem pra no, na, vai ser no domingo, né? Vai ter o sorteio Dia dos Pais aí, né? Mas daí lá no domingo no Bandinhas, tá bom? Deixa eu ver quem mais aqui. Antes de trazer a

0: uma música, vamos trazer aqui as informações, né? As informações aí do Jornal Amanhã, meio-dia. Boa noite pra você.
1: Boa noite pra você e pros nossos ouvintes. Amanhã é sexta-feira, é dia de agenda cultural aqui dentro do Jornal da Sintonia, e também você vai conferir informações sobre a FERSUL 2026, que já começou a ser montada. Vai ter mais de 150 expositores em Rio do Sul. Produtores devem eliminar qualquer soja viva até o dia 21 de setembro para proteger as lavouras da ferrugem asiática. Você sabia? Pois é, a gente traz tudo em detalhes amanhã. E também, ainda sem data, pavimentação da SC-110 depende da conclusão do projeto. Essas e outras, a partir do meio-dia de amanhã, aqui no Jornal da Sintonia.
0: 19 horas e 25 minutos. Os monarcas sonhando na vaneira.

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1: E aí, Heriberto, viu essa? Agora todos os brasileiros poderão se aposentar a partir dos 48 anos.
2: E quem foi que te disse isso?

Olha a hora, minha gente, a hora certinha pra você que tá aí curtindo o nosso Boa Noite, Centro. E agora são 19 horas e 34 minutos. É, 19 horas e 34 minutos. Você tá ouvindo a Rádio Sintonia. Estamos aí levando pra vocês muita música, alegrias que eu trazão pra vocês aí no nosso

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0: A Gisele Marian tá ligadinha na nossa programação aí no Alto Garrafão Imbuia, mandando música pra madrinha, a Lenir de Oliveira, de Nova Alemanha. Ela tá de aniversário hoje. Parabéns, saúde e felicidades. E também para o primo, o Marcos Corb, de aniversário hoje. Parabéns para os aniversariantes. Valeu, um abraço, Gisele. Obrigado pela sua companhia, pela audiência, tá bom? Tem mais aqui mandando recado, tem áudio aqui, vamos ouvir então. Boa noite.
1: Boa noite, Carlos Moraes. Aqui quem fala é o Valcionei de Oliveira.
0: Fala, Valcionei.
1: Barra Nova Pitolândia.
0: Certo,
1: meu amigo. Pediu uma música, Todinho Negro, se puder tocar, pra todos meus amigos de Pitolândia e do Alto Barra Nova. Valeu. E pra vocês da rádio, amigo. E participar, de, se tiver sorteio, Dia dos Pais.
0: Valeu, um abraço aí, meu amigo. Obrigado pela companhia. Boa noite. Aqui é a Rita de Cássia Klazen, da Cruz. É isso aí, a Rita de Cássia Klazen da Cruz. Ela é de Figueiredo, Bom Retiro, pedindo música com os filhos do Rio Grande, oferecendo aí para o esposo, o Jaime, com muito carinho. Obrigado por ser atendido. Valeu, um abraço, Rita. Obrigado pela sua companhia. Tudo de bom pra você. Mais um recadinho aqui antes da próxima música. E pra vocês que estão curtindo o nosso programa, deixa eu ver aqui. Boa noite.
2: Meu nome é Maria Clara, sou de Petrolândia. Quero mandar no rádio para toda a minha família e pra vocês é da rádio. E quero tocar a música Tipo de Gin pra vocês escutar um pedaço. 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
0: boa noite.
1: Clara, boa noite, Maria Clara. Parabéns, muito linda. Tá certo, ela cantou então aí uma parte da, né, uma música aqui, como é que é o nome da música? É, tipo de gin, é isso? Então tá bom. Valeu, Maria Clara, obrigado pela sua companhia, querida, tudo de bom. E nós vamos trazendo mais música aí pra vocês que estão curtindo aqui o nosso Boa Noite Sintonia, o pessoal aí do grupo do Marca de Galpão, o pessoal já teve na nossa região aí se apresentando e tal, né? Eles estão com uma música nova aí, ó. Vamos ouvir então Marca de Galpão, Danço, Danço, Danço. Jaspo Jean, tá aí curtindo nossa programação aí, um abraço, Jean.

0: E o baile do Chico Torto, você ouviu aqui na nossa, na sua rádio Sintonia 94.7 FM. E o nosso Boa Noite Sintonia, com a boa música aí pra vocês que estão curtindo nossa programação, cidade interior, toda a região. Hoje é quarta-feira, hoje é 6 de agosto de 2026, agradecendo a companhia, a audiência e todos que estão aí curtindo o programa. Cidade interior e toda a nossa querida região aí, recadinho do ouvinte, antes de trazer mais música aqui no nosso Boa Noite Sintonia, tem áudio, vamos ouvir, boa noite.
1: Boa noite, Carlos Moraes.

0: Aqui é o Caio Natan Vaz, de Gostoso
1: de
0: Del
1: Caio
0: Ramos.
1: Natan.
0: E eu queria mandar um parabéns pra minha mãe, que tá de aniversário hoje.
1: Parabéns!
0: Fazendo 42 anos.
1: Parabéns.
0: E eu também queria participar do sorteio do Dia dos Pais. Tchau, um abraço.
1: Tchau, abraço. Caio, tudo de bom? Obrigado pela companhia. Quem mais aqui? Boa noite, a Marlene do assentamento. É mandar um alôzão pra toda a família. Valeu, um abraço, obrigado pela companhia. Dona Senhorinha, boa noite.
2: Boa noite, Carlos Moraes.
1: Boa noite.
2: É a senhora da Vila Nova, que oferecia muito pro Luiz, pro Arroz, pro Preto, pra minha amiga Dirma, pra outra amiga Rosa.
1: Certo.
2: E pra dona Creuza e pro primo da rádio. Acho a música boa do Porca Véia.
1: Tá.
2: Valeu?
1: Tá bom.
2: Tudo
1: um abraço.
2: De bom pra você.
1: Tudo de bom, dona senhorinha. Obrigado pela companhia, obrigado pela audiência. É, um abraço também para a Valquíria, tá aí curtindo a nossa programação, mandando música aí pra todos que estão curtindo o programa. Também pro Bernardo, né? Ela disse que o Bernardo cantou uma música pra ela e o Agostinho, que eles se emocionaram, né? E eles sempre tá escutando o programa, o Bernardo Schwambach, é isso, né? Então tá bom. Valeu, um abraço, Valquíria, obrigado pela companhia, obrigado pela audiência, tudo de bom pra você e pro Augustinho aí, tá bom? Então tá certo. É, também a Terezinha tá curtindo a nossa programação aí em Presidente Nereu, mandando música pra todos que estão aí curtindo a nossa programação. Obrigado, Terezinha. Castração a Pialo, porca véia.

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Boa noite, Sintonia. A hora certa, faltando agora 4 minutinhos para as 20 horas, né? 4 para as 8. Nós vamos até as 9 na primeira parte do nosso Boa Noite Sintonia. Às 9 tem Voz do Brasil, depois da Voz do Brasil às 10 horas, a gente volta para ficar com vocês aí até a meia-noite no Boa Noite Sintonia. Hoje, quinta-feira, 6 de agosto, 2026. Minha amiga Célia Kammer de Souza tá ligadinha conosco. Um abraço, Célia. Obrigado pela audiência, pedindo música, oferecendo para toda a família, especial para sobrinha, né? É a Vera Lúcia Wenkel, que tá de aniversário hoje, colhendo mais uma rosinha no Jardim da Vida. Parabéns então para ela. Muita sorte, saúde e felicidades e muitos anos de vida para aniversariante, né? A Vera Lúcia Wenkel, homenagem da tia Célia Kammer de Souza. Quem mais aqui mandando recadinho? Carlos Henrique Eger, aqui de Petrolândia, pedindo música, oferecendo pro seu pai, Selvin Eger, pela passagem do Dia dos Pais, que é domingo. E quero dizer para ele que eu o amo muito. Muito bem, valeu, um abraço, Henrique Eger, e um abraço também aí pro seu pai, né? É o seu Selvin Eger. Quem mais aqui? Boa noite, sou o Jaime Hinkel. Gostaria de ouvir uma música, gostaria de ouvir o teu piá na introdução do programa. A tua introdução é boa, mas teu piá é melhor. Tá certo, meu amigo, o Jaime. Tá certo, deixa eu ver se eu encontro aqui, ó. Vamos ver se eu encontro aqui. Deixa eu ver se eu tenho por aqui ainda, né? Se eu tiver aqui. Vamos ver se eu tenho por aqui. Se eu encontrar aqui, eu toco mesmo aí, ó. Aquela, a poesia com meu filho aqui, o Carlinhos, né? Isto mesmo. Vamos ver se eu tenho aqui, deve estar por aqui. Vamos fazer o seguinte, eu vou tocar uma música. Ah, tá aqui, ó, já encontrei. Tá, já tá por aqui, ó, vamos vendo aqui. Muito bem. A oração do gaúcho aqui, né? Então vamos ver aqui, ó. Vai lá pro meu amigo o Jaime Hinkel, né? Tá aí curtindo a nossa programação, né? Grande Jaime, um abraço aí, meu amigo. Obrigado pela companhia, obrigado pela audiência. Aí, vamos ver se dá, se der, já dá certo aqui, ó. Já vamos colocar então aqui a oração, né? A oração do gaúcho, que é a abertura do nosso programa aqui, né? Na voz aí do Carlinhos, né? Do meu filho aí, né? Vamos ver se vai dar certo aqui primeiro. Vamos ver a oração, vamos ver. Muito bem. Não tô conseguindo abrir aqui, né? Não tô conseguindo abrir. Mas vamos ver se dá certo, daqui a pouco eu coloco. Vamos colocar primeiro uma música aqui. Vamos colocar pra vocês aí a música Sete Palavras, Pedro Bento e Zé da Estrada.

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1: 20:04, 8:04, aí 7 palavras. Agora sim, vamos lá então. É, a pedido do meu amigo Jaime aí, pediu, né? Vamos lá. Esse é o Carlinhos, meu menino. É, meu filho, hoje ele tá com 19 anos, né? Mas aqui ele tinha 4 aninhos. Vamos ouvir.
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Marie.

0: da vontade, né, velhinha, de cabresto, pra todos sempre, até a querência do céu. Amém.
1: Amém. Tá aí, Carlinhos, meu filhão aí, né? É, com 4 aninhos, né? Uma brincadeira que a gente fez aí, gravou um CDzinho com eles aí, com mensagens, e essa é uma das mensagens, né? Tem mais. Então tá bom. Vamos pro intervalo, já já tem mais atendimento, tem mais música, mais participações dos ouvintes aqui no nosso Boa Noite, Sintonia.
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minha gente, confira comigo a hora certa, agora são 8:15. É isso aí, 20:15. 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Boa noite, Centuria. Muita música aí para vocês que estão curtindo o nosso programa Cidade Interior e toda a nossa querida

0: região. Boa noite.
1: Boa noite, Carlos Moraes. Aqui é o Lucas Emanuel Vaz.
0: Oi, de Luquinhas.
1: De Dom Ramos. Quero mandar um feliz aniversário pra minha madrinha Anne, que tá de aniversário hoje.
0: Parabéns.
1: E também queria participar do sorteio do Dia dos Pais.
0: Valeu, tchau, um abraço. Tchau, tchau. Lembrando que hoje nós não temos sorteio, né? Vamos ter sorteio domingo. É, domingo vai ter sorteio ainda. No Dia dos Pais aqui. Boa noite, Carlos Moraes, é o Vilmar Vaz, quero oferecer os parabéns pra cunhada, a Elisiane Schaefer Vaz, aniversário hoje, parabéns, e também pra sobrinha, a Isabelle Dias, também de aniversário hoje, parabéns pra ela, que Deus abençoe elas, valeu, um abraço, meu amigo Vilmar, obrigado pela audiência. Boa noite, Carlos Moraes, sou o José Pereira, de Alto Santa Luzia, Vidal Ramos, tá aí curtindo nossa programação, obrigado pela companhia, obrigado pela audiência, do nosso Boa Noite Cinturinha. Vamos ver aqui também, boa noite.
2: Boa noite, Toninha, boa noite, tudo de bom pra nós.
0: Boa noite.
2: Uma benção. Eu não vou pedir a música, porque a música tá muito boa, né? A música tá muito bom, tô ouvindo aí as músicas.
0: Tá bom então,
2: eu
0: meu amigo.
2: Eu quero participar do sorteio, sou pai. Aí eu tenho um casal, um filho, uma filha, mas são uma vai pra pai, outra é o Cristo, não sabe como mandar, né?
0: Aham.
2: Aí eu tô mandando por mim mesmo. E pra
0: certo.
2: Todo pai, né? Os filhos dos pais que tá chegando agora.
0: Certo.
2: E abraço.
0: Abraço, obrigado pela companhia, boa noite, o Valmir Estolareski, mandando música pra toda a família, também participar do sorteio. Música Meu Jeitão, Garotinhas de Ouro, deixa eu ver quem mais aqui, boa noite, meu amigo, um abraço pra minha mãe, a Isolde Bogo, te amo muito, minha guerreira, sua filha, a Régia, valeu, Régia, obrigado pela companhia, obrigado pela audiência, quem mais aqui, um abraço também para a Doroteia Prates aí de Agrolândia, também tá aí curtindo a nossa programação, mandando música para todos os pais aí pela passagem do Dia dos Pais, também para os seus filhos que são pais e para todos que estão ouvindo o programa. Minha amiga Isolde Bogo também tá aí curtindo a nossa programação, mandando música para todos os amigos e amigas que estão aí curtindo a nossa programação também. Muito obrigado pela companhia, obrigado pela audiência de todos aí, tá certo? E nós vamos em frente aqui com o nosso o nosso programa, que é o Boa Noite Cinturinha. Dá licença, patrão. Irmãos Osório, boa noite.

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São Paulo. Olha a hora, minha gente. Agora são 20:25. 20:25. Um abraço, meu amigo Mauro. E a Anelise na toca do Coelho. Estão aí, sempre curtindo a nossa programação. E o

0: pessoal que tá lá, né? Tomando uma gelada, o pessoal já tá me trazendo um pastel de fundamento aí, né? Eita, coisa bem buena, barbaridade. Um abraço pro Adriano e pra Márcia também, do Pão com Bolinho. O Adriano já tá vindo pra trazer o pastel de fundamento aí hoje, né? Coisa boa. Um abraço, Mauro. Obrigado pela companhia, obrigado pela audiência e tudo de bom. Então, você quer comer um pastel de fundamento, é só chegar por lá, né? Então, tá certo.
1: Amanhã cedo eu vou seguir.
0: 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A hora certa, minha gente. 8h28, 8:28. 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É o nosso programa que você tá acompanhando aqui, que é o Boa Noite Sintonia, sempre agradecendo aí a sua companhia, agradecendo a sua audiência, cidade, interior, região. Obrigado pela companhia, um abraço também pro meu amigo Tadeu Coelho, tá ligadinho na sintonia, curtindo nosso programa, grande Tadeu. Obrigado pela companhia, pela audiência. E o Tibúrcio da Estância tá chegando pra cantar aqui.

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1: Através dessa música, queremos fazer a nossa homenagem, por sinal muito merecida, a todos os nossos colegas gaiteiros, cada um no seu estilo, na sua maneira de atuar, mas sempre levando alegria nos fandangos por aí afora. Araraita, gaiteiro!

0: Gaúcha, Gaita Pará, os Cílios do Rio Grande, você ouviu aqui no nosso programa. É o nosso Boa Noite Sintonia, com muita música aí pra vocês, meu amigo Mauro, grande Mauro aí da Toca do Quei, manda um recadinho aqui, ó. O recadinho aqui do meu amigo Mauro aí da Toca do Coelho.
1: Aí fala, Carlos Moraes. Tamo junto aí, rapaz. Tamo na peleia, tamo escutando aí.
0: Opa!
1: E já tamo levando o pastel de fundamento, já tá em viagem,
0: Carlos. Já tá em viagem.
1: Já prepara a comida aí. A boia tá chegando na tua casa. Tá chegando aí na tua rádio. Manda um abraço pra essa galera aí. E o Mauro Pneus. Tamo bebendo todas aqui por ti já. E o Walter Guedes tá com nós de novo, ó. Pão com bolinho, a Márcia e o Adriano tá aí junto com a gente. Aquele apertado pra ti, que ele quebra a costela bem chinchado. Valeu, companheiro, velho.
0: Esse é o Mauro, gente boa por demais da conta, né? Um abraço também pra Anelisa aí e todo o pessoal que tá por lá também, a Márcia e o Adriano, né? Boa noite, sou o Gilson Franzen aqui do Alto Bulugo, Vidal Ramos, pedindo música da Banda Real do Paraná. Isto, valeu, um abraço e obrigado pela audiência, obrigado pela companhia e tudo de bom. E vamos nessa, vamos em frente, chegando sexta, sábado e domingo.

0: Churrasco, bom chimarrão, fandango, trago e mulher. É disso que o velho gosta, isso que o velho quer. Aí a música com a Berenice Azambuja, saudosa. É, já saudosa Berenice Azambuja. Cantou pra nós é a música Churrasco, bom chimarrão, fandango, trago e mulher. Rádio Sintonia 94.7 FM, meu nosso boa noite, Sintonia. Boa música, alegria, descontração pra você que tá ligado, curtindo nosso programa. É, um abraço aqui pro Julito. Hilshain tá ligado na Sintonia também, que faz parte do sorteio. Não temos sorteio hoje, tá bom? Mas valeu, um abraço aí, Julito. Obrigado pela audiência. Boa noite.
1: Boa noite, Carlos Moraes, é o Rudy aqui de Atalanta.
0: Tudo bem, Rudy?
1: Eu ofereci uma música pro meu amigo Ezequiel Coa aí, que tá ligadaço no teu programa, a gente tá conversando aqui em Atalanta, no baita programa, que é esse teu programa aí.
0: Obrigado.
1: Boa noite pra ti, um bom trabalho.
0: Valeu, um abraço, Rudy, um abraço, Ezequiel, tudo de bom pra vocês. É, muito bem. Vamos trazendo, agradecendo a sua companhia, a sua audiência e cidade interior, toda a nossa região aí, trazendo mais música pra vocês, né? Quem tá chegando agora é o César Oliveira e o Rogério Melo e o Roubo da Gaita Velha.

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gente, é Rádio Sintonia 94.7 FM. Nós vamos para a Voz do Brasil, né? E depois da Voz do Brasil, a gente retorna para dar sequência aqui ao nosso Boa Noite Sintonia, tá certo? Então, até daqui a pouquinho.

0: do governo federal que movimentaram o país no dia de hoje.
1: Olá, boa noite.
2: Boa noite para você que nos acompanha em todo o país.
1: Quinta-feira, 6 de agosto de 2026.
2: Vamos aos destaques do dia.
1: Atualização do Estatuto da Criança e do Adolescente.
2: Lei estabelece medidas de enfrentamento e repressão ao crime de violência sexual na internet e uso de inteligência artificial.
1: E abusadores ficam obrigados a ressarcir o tratamento psicológico e psicossocial da vítima. Gabriela Noronha.
3: Entre as mudanças está a ampliação da pena para quem adquire